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2: Do ano de 2011, a nossa dica de hoje é Esposa de Mentirinha. Este filme que traz Adam Sandler e Jennifer Aniston no seu elenco. Esposa de Mentirinha, Nelly e Danny queriam um relacionamento sério, mas foi infeliz em sua tentativa de casamento. Para driblar a carência, passa a vivenciar somente namoricos e relacionamentos sem o menor compromisso. Assim, ele toca sua vida como cirurgião plástico, bem sucedido, tendo sua melhor amiga Catherine, interpretada por Jennifer Aniston, ela uma mãe solteira de um casal de pirralhos, como fiel escudeira. Mas um dia, ele conhece a jovem Palmer e a paixão toma conta de ambos. Disposto a se casar com ela, Danny pisa na bola quando, para conquistá-la, inventa que é marido da amiga, pai das crianças e que vai se separar. Começa-se então uma verdadeira aventura amorosa, recheada de confusões de todos os tipos. Vale a pena você assistir em sua próxima sessão de cinema, reúna os amigos, estoure aquela pipoca e curta.
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2: 21:04.
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3: Alô pessoal, aqui Eduardo Maidana com mais um Almanac Musical, a história da música no seu rádio. Hoje nós falamos de Quero Que Vá Tudo Pro Inferno, canção composta por Roberto Carlos e Erasmo Carlos. Gravada e lançada em 1965, a música foi a primeira faixa do álbum Jovem Guarda, de Roberto Carlos. Lançada inicialmente em compacto simples, em 65, Quero Que Vá Tudo Pro Inferno é tida como um marco na carreira de Roberto Carlos. Ela se tornou o maior sucesso da fase Jovem Guarda e um dos maiores hits de toda a sua carreira. Febre nas rádios brasileiras, ela elevou Roberto Carlos à condição de fenômeno musical no país. A música foi inspirada em Magda Fonseca, então namorada do cantor e que estava nos Estados Unidos para fazer um curso de inglês. A letra expressa tanto a saudade que o cantor sentia de Magda, quanto um desabafo, que fosse tudo pro inferno. Roberto Carlos compôs inicialmente a primeira parte da canção e apresentou ao parceiro Erasmo Carlos, que o ajudou no restante da letra. Em 1975, Quero Que Vá Tudo Pro Inferno foi regravada para o LP Roberto Carlos, novamente como faixa de abertura de seu álbum anual. Mas com o passar do tempo e a crescente religiosidade do cantor, além das superstições causadas pelo transtorno obsessivo compulsivo, a canção foi meio que abandonada a partir da década de 80. Roberto Carlos sequer mencionava o título da canção, pois sua doença fez com que ele evitasse pronunciar palavras como mal e inferno. Em 2016, o cantor informou que havia se livrado do transtorno obsessivo compulsivo e cantou a canção no Roberto Carlos especial daquele ano. No final da apresentação, explicou que isso é apenas força de expressão ao se referir à palavra inferno. Vamos recordar?

0: Espero que vá tudo pro inferno aqui no Almanac Musical, que volta amanhã. Um grande abraço, tchau.
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1: A Netflix anunciou que está trabalhando numa continuação da série A Casa de Papel. Produção espanhola que estreou em 2017 e fez muito sucesso no serviço de streaming. Segundo a Netflix, do primeiro saque de dinheiro ao roubo mais artístico do século, passando pelo assalto de ouro que fez tremer o banco da Espanha, o universo de A Casa de Papel nunca parou de crescer, evoluir e surpreender. E uma coisa é certa, a revolução continua.
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5: A cinebiografia do rei do pop Michael Jackson continua fazendo sucesso nos cinemas e possivelmente vai se tornar a maior cinebiografia musical da história do cinema. Lembrando que o rei do pop transformou a indústria musical com clipes inovadores, shows performáticos incríveis e um catálogo de hits que atravessa gerações.
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3: 22 horas e 7 minutos.
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Eu sei as tuas obras e tribulação e pobreza, mas tu és rico e a blasfêmia dos que se dizem judeus e não são, mas são a sinagoga de Satanás.

Jesus Cristo, consciente de sua missão e de seu reino, conscientizou a todos quantos creram nele no passado. Conscientiza a todos quantos creem nele no presente e no futuro. Ele nunca enganou a quem quer que seja. Ele disse: estreita é a porta e espinhoso é o caminho que conduz à vida eterna. E esta porta se trata dele próprio. Ele disse: eu sou a porta. Esse caminho se trata dele próprio, porque ele disse: eu sou o caminho. E a vida eterna se trata dele próprio, porque ele é a vida eterna. Mas ele não convidou as pessoas, não tentou atrair as pessoas a si através de beleza, de formosura. Diz o profeta Isaías que não havia nele formosura alguma. Isso não se refere somente no sentido físico. Diz o profeta: para que o desejássemos. Preciosos ouvintes, inteirar-se da missão que temos aqui na Terra é fundamental, porquanto sabemos com certeza absoluta de onde temos vindo e para onde iremos. Iremos justamente para onde, de onde temos vindo. O cidadão americano representa o seu país, a América. O cidadão alemão representa a Alemanha, aonde ele vai. O cidadão brasileiro representa o Brasil, onde ele está. O cidadão cristão representa os céus. Representa aquela cidade que São Paulo disse: mas a nossa cidade não está aqui, mas sim nos céus. Representa a Santa Jerusalém. Não está aqui, mas sim nos céus. Representa a Santa

A revelação. Nós encontramos as cartas às sete igrejas que estavam na Ásia: Éfeso, Esmirna, Pérgamo, Tiatira, Sardo e Filadélfia, e Laodiceia, por último. Como temos aprendido, cada igreja daquela possuía característica que se evidenciaria durante os sete períodos da Igreja de Jesus aqui na Terra, respectivamente falando. Isto é a revelação do Apocalipse. Vocês precisam conhecer a mensagem do profeta desta era, as sete eras da Igreja. O resto, o demais, é conjectura humana, é interpretação escatológica, teológica, que acerta aqui e acolá, mas não é a revelação do Apocalipse. Deus enviaria um anjo para revelar o mistério de todas estas coisas. João viu em símbolos. E os símbolos que João viu deveriam ser revelados agora, por último, pelo sétimo anjo de Apocalipse, capítulo 10, versículo 7. E esta, graças a Deus, é a mensagem que nós vos anunciamos. Falando da igreja de Esmirna, a segunda carta que está em Apocalipse, capítulo 2, versículo 8, nós vamos encontrar, antes de tudo, antes de prosseguirmos o assunto, o seguinte, que as sete eras reúnem todos os males de todas as sete eras. Cada era reúne o mal da sua era anterior a si. Portanto, a sétima era reúne os males de todas as demais eras, bem como o bem, a verdade. Como ela reúne todas as mentiras, todos os enganos, ela reúne também em si toda a verdade que foi semeada, que foi sepultada durante esses períodos, que o gafanhoto comeu e por isso caiu juízo temporário sobre a terra. Então, tratando-se de Esmirna, vejam só, nós encontramos em Apocalipse capítulo 2, Jesus dizendo no versículo 9, eu sei as tuas obras e tribulação e pobreza, mas tu és rico, e a blasfêmia dos que se dizem judeus, e não são, mas são a sinagoga de Satanás. A chave para esta era é a mais evidentemente tribulação. Jesus destacou isto, tribulação. Se houve tribulação na primeira era, eis aí agora, predito nas Escrituras, sob a palavra de Jesus Cristo, constatado pela história, pelo fato, uma intensificação da tribulação durante a segunda era. Este é um assunto que interessa plenamente a Igreja de Nosso Senhor Jesus Cristo neste presente momento. Não resta dúvida que as seguintes palavras de Paulo aplicavam à multidão dos cristãos onde quer que estivessem no mundo e em qualquer dispensação, em qualquer era, portanto, para a nossa era também. Nós vamos citar o que Paulo disse aos Hebreus capítulo 10, versículo 32 ao versículo 38. Lembrai-vos, porém, dos dias anteriores em que, depois de iluminados, sustentastes grande luta e sofrimentos, ora expostos como em espetáculo,
tanto do opróbrio

quanto de tribulações, ora tornando-vos coparticipantes com aqueles que desse modo foram tratados, porque não somente vos compadecestes dos encarcerados, como aceitastes com alegria o espólio dos vossos bens, tendo ciência de possuirdes vós mesmos patrimônio superior e durável. Não abandoneis, portanto, a vossa confiança. Ela tem grande galardão. Com efeito, tendes necessidade de perseverança, para que, havendo feito a vontade de Deus, alcanceis a promessa. Porque ainda dentro de pouco tempo, aquele que vem, virá, e não tardará todavia. O meu justo viverá pela fé, e se retroceder, nele não se compraz a minha alma. Onde está escrito isto? Aos Hebreus capítulo 10, versículo 32 ao versículo 38. Paulo está falando isto a todas as eras, a todas as dispensações da igreja, incluindo a essa dormente era em que estamos vivendo. Amados, vejam o que São Paulo diz na segunda carta a Timóteo, capítulo 3, alimentando este mesmo assunto que nos previne de tal modo que não devemos nos surpreender com as tribulações, com as angústias, com os sofrimentos que sobrevirão sobre a verdadeira igreja. Sim, sofre-se muito por causa das coisas terrenas, por causa do bem-estar físico, por causa do futuro terreno, mas por causa de Jesus, pouco se sofre. Qual é a igreja que está sofrendo nesta era por causa de Jesus? Veja o que São Paulo diz em 2 Timóteo, capítulo 3, a partir do versículo 10. Deixa o Espírito Santo ligar esta mensagem à sua alma e receba-a como um recado para você individualmente nesse instante. Tu, porém, tens seguido a minha doutrina, modo de viver, intenção, fé, longanimidade, caridade, paciência, perseguições e aflições tais quais me aconteceram em Antioquia, em Icônio e em Listra. Quantas perseguições sofri, e o Senhor de todas me livrou. E também todos os que piamente querem viver em Cristo Jesus padecerão perseguições. Mas os homens maus, enganadores, irão de mal para pior, enganando e sendo enganados. Notemos, irmãos, filhos de Deus, cujos corações estão ligados à palavra, e também todos os que piamente querem viver em Cristo Jesus padecerão perseguições. Lembrando-nos de Esmirna, daqueles irmãos do tempo de Esmirna, o que estava acontecendo? Se uma pessoa se associasse, prestem atenção, se uma pessoa de bom coração se associasse, fizesse companheirismo com o crente verdadeiro, sabe o que aquilo podia produzir para aquela pessoa? Morte, em retribuição à sua gentileza para com o crente. Aquilo significava morte. Aquilo significava exclusão da sinagoga. No tempo de Jesus, a simples confissão
de um homem que fora cego de nascença, que foi de fato Jesus que abriu seus olhos, significou exclusão da sinagoga. Coisa que seus pais não quiseram enfrentar. Mas ele enfrentou ser excluído da denominação, porque Jesus abriu seus olhos. Agora eu pergunto, na perseguição dos santos, quem estava na cabeça? Era justamente aqueles que estavam cuidando fazer um serviço para Deus. Eram homens que tinham as escrituras nas mãos. Associasse a Cristo naquele dia, quando Pedro estava junto da fogueira, o que aconteceu? Disse, você também é um deles. Ele negou de fato. Ele tinha que negar. Deus tinha que mostrar para ele que sem o Espírito Santo, ele não podia ser aquilo que ele tinha vontade de ser, de dar até sua própria vida no lugar de Jesus. Mais tarde, Deus provou para ele que com o Espírito Santo, ele confessaria Jesus não diante de criadinhas, de mulherinhas, mas diante do próprio Sinédrio. Mas o que significava andar com Jesus? Até a sua fala lhe denunciava. O que denuncia uma vida cristã hoje? O que faz uma vida cristã hoje ser subsaliente? São serviços sociais que nós prestamos, a gentileza, a educação, a ética aprendida nas escolas, o bom tratamento na sociedade, embora em casa sendo argola de laço. O que identifica um cristão nesses dias? O que poderia contrair alguma tribulação? O que levaria uma mulher a sofrer pelo nome de Jesus Cristo nesses dias? Quando o evangelho oferecido nas praças e nas sinagogas de hoje não requer delas nem deles coisa alguma que possa identificá-los como cristãos em lugar algum? Sim, são cristãos na verdade. São heróis sem batalha, são heróis de camarotes, são heróis com direitos humanos. Direitos humanos. Sim, meus amados. A hora em que estamos vivendo não é menos terrível do que a hora que Esmirna viveu. Ela significa amargura. Esmirna quer dizer amarga, amargura. Não há uma hora menos amarga para um homem e uma mulher que tem o Espírito Santo. Porque estar enganado ameniza o sofrimento. Mas poder ver as coisas, ter os olhos abertos e ver pessoas sorrindo, cantando, e se alegrando e saltando e caminhando para o inferno, isto causa amargura. Testificar de Cristo em sua plenitude, tendo a sua alma ligada à palavra numa verdadeira unidade com o Espírito. Quem quer ser cristão com a sua alma ligada à palavra? Indiferente a quaisquer pensamentos humanos, interpretações humanas. Se você se dispõe nesse instante, você está se associando a um corpo ao qual você pertence desde antes da fundação do mundo. E um membro do meu corpo tem que sentir a dor
que qualquer outro membro sentir. Porquanto ele é dominado, ele é regido pela mesma mente, pelo mesmo sistema nervoso, ele é irrigado pelo mesmo sangue. Isto é o corpo de Cristo, isto é a igreja de Cristo. Não se trata de uma união, vamos aqui nos unir daqui e dali, amparar a um e outro. Isso é quando nosso espírito liga à palavra. Então nós estamos ligados a um corpo, com o mesmo pensamento, com a mesma fé, com o mesmo espírito, com a mesma mente. Que Deus cele isso no coração que aceita como sua palavra nesse instante, e ele cela isto no seu coração, e isto é o batismo do Espírito Santo. Se coloque ao lado da palavra de Deus e una-se àqueles que têm dado suas vidas por ela, em nome de Jesus Cristo. Amém.

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porão as mãos sobre os enfermos e os curarão. São Marcos, capítulo 16, última frase do verso 18. Que mãos seriam estas que, uma vez impostas sobre os enfermos, eles seriam curados? Logicamente, são mãos de pessoas que creem nas promessas de Jesus. Porque no verso 17 do capítulo em apreço, Jesus disse: e estes sinais seguirão aos que crerem. E estes sinais seguirão aos que crerem. Ouvintes amados, a nossa atenção é chamada nesse instante para algo de muita importância em relação à nossa fé na palavra de Deus, em relação à nossa comunhão com Deus, e especialmente no sentido de obtermos de Deus os resultados de suas promessas. Como se sabe, como se tem provado, não é difícil receber resultado da promessa de Deus em relação à cura divina. Por quê? A condição é uma só: crer. Não há outra condição. Jesus Cristo disse, mesmo em relação à morte: se tu creres, tu verás a glória de Deus. E ainda em relação à morte, o que seria um extremo resultado da enfermidade, ele disse em outra ocasião: crê somente. Desde que a condição é crer, então não importa quem seja, não importa até mesmo a conduta da pessoa que está orando. Não. Isto é um tanto assustador, mas não importa nem mesmo a conduta de quem está orando e nem mesmo a conduta de quem está recebendo a oração. Em São Mateus capítulo 7, a partir do verso 22, nós encontramos a prova disto. E naquele dia, muitos dirão: em teu nome fizemos maravilhas, em teu nome curamos enfermos, em teu nome expulsamos demônios. Mas Jesus disse: não vos conheço, afastai-vos de mim, vós que praticais a iniquidade. Quer dizer que a pessoa pode crer na cura divina mesmo estando em iniquidade, tanto para orar pelos enfermos como para receber a oração. A pessoa pode ser curada de câncer. Nós lembramos do câncer porque trata-se de uma enfermidade assustadora, desafiadora à ciência médica, não é? É. Mesmo que seja do coração, a chaga do coração, conforme nós temos testemunhos no nosso ministério, comprovados de curas tremendas e maravilhosas. No entanto, a pessoa depois não recebe a mensagem de Deus, não tem uma vida de gratidão ao Senhor e vivem no pecado, na iniquidade. De forma que pode-se receber a cura e também pode-se curar os enfermos sem se apartar da iniquidade.
Então o povo não se engane porque aquele ou aquele outro está sendo usado para curar os doentes, como acontece de vez por outra uma cura entre eles. Ninguém deve fazer deles, ou de quem quer que seja, mesmo que seja de mim, um ídolo, porque recebeu a minha oração e foi curado. Agora, sabemos que a cura divina é um penhor da segunda vinda de Cristo, e que o evangelho sem cura divina é um evangelho incompleto. Apesar de que o evangelho só de cura divina é um evangelho de muleta, é um evangelho doente curando os enfermos, é um evangelho aleijado, faltando 3/4. O evangelho só de cura divina é um evangelho inoperante em relação à vida cristã. É uma fábrica de manufaturados, de pessoas que não sabem dar testemunho da vida cristã. Estou dizendo o evangelho só de cura divina. É um evangelho em parte, é uma partezinha do evangelho apenas, portanto é um evangelho incompleto, não é evangelho completo. Muita gente fala que está pregando evangelho completo, quando só sabe levar o povo a crer em cura divina, em exorcismo e outras coisas. Mas prestem bem atenção, desde que a cura divina é uma isca, então você, que tem sido abençoado, tem sido curado, tem sido curada, deve, em tempo, observar em qual anzol, em qual rede você caiu. Porque se você descobrir em tempo, você vai descobrir que ainda há possibilidade de você sair desta rede que só tem apenas a isca. Você deve crer na cura divina, mas a cura divina é um dos sinais que acompanham a palavra de Deus. A cura divina chama a atenção das pessoas. Nós encontramos na Bíblia Sagrada, em Atos dos Apóstolos, capítulo 8, creio assim, que Filipe, chegando em Samaria, começou a fazer cura divina. E foi um movimento extraordinário, a ponto de, no versículo 8, do capítulo 8 de Atos, está escrito: e havia grande alegria naquela cidade. Filipe levou um avivamento bíblico para Samaria, mas só que aquele avivamento bíblico terminou em o batismo em nome de nosso Senhor Jesus Cristo. Vejam, Atos dos Apóstolos, capítulo 8, versículo 16. Vai lendo e veja que movimento extraordinário. Filipe tinha uma isca boa, expulsando demônios, curando doentes, e fez aquele trabalho maravilhoso, e logo pegou o povo e batizou em nome de Jesus Cristo. Se estivesse ali uma organização religiosa dirigindo a Filipe, o excluiria como herege, porque usou o nome de Jesus Cristo no batismo. Foi o que fizeram comigo, graças a Deus. Porque sobre nenhum deles tinha ainda descido o que? O Espírito Santo, mesmo sendo curados, mesmo recebendo maravilhas, mas sobre nenhum deles havia descido o Espírito Santo. Mas somente eram batizados em nome do Senhor Jesus. Aqui eu vejo uma coisa muito profunda, que somente as maravilhas não foram bastantes, ou que as maravilhas não foram suficientes, e nem tampouco somente o batismo em nome de Jesus Cristo, o que foi o segundo passo. Mas sem o segundo passo não se pode dar o terceiro, e logo eles deveriam ser cheios do Espírito Santo. A sua cura já lhe conduziu a ser cheia do Espírito Santo? Já lhe conduziu ao batismo de Filipe?
A sua cura lhe conduziu à sã doutrina? A bênção que você recebeu através daquele pregador de cura divina te levou a uma aproximação de Deus através da palavra genuína? Ou apenas lhe cauterizou a consciência em relação a Deus? Então, neste caso, é preferível morrer de câncer e ir para os céus do que ser curado de um câncer e ir para o inferno. Porque não há condenação maior do que a pessoa receber graças de Deus, bênçãos de Deus, e depois não receber a salvação, não receber o Espírito Santo, não receber o batismo no seu nome. De que forma foram batizados? Em nome de quem foram batizadas as pessoas que estavam ali em Samaria? Vamos, mostre outras escrituras. Leia o capítulo 8 de Atos. Filipe tinha um verdadeiro avivamento bíblico em Samaria. E aquele era genuíno. E aqueles com quem Filipe estava ligado em espírito não fizeram um conselho para excluí-lo como herege. Não qualificaram o batismo de Filipe em nome de Jesus Cristo como batismo de Sabélio, de sabelianismo. Alguém me escreveu dizendo que o batismo em nome de Jesus Cristo é de Sabélio. Oh, cegueira escriturística! Se Sabélio teve esta luz, glória a Deus! Glória a Deus por isso, Sabélio. Não me importa se eu tenho o batismo que Sabélio teve. O batismo em nome de Jesus Cristo não é sabelianismo. É pedrismo. É jesusismo. É filipismo. Veja a Bíblia Sagrada, se não é. Me mostra um batismo nos títulos Pai, Filho e Espírito Santo nas Escrituras. Me mostra, apanha, vasculha sua Bíblia, compra uma nova, pega uma revisada, pega uma nova tradução, quem sabe eles ajeitaram o negócio. Pega um traduzido da linguagem moderna, já está precisando até disto. Vamos, me arranja um batismo nos títulos. Sabelianismo? Isso é pedrismo, é filipismo, é jesusismo. Ah, sim, meus amados, mas até batizar em nome de Jesus Cristo, muitos vão, muitos chegam. Até ali pode ir. Não tem importância. Isto aí é fácil chegar. Mas sobre nenhum deles havia descido o Espírito Santo ainda. Você sabe que um falcão pentecostal desse pode voar até uma certa altura que a águia vai? Mas se ele passar de determinada altura, ele se desintegra todo porque não suporta aquela altura. Não tem constituição para aquilo. Então pode ir ao batismo em nome de Jesus Cristo, mascarada de todas as maneiras, conforme o mundo. Tem gente que recebe o dom de levar os outros a falar línguas estranhas. Começa a falar língua nos ouvidos deles. Isso é balbúrdia pentecostal, meus irmãos. Isso é anarquia dos dons. O batismo do Espírito Santo é infundido de dentro para fora. É como um poço artesiano que vem lá da rocha, lá do fundo, borbulhando, borbulhando uma nova água. Uma água cujos insetos não suportam essa vida de misturado com o mundo, com esse mundanismo, não suporta a água artesiana e
inseto gosta muito é de cisterna rota. As lagartixas, os girinos, os moxés, os sapos, se dão muito bem com água parada, com cisterna rota. Mas com a água artesiana, eles não se dão bem. Eles não suportam a pressão. Eles são lançados fora. E Jesus disse: eu sou o manancial da água viva. Quem tem sede, vem a mim e beba. Receba de mim a cura. Receba de mim o batismo no meu nome. Mas receba de mim o selo deste nome, o Espírito Santo. Porque quando nós somos batizados em nome de Jesus Cristo, nós invocamos o nome de Jesus. Mas quando o Espírito Santo borbulha de dentro para fora na nossa vida, então aí é que nós recebemos o nome de nosso Senhor Jesus Cristo. É quando o Espírito Santo toma conta do nosso ser de dentro para fora, não porque alguém mandou, não porque o profeta mandou, não porque o pastor mandou, não porque o marido impõe, não porque a esposa impõe, não porque a mãe impõe ou o pai impõe aquilo, é de dentro para fora, é sem legalismo algum. A vida cristã brota, rebenta como um poço artesiano, soltando água viva. Jesus disse: aquele que crê em mim, como diz as Escrituras, bem entendido, como diz as Escrituras, rios de águas vivas correrão do seu ventre, falando justamente do Espírito Santo da graça. Recebamos a cura divina, creiamos na imposição de mãos, creiamos no poder de Deus para expulsar o câncer nesta hora, para expulsar a diabetes, a doença no sangue, qualquer enfermidade nos nervos, nos ossos, na bexiga, no fígado, nos rins, nos pulmões, na cabeça, nos olhos, nos ouvidos, esôfagos, coração, seja qual for o tipo de enfermidade que você esteja sofrendo nesta hora, creia na virtude de Deus para te curar. Receba o batismo no nome de Jesus Cristo, que é o nome do Pai, do Filho e do Espírito Santo. Mas ainda não é tudo. Receba o batismo do Espírito Santo. Viva a vida vivida. Ame a palavra de Deus acima de todas as coisas. Encha-se do poder do Espírito Santo, da graça. Revista-se daquilo que foi revestido. São Pedro, Filipe, João, a igreja primitiva, Maria estava no Pentecostes, sendo revestidas do poder do alto. Antes do Pentecostes, ela seria tida como uma santa por qualquer igreja denominacional. Ela seria até uma fanática antes do Pentecostes, bem entendido, para qualquer igreja denominacional de hoje. Mas ela ainda tinha que ir para o Pentecostes, ainda tinha mais. Há muita gente achando que nós estamos muito além, muito fanáticos, muito. Não, ainda há de ser infundido um batismo de poder da palavra falada, a ponto de chamarmos os mortos que dormiram em Cristo para subirmos juntos com os nossos corpos transformados para as bodas do Cordeiro. O poder de Deus está muito além de abençoar a chave de sua casa, de seu carro, de abençoar seus vestidos, sua roupa, seu sapato, de abençoar sua comida. O poder de Deus está muito acima disso. É de te levar para as bodas do Cordeiro. Oh, Pai eterno, é o que nós desejamos com a nossa alma, com o nosso coração, com o nosso espírito. Em nome de Jesus Cristo, amém.

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5: 23:10.
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1: Terça-feira, 12 de maio de 2026. Boa noite, eu sou Fernando Figa e vamos juntos em mais uma edição do Jornal da Noite. Os fatos marcaram o dia de hoje, muita informação, prestação de serviço e a gente começa trazendo as manchetes desta edição.

0: Dólar tem leve alta e fecha a 4,89 após inflação dos Estados Unidos marcar maior alta em 3 anos. Lula lança o Plano Brasil contra o crime organizado, aposta do governo para o combate à violência. Comissão de Segurança da Câmara aprova projeto que autoriza o uso do FGTS para comprar arma de fogo. Manifestação de universitários na Argentina denuncia desmantelamento da educação promovido por Milei. Prefeita de cidade da Califórnia renuncia após admitir ser agente da China. Também nesta edição do Jornal da Noite, Marcos Kimura, jornalista e crítico cultural, falando sobre filmes e séries na coluna Na Telinha e Na Telona. O Agro Notícias, uma notícia de grande repercussão hoje, que é a suspensão de importações de carne brasileira na União Europeia. Vamos trazer também a coluna Direitos do Trabalhador, comentário musical e ainda a dermatologista doutora Paula Cian Lopes com a coluna Pele com Alma. Vamos juntos, o Jornal da Noite está no ar.
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0: O dólar fechou em leve alta de 0,09% nesta terça-feira, cotado a R$ 4,89. Nos Estados Unidos, o principal destaque ficou com os dados da inflação. Segundo dados do Departamento de Trabalho americano, o índice de preços ao consumidor do país marcou o maior avanço em 3 anos. As tensões entre Estados Unidos e o Irã no Oriente Médio também mexeu com os mercados. No Brasil, o IBGE divulgou a inflação oficial do Brasil em abril. O dado, calculado pelo IPCA, que é o Índice Nacional de Preços ao Consumidor Amplo, desacelerou para 0,67% no mês. Os alimentos continuam sendo a principal pressão sobre os preços. E por fim, o balanço financeiro da Petrobras também ficou no radar.
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0: Aqui o Agro é notícia. União Europeia proíbe importação de carne e animais do Brasil por causa de antimicrobianos, diz agência. Por aqui, Fernando Figa, de volta com você, atualizando as informações do setor agropecuário. A União Europeia retirou nesta terça-feira o Brasil da lista de países autorizados a exportar animais destinados à alimentação humana e produtos de origem animal por incumprimento das regras no uso de antimicrobianos, segundo a agência de notícias Lusa. Com a decisão, o Brasil não poderá mais exportar para a União Europeia mercadorias, animais vivos destinados à produção de alimentos e seus derivados, como bovinos, equinos, ovos, aquicultura, mel e invólucros, a partir de 3 de setembro, informou a agência de notícias. A porta-voz da Comissão Europeia com a pasta da Saúde, Eva Imosirova. Segundo ela, a União Europeia proíbe o uso de antimicrobianos para promover crescimento, bem como a utilização em animais de antibióticos e outros medicamentos reservados para infecções humanas. Conforme Lusa, a porta-voz afirmou que o Brasil precisa garantir o cumprimento dos requisitos do bloco relativos à utilização de antimicrobianos durante todo o ciclo de vida dos animais, dos quais provém os produtos importados, para ser incluído na lista. Segundo a porta-voz, assim que a conformidade for demonstrada, a União Europeia poderá autorizar ou retomar. A União Europeia poderá

0: Professores e estudantes universitários argentinos protestam hoje contra os cortes orçamentários na educação superior e para exigir a aplicação de uma lei de financiamento, enquanto o governo de Javier Milei anuncia novos ajustes no setor. A Marcha Federal Universitária, a quarta desde que Milei assumiu em dezembro de 2023, ocorre após a publicação, na segunda-feira, de uma modificação no orçamento, com novos cortes nas áreas de educação e saúde, em nome de sua política de equilíbrio fiscal. Tudo é assunto no Jornal da Noite. Agora, chegando a dermatologista doutora Paula Cian.
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2: Olá, queridos ouvintes, doutora Paula Cian Lopes, dermatologista, trazendo fatos interessantes para vocês. Vamos falar de queda de cabelo de novo. Tem uma coisa que é muito clara e que as pessoas não percebem. Mulheres têm mais queixa de queda de cabelo do que homem. Mas como assim, Paula? Mulher se queixa mais da queda de cabelo, sendo que o homem fica careca e a mulher, em geral, não. São coisas diferentes, tá? Então, por exemplo, o homem, ele não sente cair cabelo como a mulher sente. A mulher sente queda, e especialmente o fio comprido fica mais visível, né? Por que que a mulher, durante a vida, vai mais ao médico, se queixa mais da queda de cabelo? Porque a principal causa de queda de cabelo em mulher, na fase reprodutiva, ou seja, enquanto ela não entrou na menopausa, é deficiência de ferro. E por quê? Porque perde sangue na menstruação. E o que que tem no sangue? Ferro. Então, a mulher, ela acaba se desnutrindo mês a mês com a menstruação. Às vezes menstrua muitos dias, às vezes vem pedaço de sangue, vem coágulo. E isso perde o quê? Ferro, você desnutre. E o corpo entende que, se você está perdendo muito ferro, ele vai ter que economizar. Por quê? Imagina que o ferro é como se fosse o dinheiro dele. Então, eu uso o dinheiro para comprar comida, eu uso o dinheiro para pagar conta, eu uso o dinheiro para fazer uma reforma. O ferro no corpo é usado para tudo. Ele é usado para quê? Para troca de gases. Então, na hora que você respira, o ferro é importante para o oxigênio entrar e para o gás carbônico sair. Olha como é importante. Outra coisa, ele é importante para fazer tecido, para formar colágeno, para renovação de tecidos, que seja cabelo, pele, unha, músculo, sangue, tendão, parede de vaso, parede de órgão. Então, o ferro é usado em absolutamente tudo. E aí, quando falta ferro no corpo, o corpo fala assim, vamos economizar no que não é necessário. Cabelo, gente, cabelo é lindo, cabelo é uma coisa de, né, a gente olha, um aspecto de sedução, de feminilidade, mas a gente não precisa do cabelo para sobreviver. Então, ni que faltou dinheiro dentro do corpo ou o ferro, o corpo vai economizar nesse cabelo, sim. Então, a primeira coisa que começa a despencar, mas cair em chumaço, é cabelo. Então, você, mulher, que está com queda de cabelo há bastante tempo e que talvez não coma carne, talvez seja vegetariana, ou então que menstrua demais, vale a pena fazer uns exames de sangue, porque pode ser que a causa seja deficiência de ferro. E o homem, como não menstrua, ele não vai ter essa deficiência de ferro ao longo da vida. Então, dificilmente o homem tem queixa de queda de cabelo. Ele pode ir ficando calvo com o tempo, o fio vai ficando mais fino e vai nascendo menos cabelo, mas é diferente da queda que a mulher tem durante a vida, tá bom? Um beijo para vocês, espero que vocês tenham gostado do tema e nos vemos nos canais Pele com Alma, do Instagram e do YouTube. Tchau, tchau!
0: Tchau, tchau! É claro que a gente gostou, doutora Paula Cian. Até a próxima semana, próxima terça-feira, mais uma edição aqui no nosso Jornal da Noite. E a prefeita de uma cidade de 50 mil habitantes da Califórnia, nos Estados Unidos, renunciou ontem após admitir ser uma agente da China. Ellen Wang, de 58 anos, concordou em se declarar culpada perante a justiça norte-americana por disseminar propaganda em nome do governo chinês. Wang é ré em uma acusação federal que alega que ela atuou como agente estrangeira da China. Wang renunciou ao cargo de prefeita e também do Conselho Municipal de Arcadia horas após o caso se tornar público, segundo o gabinete administrador.

0: 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Tudo é assunto por aqui, agora vamos falar de música.
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2: Olá a todos os ouvintes, meu nome é Ellen Souza e vamos para mais um comentário musical. No episódio de hoje, o destaque fica por conta do feminejo. A partir do ano de 2015, o sertanejo passou por uma verdadeira revolução com o surgimento do feminejo, termo que define o protagonismo das mulheres no gênero. Artistas como Marília Mendonça, Maiara Imaraíza e Simone Simaria trouxeram letras que falam de amor, traição, empoderamento e independência feminina. Antes, as mulheres no sertanejo cantavam em uma perspectiva passiva, como se fossem personagens secundárias nas histórias das músicas. O feminejo quebrou essa lógica. As letras passaram a abordar temas como liberdade, autoestima e até mesmo a inversão de papéis nas relações amorosas. Além de mudar a forma como as mulheres são retratadas no sertanejo, o movimento também impactou a indústria. Hoje, as cantoras sertanejas lotam shows, dominam rankings de streaming e influenciam toda uma nova geração de artistas. Mas o feminejo ainda precisa se consolidar e garantir que não seja apenas uma fase passageira. No próximo episódio, eu te conto sobre o que pode ser feito para avançarmos ainda mais e fazermos com que nós, mulheres, conquistemos de vez nosso merecido espaço. É isso, pessoal. Até o próximo comentário musical.
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0: A gente volta a seguir falando sobre o Plano Brasil contra o Crime Organizado, que é a nova aposta do governo federal para o combate à violência. Também, falando de insegurança pública, Comissão de Segurança da Câmara aprova projeto que aprova o uso do FGTS para comprar arma de fogo. Fique ligado, mais informações a seguir.
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5: O nosso destaque de hoje é um filme do ano de 2012. Para você que gosta de um bom filme policial e suspense, Millennium, Os Homens que Não Amavam as Mulheres, é uma ótima dica. Nellie Harriet desapareceu há 36 anos sem deixar pistas, em uma ilha no norte da Suécia. O local é de propriedade exclusiva da família Bunger, que a torna inacessível para a grande maioria das pessoas. A polícia jamais conseguiu descobrir o que aconteceu com a jovem, que tinha 16 anos na época do sumiço. Mesmo após tanto tempo, seu tio ainda está à procura e decide contratar Mikael, um jornalista investigativo que trabalha na revista Millennium. O jornalista, que não está em um bom momento por enfrentar um processo por calúnia e difamação, resolve aceitar a proposta e começa a trabalhar no caso. Para isso, ele vai contar com a ajuda de Lisbeth, uma investigadora particular, incontrolável e antissocial. Millennium, os homens que não amavam as mulheres. Este filme de 2012, uma ótima dica para você que gosta de um bom filme policial e um bom suspense.
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0: De volta com o seu Jornal da Noite nesta terça-feira. E o governo lançou hoje de manhã o programa Brasil contra o Crime Organizado. É a principal aposta para a área da segurança pública, depois de projetos legislativos do governo federal serem desidratados no Congresso. Estruturado em 4 eixos estratégicos, que é a chamada asfixia financeira das organizações criminosas, o fortalecimento da segurança no sistema prisional, qualificação da investigação e do esclarecimento de homicídios e combate ao tráfico de armas, o programa deve ser usado como exemplo na campanha eleitoral de comprometimento do governo com o combate à violência. Abre aspas. O ato de hoje é um sinal para a gente dizer ao crime organizado que, em pouco tempo, eles não serão mais donos de nenhum território. O território será devolvido ao povo brasileiro de cada cidade e de cada estado. E que esse programa está permitindo que a gente possa combater o crime organizado desde a esquina até o andar de cima do prédio mais alto deste país, para que a gente possa dizer ao mundo que muitas vezes o criminoso não é pobre, não é o negro, o desempregado no bairro pobre, muitas vezes o responsável está no andar de cima, engravatado, tomando uísque e zombando da nossa cara, fecha aspas, afirmou o presidente Luiz Inácio Lula da Silva. O plano prevê investimentos de até 11 bilhões de reais na segurança pública. Lula assinou o decreto que institui o programa e as portarias que detalham a medida. Além dos cerca de R$1 bilhão previstos no orçamento para uso em medidas de segurança, o governo também vai viabilizar empréstimos aos estados por meio do BNDES. Nessa última modalidade, estarão disponíveis até R$10 bilhões para conceder às unidades da federação interessadas em aderir ao programa. Os recursos são provenientes do Fundo de Investimento em Infraestrutura Social. Tudo é assunto no Jornal da Noite. Agora a gente traz Marcos Kimura com a coluna Na Telinha e Na Telona.
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11: Olá, meu nome é Marcos Kimura, jornalista cultural, crítico de cinema e atualmente provedor de conteúdo do site Nerd Interior, o maior do gênero na região metropolitana de Campinas. Vamos falar aqui de filmes e séries. Quando começaram a sair as notícias da produção de O Diabo Veste Prada 2, com os anúncios de que Anne Hathaway, Emily Blunt e, acima de tudo, Meryl Streep estavam a bordo, até o hype da pré-venda de ingressos, pensei, é o Vingadores das Fashionistas. As referências ao filme original são constantes e a mulherada foi às sessões montada como o público da Marvel, DC, Harry Potter e Star Wars e a caráter da estreia das produções de suas franquias. Além da óbvia nostalgia de um original de 20 anos atrás, o roteiro põe o pé na atualidade do jornalismo de verdade em xeque, assim como as antes poderosas revistas de moda. O Diabo Veste Prada surgiu como um acerto de contas de Laura Weisberger contra sua ex-chefe na Vogue, Anna Wintour, e se tornou um acontecimento cultural como longa-metragem. A Miranda Priestly de Meryl Streep ultrapassou em muito a original. Enquanto Wintour parece um Darth Vader da moda, com seus eternos óculos escuros, cabelo de capacete e figurinos parecidos com armaduras, a editora da fictícia Runaway desfila charme no seu penteado icônico, olhar intimidador e figurinos maravilhosos. Originalmente, tanto a Miranda do livro quanto sua inspiração submetia sua equipe aos gritos. Meryl disse ter se inspirado na forma de direção de Clint Eastwood, com quem trabalhou em As Pontes de Madison, para intimidar ou insultar com voz baixa, mas cortante. Encontramos Andy, Anne Hathaway, onde ela desejava estar no final de 2006, como jornalista consagrada e premiada. Só que no mundo contemporâneo, esse lugar é cada vez mais movediço e incerto, e um corte de orçamento coloca ela e os colegas de redação na rua. Ao mesmo tempo, Miranda e a Runaway se envolvem no escândalo involuntário em torno de uma marca acusada de trabalho escravo, como muitas brands por aí. Qual a solução do magnata Irvi, dono do conglomerado da qual Runaway faz parte? Contratar Andy, recém-premiada, para resgatar a credibilidade da revista. O reencontro com Miranda e Nigel, Stanley Tucci, não é o que a jornalista esperava. Mas apesar de ver que muita coisa não mudou, como a nova Emily, a Mari, Simone Ashley de Bridgerton, que tem ainda a função de friar a língua da chefe por questões de RH, Nigel a apresenta a nova realidade na qual a revista impressa é uma mera formalidade para manter a marca Runaway viva. Como primeira tarefa, Anne acompanha a dupla de chefes na missão de apaziguar um dos principais anunciantes, a Dior. E quem é a representante da grife francesa em Nova York? Emily Blunt, que tem um choque ao rever a antiga colega. Após presenciar uma dura negociação, a jornalista percebe que terá muito trabalho para se mostrar relevante para Runaway, mas, acima de tudo, para Miranda. Apesar do diretor David Frankel e a roteirista Alina Brosh McKenna serem os mesmos, o ritmo e o desenvolvimento da trama são bem contemporâneos, ou seja, voltados para o público com déficit de atenção. Tudo é sustentado pelo elenco talentoso e que mostra estar feliz em retornar aos personagens. Atores famosos aparecem como coadjuvantes, como Kenneth Branagh, no papel de marido de Miranda, Justin Theroux, fazendo o bilionário da tecnologia que namora Emily, e Lucy Liu, como a ex dele, que virou uma bilionária famosa, mas reservada. Só o novo interesse amoroso de Andy, Peter, é interpretado por um ator relativamente desconhecido, Patrick Bramall, da série Evil, Contatos Sobrenaturais. Se no filme de 2006 as únicas personalidades da moda que aceitaram aparecer foram Valentino e Gisele Bündchen, dessa vez diversos ícones fashion disputaram aparições. A produção se deu ao luxo de cortar Sydney Sweeney, alguns em flashes rápidos, outros em participações de maior destaque, como Donatella Versace e Lady Gaga. Curiosamente, apesar do corte de orçamento do conglomerado Dona da Runway, que obriga a poderosa Miranda viajar de classe econômica até Milão, em uma cena deliciosa, houve verba suficiente para que todo mundo desfilar modelitos fantásticos durante a Fashion Week italiana, indispensáveis para o público que ama o filme. Passadas duas décadas, não apenas o mundo da moda mudou, mas também o comportamento e regras de conduta. Anna Wintour, que antes todos temiam que se indispusesse com quem quer que se associasse ao Diabo Veste Prada, hoje se ancora em Miranda Priestly, a ponto de avalizar, mesmo que sutilmente, a continuação. E Meryl, do alto de sua posição de grande dama da atuação em língua inglesa, reafirma seu status por meio de sua personagem mais famosa. Perto dos 80, ela acena com a aposentadoria? Eu adoro meu trabalho, responde a personagem em nome também de sua intérprete.
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0: Muito obrigado, Marcos Kimura, pelas informações. Seguimos com mais notícias por aqui. A Comissão de Segurança Pública da Câmara aprovou hoje um projeto que autoriza o uso do Fundo de Garantia do Tempo de Serviço, FGTS, para comprar armas de fogo. O projeto foi aprovado em cerca de um minuto sem discussão dos parlamentares. A proposta agora segue para as comissões de Finanças e Tributação, de Trabalho e Constituição e Justiça. Como tramita em regime conclusivo pelos colegiados, o projeto pode ir direto ao Senado sem passar pelo plenário, caso haja recurso. O texto é de autoria do deputado Marcos Polon, do PL do Mato Grosso do Sul, e foi relatado na comissão pelo deputado Paulo Bilinski, do PL de São Paulo, que se posicionou favorável à proposta. O texto autoriza o saque de contas vinculadas ao FGTS por trabalhador ativo para compra de armas. O valor do saque deverá ser igual ao preço da arma, da cota anual de munições correspondentes à arma adquirida e acessórios essenciais à sua guarda segura do armamento. Tudo é assunto no Jornal da Noite. Seguimos com você e mais informação por aqui. Agora a coluna é Direitos do Trabalhador.
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14: Aqui é o Dr. Arthur Felipe Martins, advogado de trabalho especializado, e hoje eu vou esclarecer uma dúvida muito comum no final do contrato de trabalho. A empresa pode exigir que eu devolva celular, notebook, crachá e outros equipamentos para que eu receba as minhas verbas rescisórias? Você está passando por uma rescisão de contrato ou está preocupado com a situação, pode ser que hoje nós estejamos falando com o seu coração. Preste atenção na gente um minuto, tá? A rescisão do contrato de trabalho é um momento delicado para qualquer trabalhador. É isso porque ele está acabando o vínculo de emprego. Ele vai receber as verbas rescisórias dele. Férias proporcionais, 13º, aviso prévio, multa de FGTS, entre outros. As empresas nessa hora então vão condicionar o pagamento da rescisão à devolução dos equipamentos que estão em poder do empregado, né? Lógico, equipamentos como notebooks, celulares e até credenciais de acesso que são fornecidos pela empresa para o desempenho das atividades, eles devem ser devolvidos pelo trabalhador no ato da rescisão ou alguns dias antes. Tá? A lei diz que as verbas rescisórias são um direito do trabalhador e devem ser pagas no final do contrato e não cria nenhuma condição para isso. Ou seja, a empresa não pode reter o pagamento de uma rescisão porque você não devolveu crachá, celular, computador, EPI, equipamento de proteção individual, entre outras coisas. Que É claro que o trabalhador tem a obrigação de devolver esses equipamentos e, muito provavelmente, quando ele recebeu esses equipamentos, ele assinou um terminho onde ele estava ciente de que ele deveria devolver esses equipamentos num provável, possível, futuro término de contrato, sob pena de ter aquele valor descontado da rescisão dele. Aí, entenda, a empresa tem um prazo para pagar a rescisão e a empresa tem que cumprir esse prazo para pagar a rescisão. Mas isso não quer dizer que ela não possa descontar da rescisão os equipamentos que você prometeu devolver e não devolveu. De uma forma bem clara, uma coisa e outra coisa, tá? A sua rescisão tem que ser paga no final do contrato de trabalho. Agora, se você vai receber essa rescisão integral ou vai arcar com alguns descontos decorrentes de equipamentos que você não devolveu, aí fica a cargo do trabalhador, que sabe que os equipamentos estão nas mãos dele e ele tem a obrigação de devolver. E veja, isso daí, gente, pode até mesmo acabar numa ação trabalhista, tá? A empresa pode processar o empregado. Vamos dizer que ele tinha em valores mais equipamentos com ele do que a rescisão para receber, ainda que a empresa faça o pagamento de uma rescisão, ela vai cobrar de volta esses pertences. E aí, no fim das contas, vamos combinar, você vai estar arrumando uma dor de cabeça.
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0: Tecnologia para o seu dia a dia. Por aqui, Fernando Figa e o seu Momento Smart. Celulares dobráveis e uma aposta forte da Motorola. Tem novidade na nova geração de celulares dobráveis da Motorola. A linha Haas ganhou 3 novos modelos, incluindo versões mais avançadas e um aparelho com formato parecido com tablet quando aberto. Os novos dispositivos chegam com telas maiores, inteligência artificial integrada e estrutura mais resistente. Uma das novidades é o uso de dobradiças reforçadas com titânio, aumentando a durabilidade do aparelho. Outro destaque é a evolução das baterias e das câmeras. Esses celulares dobráveis mostram como o mercado continua tentando reinventar o formato tradicional dos smartphones. Hoje o celular dobrável já não é apenas curiosidade tecnológica, já está começando a virar uma opção real aí para quem quer mais tela, né? Sem carregar um aparelho gigante no bolso, né? Porque até então a gente tinha opção. Ou andava com um tablet, né? Ou ficava limitado na tela do celular, né? Agora com o celular dobrável, praticamente um tablet mais portátil, digamos assim. Bom, esses modelos ainda não são baratos, viu? Então a gente fala que são realidade, mas para quem está disposto aí, né, a gastar uma grana. Agora falando de funcionalidade, eles já estão aí, né? Já estão aí no mercado funcionando muito bem. Tecnologia para o seu dia a dia, esse foi o nosso Momento Smart.
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0: Termina aqui a edição de hoje do Jornal da Noite. Obrigado pela companhia, pela audiência. Estaremos de volta amanhã na sua companhia. Um abraço, tudo de bom.
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2: Olá, como você tá? Tudo bem por aí? Começa agora o Nitro Music aqui pela sua rádio favorita. A partir de agora, só as melhores do flashback aqui no seu rádio, através da internet também, trazendo, relembrando aquelas músicas que fizeram muito sucesso. Vamos de músicas por aqui.
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1: Com essa aí a gente encerra esse bloco. Já já voltamos.
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6: 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Westlife The Ultimate Collection. O grupo, formado na Irlanda no final dos anos 90, fez muito sucesso no início dos anos 2000. O grupo continua com uma grande base de fãs.
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1: Muito bem, de volta com o Nitro Music. Aumenta o volume e curte aí o melhor do flashback.
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1: Nitro Music, sempre com as melhores pra você, já já tem mais.
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8: Olá pessoal, Almanac Musical no ar, por aqui Eduardo Maidana, e hoje nós falamos de Jailhouse Rock, uma canção escrita pelos compositores americanos Jerry Leiber e Mike Stoller, e que se tornou conhecida na voz de Elvis Presley, o rei do rock. A canção foi lançada como single de 45 rotações por minuto em 24 de setembro de 1957, para coincidir com o lançamento do filme de Elvis Presley, Jailhouse Rock. O compositor Mike Stoller pode ser visto inclusive tocando piano em uma apresentação da música no filme. A canção na voz de Elvis Presley ocupa a posição de número 67 na lista Rolling Stones das 500 melhores canções de todos os tempos e foi nomeada número 1 na lista Hall da Fama do Rock and Roll, que mostra as 500 canções mais importantes do rock. O single se tornou o hit número 1 nos Estados Unidos por 7 semanas consecutivas. No Reino Unido também ocupou a posição de número 1 por 3 semanas no início de 1958. O EP com a trilha sonora do filme chegou ao topo das paradas da Billboard, vendendo mais de 2 milhões de cópias e ganhando o certificado duplo de platina pela Associação Americana da Indústria Fonográfica. E a gente recorda agora.

0: Elvis Presley aqui no Almanac Musical, que volta amanhã. Um grande abraço, tchau.
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4: A cinebiografia do rei do pop Michael Jackson continua fazendo sucesso nos cinemas e possivelmente vai se tornar a maior cinebiografia musical da história do cinema. Lembrando que o rei do pop transformou a indústria musical com clipes inovadores, shows performáticos incríveis e um catálogo de hits que atravessa gerações.
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1: Fechando o nosso Nitro Music aqui pela sua melhor sintonia. Agora eu, Bia Ibsen, vou indo nessa. Obrigada pela companhia, obrigada pela sua audiência. E a gente se encontra por aqui. Um beijo pra você, fica com Deus, um abraço, tchau, tchau.
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6: Meia-noite e 59 minutos.
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5: Uma hora e 52 minutos.
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10: Você sabe por que o vinho tinto escurece ao envelhecer? O vinho tinto tem em sua composição pigmentos vegetais chamados de antocianinas, que reagem com outro componente chamado tanino, formado em um precipitado, depósito amarronzado. Quando o vinho continua a envelhecer, a reação faz desaparecer o vermelho das antocianinas e deixa os taninos castanhos mais visíveis.
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15: Atenção, você que é fã do grupo britânico Westlife. Já está disponível a coletânea especial para celebrar os 25 anos de carreira. Westlife The Ultimate Collection. O grupo, formado na Irlanda no final dos anos 90, fez muito sucesso no início dos anos 2000. O grupo continua com uma grande base de fãs.
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5: Você sabia que muitos pensam que o Sol permanece imóvel em seu lugar, brilhando majestosamente? Na realidade, o Sol possui três movimentos. A rotação, que leva aproximadamente 25 dias aqui na Terra. Há um segundo movimento relativo às estrelas mais próximas. E o terceiro movimento é o Sol junto com outras milhares de estrelas, girando ao redor do centro da Via Láctea.
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8: 2:24.
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1: Segurança de brinquedos para gatos. Alguns brinquedos para gatos também podem ser perigosos. Então evite brinquedos com decorações pendentes, como penas, sinos e olhos arregalados. Opte por brinquedos maiores, como bolas, ratos de brinquedo ou pedaços de papel amassado maiores, que é a boca do seu gato. Vocês dois podem aproveitar o tempo de brincadeira supervisionada com os populares brinquedos no estilo de vara de pescar. Mas esconde-os fora de alcance quando o seu gato está fora de vista.
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8: 2 horas e 55 minutos.
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5: 3:49.
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7: Você sabia que no ranking das maiores bandas de rock and roll de todos os tempos, em termos de vendagem de discos, o Kiss é o quarto colocado, só perdendo para Rolling Stones, Beatles e uma banda chamada Chicago.
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13: 4 horas e 7 minutos.
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1: 4 horas e 12 minutos.

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2: Olá pessoal, Almanac Musical no ar, por aqui Eduardo Maidana e hoje nós recordamos Suspicious Minds, canção escrita pelo compositor americano Mike James em 1968. Após a gravação de James falhar comercialmente, a canção foi entregue para Elvis Presley por seu produtor Chip Smoomin para se tornar a música número 1 da parada norte-americana no ano seguinte. Lançada como single em agosto de 1969, a canção é considerada uma das melhores da carreira de Presley, aclamada pelo público e também pela crítica. A faixa liderou diversas paradas americanas, entre elas a Country e a Billboard Hot 100. Em outros países de língua inglesa, como Canadá e Austrália, por exemplo, não foi diferente. O hit se tornou o mais executado da carreira de Elvis e até hoje, com o advento da tecnologia, está muito bem posicionada em serviços de stream. Vamos recordar?

0: O Almanac Musical fica por aqui. Até nossa próxima edição. Tchau.
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2: 4:25.
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1: 4 horas e 31 minutos.

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0: debaixo do olhar intercessor de Nossa Senhora de Fátima, nesta quarta-feira, 13 de maio, nos unimos com você nesta oração da manhã. Hoje é dia de Nossa Senhora do Rosário de Fátima e eu convido a acompanhar a oração do Santo Terço e o momento devocional que faremos a Nossa Senhora de Fátima às 6 horas da manhã no horário de Brasília. Caso você esteja ouvindo o programa e já passou este momento, ele está disponível no canal do YouTube Padre Alex Nogueira. Reze conosco, acompanhe esta oração no dia de Nossa Senhora de Fátima. E eu convido para hoje iniciar a novena a Santa Rita de Cássia, o primeiro dia da novena em preparação ao dia da Santa das Causas Impossíveis. Santa Rita de Cássia, lá no céu, intercede por nós. A novena está disponível no canal do YouTube Padre Alex Nogueira. 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Hoje nós vamos fechar as matrículas desta nova turma às 23h59. 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Iniciamos agora esta oração da manhã, em nome do Pai, e do Filho, e do Espírito Santo. Amém. Que a graça de nosso Senhor Jesus Cristo, o amor do Pai e a comunhão do Espírito Santo estejam sempre convosco. Bendito seja Deus que nos reuniu no amor de Cristo. E assim unidos, ouçamos o Evangelho deste dia 13 de maio.
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0: Evangelho de Jesus Cristo segundo João, capítulo 16, versículos de 12 a 15. Naquele tempo, disse Jesus aos seus discípulos: tenho ainda muitas coisas a dizer-vos, mas não sois capazes de as compreender agora. Quando, porém, vier o Espírito da verdade, ele vos conduzirá à plena verdade, pois ele não falará por si mesmo, mas dirá tudo o que tiver ouvido, e até as coisas futuras vos anunciará. Ele me glorificará, porque receberá do que é meu e vô-lo anunciará. Tudo o que o Pai possui é meu. Por isso, disse que o que ele receberá e vos anunciará é meu. Palavra da salvação. Glória a vós, Senhor. Jesus nos ensina neste Evangelho da capacidade de compreender o que ele estava a dizer naquele momento final de sua vida, ali na última ceia, e também tudo o que ele anunciou. É necessário que o Espírito Santo ilumine os corações humanos para que compreendam retamente. Lembremos que o demônio, que é o pai da mentira, ele quer plantar opiniões e confusão dentro de nossos corações, na nossa vida espiritual, na comunidade cristã. Agora o Espírito Santo, este é o Espírito da verdade. Ele anuncia a verdade. Devemos ter o reto discernimento, porque no mundo de hoje há muitas opiniões a respeito de religiões, a respeito da fé. Mas nós temos apenas uma única verdade e esta foi revelada por Jesus Cristo, nosso Senhor, guardada pelo magistério da Igreja e a tradição nesses 2000 anos de história da Igreja Católica. E assim, precisamos mergulhar, impulsionados pelo Espírito Santo, nessas verdades de fé. Mas lembremos, quem tem muita autossuficiência e prepotência não conseguirá compreender estas verdades de fé e nem muito menos o que Jesus disse, porque o primeiro passo para compreender é sermos impulsionados pelo Espírito Santo junto de um caminho de humildade, em que nós nos esvaziamos de nós mesmos e deixamos que o Espírito Santo nos ilumine e assim saibamos crescer nesta fé e no conhecimento da nossa fé. Hoje, peçamos que o Espírito Santo ilumine nossos corações para o reto discernimento entre a mentira e a verdade, que saibamos viver a nossa fé fundados nesta verdade. No dia do batismo, nós dizemos assim depois da renovação das promessas: esta é a nossa fé, que da Igreja recebemos e sinceramente professamos, razão de nossa alegria em Cristo Jesus. A nossa fé é razão de alegria, nós recebemos da Igreja Católica e nela professamos como comunidade cristã. Como é bom ter fé, como é bom ser iluminados pelo Espírito Santo, sempre no caminho da humildade, longe do orgulho e da prepotência que o demônio quer instalar em nossos corações. Vamos agora com você rezar nas tuas intenções. Pai nosso que estais nos céus, santificado seja o vosso nome. Venha a nós o vosso reino. Seja feita a vossa vontade, assim na terra como no céu. O pão nosso de cada dia nos dai hoje. Perdoai-nos as nossas ofensas, assim como nós perdoamos a quem nos tem ofendido. E não nos deixeis cair em tentação, mas livrai-nos do mal. Amém. Ave Maria, cheia de graça, o Senhor é convosco. Bendita sois vós entre as mulheres, e bendito é o fruto do vosso ventre, Jesus. Santa Maria, Mãe de Deus, rogai por nós, pecadores, agora e na hora de nossa morte. Amém. Glória ao Pai, e ao Filho e ao Espírito Santo, como era no princípio, agora e sempre. Amém. Jesus, manso e humilde de coração, fazei o nosso coração semelhante ao vosso. O Senhor esteja convosco. Ele está no meio de nós. A nossa proteção está no nome do Senhor, que fez o céu e a terra. O Senhor Jesus Cristo esteja contigo para te proteger. Esteja à tua frente para te conduzir e atrás de ti para te guardar. Olhe por ti, te conserve e te abençoe. Amém. E a bênção de Deus Todo-Poderoso, Pai e Filho e Espírito Santo, desça sobre vós e permaneça para sempre. Amém. Que nesta quarta-feira você permaneça na paz e na alegria que vem de Jesus. Abençoado dia para você e sua família.
2: Abençoa, Senhor, as famílias. Amém. Abençoa, Senhor,
3: a minha também. 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
9: 4 horas e 54 minutos.

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10: Bom dia, Brasil! Bom dia, caboclada! Quarta-feira! Bom dia! Um novo dia! 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

0: Bom dia! Bom dia, bom dia, alegria! Quarta-feira gostosona, estamos chegando para mais uma edição bacana do Alô Bom Dia. Estamos vivendo a quarta-feira, 13 de maio do ano 2026, Dia Mundial do Coquetel, Dia da Fraternidade Brasileira, Dia da Abolição da Escravatura, né, gente? De 1888, né? Se comemora hoje, então, este dia, desde 1988, Dia Nacional do Chefe de Cozinha, Dia da Estrada de Rodagem e Automóveis, Dia do Zootecnista, e hoje também é o seu dia. Parabéns pra você, saúde, paz, tudo de bom, bora acordar o Brasil, mais uma manhã, mais uma quarta-feira, vem mimosa, tá na hora, bora nessa. Alô, bom dia, bora acordando, despertando. Galinho do sítio tá dando o ar da graça já, né? Estica o corpo, tá na hora. Acorda aí, gente. Bora levantar, tá na hora, gente. Vamos que vamos. Bora tirar o povo da cama, tá na hora. Sai, cachorro, vamos juntos. Bora despertando, acordando pra mais um dia. Passarinho que não deve nada pra ninguém já está batendo asas. E o Teodoro e o Sampaio, a vingança do caçador, pra abrir edição gostosa desta quarta-feira.
1: 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Alô, bom dia.

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0: É música e alegria no começo do seu dia.
2: É muita música e alegria no começão do seu dia, gente. Obrigado pela audiência. Uma quarta-feira abençoada para todo mundo, viu? Vem comigo, estamos aqui.

0: Cruz Pesada, Trio Parada Dura, no Alô Bom Dia, o programão sertanejão número 1 do Brasil.
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2: Alô?
1: Alô? Alô, bom dia.
0: Bom dia, alegria, bora zapiar, bora pro WhatsApp falar com a caboclada de todo o Brasil. O pessoal vai acordando, é quarta-feira. Alô, bom dia.
3: Bom dia, bom dia, bom dia, meu amigo. Tô aqui na escuta, agarrado no pé do Eiter.
0: Aí sim, menino.
3: Fala aqui de Costa Rica, MS.
0: Boa, legal.
3: Manda aquela moda pra nós aí, até tempo aí. Bença pai, bença mãe.
0: Essa é bonita.
3: Positivo.
0: Deixa com nós, vou caprichar pra você. Alô.
4: Bom dia, Fontenelle.
0: Bom dia.
4: Altino, de Terras Quatro, aqui de Piracicaba, São Paulo.
0: Ô, meu irmãozão.
4: Toca uma música aí pra
0: qual?
4: Mim.
0: Qual?
4: Do César e Paulinho.
0: Opa.
4: Pode ser qualquer uma deles. Um abraço.
0: Um abraço forte pra dar sorte nesta quarta-feira gostosa.
5: Bom dia, Sérgio Fontenelle. Bom dia, meu amigo. Aqui é o Joel Tarnelli, de Três Rios, Rio de Janeiro.
0: Ô, Joel, tá bom?
5: Se você tiver aí, puder tocar Christian e Ralfen.
0: Legal.
5: Bom dia a todos os ouvintes.
0: Bom dia, menino. Obrigado pela audiência. Você pediu e a gente traz pra você. Sensível demais.

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1: Boa quarta-feira pra todo mundo, gente. Bom dia.
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César e Paulinho no Alô, bom dia, o programão caprichadão, o sertanejão número um do seu rádio, que vai despertando para mais um dia, né, gente? Jorge Chocolate está em Paraíba do Sul, tá aqui com nós, o João Barbeiro, né, em Várzea da Palma, sempre acompanhando o Fontenelle, o Sérgio Henrique no Núcleo dos Bandeirantes também com a gente, né, Sérgio? Alô, meu amigo, o Alvimar Lopes está com a gente em Arcos, aquele abração especial, viu? A minha amiga Késia em Cabo Verde também tá por cá, Carlos em Paragominas, o Jair está em Guaxupé, não é, Jair? Aquele abração, o João Antunes está em Rio Claro, tá todo mundo aqui na quarta-feira gostosa.

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7: Você sabia que o beijo de língua é chamado de união de almas? Na França, comumente os franceses são atribuídos pela invenção deste tipo de beijo.
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10: Opa, estamos de volta aqui pela Rádio Cidade. E aí, gente, tudo bem? Bora acordar? Bora levantar?
12: Acorda aí, meu
10: tá
12: filho.
10: Na hora, desperta aqui com a cidade. Vamos juntos, aumenta o volume.
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3: Bom dia, moçada! No Centro de Agro de hoje, vamos falar da atemoia, aquela prima da fruta do conde. A atemoia é um cruzamento que deu muito certo. O segredo para o sucesso do pomar é o manejo da poda e da produção. Diferente de outras árvores, a atemoia precisa de podas programadas para florescer na época em que o preço está melhor. Além disso, ela é mais resistente ao transporte que a pinha comum, o que permite ao produtor vender para mercados mais distantes sem perder qualidade do fruto. Esse foi o Centro do Agro. Um bom dia para você.
0: Bom dia para você, boa quarta-feira. Agora tem o Mococa e o Paraíso aqui no Alô, bom dia. Ó, modão gostoso, caprichado, orelhão azul. Bora acordar, gente, bora despertar, bora juntos no rádio. Nesta quarta-feira gostosa, bom dia.
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0: Zezé de Camargo, Momento A2 de 1986. Bom dia!
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0: Bom dia, alegria! Bora pro WhatsApp, bora falar com o Brasil. O pessoal acorda cedinho, ligado aqui com o Fontenelle. Alô, alô, bom dia!
4: E aí, Fontenelle, tudo bem? Eu sou Rildo Almeida.
0: Chique!
4: Moro aqui em Oriximiná, sudoeste do Pará.
0: Legal. Parazão.
4: Toca aí uma música aí em festa de rodeio aí pra curtir.
0: Leandro e Leonardo, modão cabeceira. Vou caprichar pra você, tá? Alô?
5: Bom dia, meu amigo Fontenelle.
0: Bom dia!
5: Aqui é o Sargento Gesiel, Cabo Leandro, em Eldorado dos Carajás, Pará.
0: Legal.
5: Toca a música aí, Bijuteria.
0: Olha aí.
5: É Bruno e Marrone.
0: Bruno e Marrone, deixa comigo, Cabocrão. Tá fazendo a ronda aí, né? Alô, bom dia.
6: Fala, Fontenelle. Bom dia, meu amigo. Bom ou não?
0: Bom, lógico.
6: Aqui é o Rony aqui de Águas Lindas, de Goiás.
0: Rony.
6: Toca uma música pra nós aí, Empleitada Perigosa, Tião Carreiro e Pardinho.
0: Só se for agora. Vou caprichar pra você, tá? Agora tem Leandro e Leonardo. Festa de rodeio, no alô, bom dia.
7: Bom dia.
0: Bora juntos, é quarta-feira, gente.
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1: Obrigado pela carona, amigo caminhoneiro, motoristas de aplicativos.

Bruno e Marrone, Bijuteria no Alô, bom dia, o programão Sertanejão Cabeceira, número 1 do Brasil. Você sabe que a música sertaneja tem várias vertentes, né, gente? Bruno e Marrone, por exemplo, já é da nova geração, né? Já não se considera tanto raiz, é uma coisa que a gente leva pro lado do clássico, do sertanejo romântico, né? Melhor dizendo, que acaba se tornando clássicos, algumas músicas, né? Tem várias clássicas aí do Bruno e Marrone, que é um hino, na verdade, e essa é uma delas, tá? E o Raizão mesmo, ele se destaca muito na programação aqui do Fontenelle e também no pendrive de modão. 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É o queridinho dos caminhoneiros de todo o Brasil. Bom dia!

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3: 5 horas e 35 minutos.
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7: 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Olha, um começo de dia super gostoso pra você, hein?
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0: muita música e alegria no começão do seu dia. Bora juntos nesta quarta-feira, acordando, despertando para mais uma manhã, para mais um dia. Bom dia!
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3: Em qualquer caminhão ou implemento eletrificado, as baterias de lítio são fundamentais. Ainda não existe outra solução tão leve e potente. Usada com sucesso nos veículos desde 1997, parece ser uma ideia perfeita, mas não é. Existem vários problemas difíceis de resolver. A mineração dos materiais é complexa, as células podem pegar fogo ou explodir, demoram para carregar e a reciclagem é bastante cara. Como a produção de baterias cresce sem parar, muitas empresas e cientistas estão pesquisando melhorias ou substitutos para o lítio. O Brasil, com todas as suas riquezas minerais e florestais, também está participando dessa corrida tecnológica e tem grandes vantagens. Um exemplo é a bateria de lítio com nióbio. É segura, dura mais e carrega rápido. Sua pesquisa uniu a CBMM, Volkswagen e Toshiba. Outra parceria entre a Klabin e o Senai aposta no uso da lignina craft, um resíduo da celulose para substituir o grafite sintético das células. Entre 2006 e 2016, também tivemos protótipos com baterias de sódio criados pela Fiat, Iveco, Agrale e Itaipu. Essa tecnologia está voltando. Outra opção é unir o lítio ao enxofre. Quase tivemos uma fábrica em Minas, mas a empresa faliu. Agora, a Stellantis está investindo na ideia. 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
0: Mato Grosso e Matias, de igual para igual, na quarta-feira gostosa.
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2: Bom dia, flor do dia! Bora acordar? É quarta-feira!

0: Mike Lian. Falei, tá falado no Alô, bom dia, boa quarta.
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0: Bora zapear, bora lá pro WhatsApp. Ah, bora falar com o Brasil. O pessoal tá por aqui. Alô, bom dia.
3: Bom dia, aqui é o Antônio, aqui de São Sebastião de Bela Vista, sul de Minas.
0: Ô, Antônio, tá bom?
3: Manda moda pra nós aí. João Rênio, Reni, Alzês.
0: Boa, vou tocar pra você, tá, meninão? Alô, bom dia.
4: Bom dia, Fontinelli. Tudo bom, meu
0: tudo
4: amigo?
0: Tudo em riba.
4: Estou aqui em Corinto.
0: Legal, irmão.
4: Tô aqui sentando meu velho querido banco aqui, querido João Almeus, com o Sérgio Reis.
0: Legal.
4: Filho adotivo.
0: Filho adotivo.
4: Beleza?
0: Boa moda, vou caprichar pra você aqui. Alô, bom dia.
5: Bom dia, Fontinelli, Marcão Careca aqui de Pirapora.
0: E aí, Marcão?
5: Minas. Manda um modo aí que tá nós com o Sérgio Reis. Eu quero oferecer pra todos os ouvintes.
0: Deixa com nós.
5: Beleza, meu irmão?
0: Beleza, meu irmãozinho. Boa quarta-feira pra você. Vamos trazendo o filho adotivo, Sérgio Reis. Boa quarta.

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1: É o nosso WhatsApp para você continuar participando, pedindo sua moda e mandando seu alusão para quem você quiser.

0: João Torres, sem bateria e sem carregador aqui no Alô Bom Dia, o programão sertanejão número 1 do Brasil. 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
6: Fala, turma! Tamo juntos em mais uma hora aqui na Rádio Cidade. Segunda hora do nosso Alô Bom Dia tá no ar. Até às 7, eu tô por aqui. Vem comigo!
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0: Estamos no ar em todo lugar, bora juntos aqui no rádio e na internet em mais uma hora gostosa. Boa quarta! O programa sertanejo número 1 do Brasil. Bom dia!
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2: Deus abençoe você e toda a sua família. Uma excelente quarta-feira para você que sintoniza o Sérgio Fontenelle no Alô Bom Dia. Eu tenho certeza de que Deus vai falar muito ao seu coração através deste programa. Mateus capítulo 3, versículo de 13 a 17. Naquele tempo, Jesus veio da Galiléia para o Rio Jordão a fim de se encontrar com João e ser batizado por ele. Desejo de Jesus. Mas João protestou, dizendo: eu preciso ser batizado por ti, e tu vens a mim? Jesus, porém, respondeu-lhe: por enquanto, deixa como está, porque nós devemos cumprir toda a justiça. E João concordou. Depois de ser batizado, Jesus saiu logo da água. Então o céu se abriu e Jesus viu o Espírito de Deus descendo como pomba e vindo pousar sobre ele. E do céu uma voz que se dizia: este é meu Filho amado, no qual eu pus o meu agrado. Palavra da salvação. Abra sua Bíblia em Gálatas capítulo 3, versículo de 26 a 27. Porque todos sois filhos de Deus pela fé em Jesus Cristo. Todos vós que fostes batizados em Cristo, vos revestistes de Cristo. Já não fala de João Batista, agora é o batismo em Cristo. Por isso ele foi batizado, para gerar o novo batismo. Abra sua Bíblia em João capítulo 1, versículo de 12 a 13. Mas a todos aqueles que o receberam e aos que creram no seu nome, deu-lhes o poder de se tornarem filhos de Deus, aos quais não nasceram do sangue, nem da vontade da carne, nem da vontade do homem, mas sim de Deus. O que significa o nascimento de Deus? É aquilo que Jesus falou para Nicodemos. Aliás, eu quero que você abra essa passagem agora. É João capítulo 3, versículo 5. Respondeu-lhe Jesus: em verdade eu te digo, quem não renascer da água e do Espírito não poderá entrar no reino de Deus. Nascer de novo, e Jesus deixa claro, da água e do Espírito. Jesus está falando de batismo. Gente, é muito importante o batismo. Olha, o batismo foi o dia mais importante da sua vida. Se você não sabia disso, eu estou lhe contando. O batismo foi o dia mais importante da sua vida. O batismo foi o dia mais importante da minha vida. Não foi o dia que você concluiu a faculdade. Sem batismo, todo o resto perderia o sentido, porque você ainda estaria amarrado a tantas coisas que todo o resto perderia o sentido. O batismo foi o dia mais importante da minha vida. Que Deus te abençoe em nome do Pai, do Filho e do Espírito Santo. Amém.
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2: Eu quero clamar agora por você, quero clamar pela sua família. Senhor Deus, libera agora o teu Espírito Santo sobre cada pessoa que acompanha este programa. Vem, Espírito Santo, enche todos os que estão acompanhando este programa agora. Libera, Senhor, para esta pessoa o que ela mais precisa, para o corpo e para a alma. Libera, Senhor, curas e libertações em nome de Jesus para esta pessoa que escuta e para toda a sua família. Eu clamo a tua poderosa bênção. Visita agora com bênção de proteção, a bênção que só o Senhor pode dar. Abençoe-vos o Deus Todo-Poderoso, Pai e Filho e Espírito Santo. Amém.
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2: E eu quero lembrar você, se você quiser ouvir mais pregações, mais meditação da palavra, basta você me acompanhar no meu canal do YouTube, Frei Gilson / Som do Monte, no meu Instagram, no meu Facebook, no meu TikTok, e lá você vai encontrar muito mais palavra de Deus para você.
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7: 6:15.
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7: Oi, turma! Bom dia! Estamos de volta aqui no Alô, Bom Dia pela Rádio Cidade, tocando moda boa, modão gostoso. Bom dia! 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
2: Bom dia, Sérgio Fontenelle, estamos aqui com mais um capítulo da história, estamos contando a história do Alan e Aladim. Eles foram pintar a casa do Marciano, se apresentaram, cantaram pro Marciano e o Marciano ficou invocado com os dois. E aí, naquela época, a gravadora Copacabana estava procurando artistas porque o casting da concorrente estava muito bom, né? E a Copacabana tinha o trio Parada Dura, que é ótimo, excelente, tinha o Chitãozinho e Chororó e tinha o João Mineiro e Marciano, né? Então tinha que pegar uma dupla para poder engrossar o caldo ali. Rapaz, quando mostraram o Alan e Aladim pra Copacabana, meu Deus do céu, o diretor, que é o Amaral, ficou louco. Aí o Amaral, sabe o que ele fez? Ele gravou um disco com o Alan e Aladim, mas um disco mais sertanejo, mais caipira, né? Tanto é que eles gravaram aquela música Tardes Morenas de Mato Grosso, né? E aí, aquele disco não emplacou muito, não. Mas como era a década de 80, a música sertaneja estava em ascensão, eles insistiram. Aí, nisso, a Copacabana acabou lançando, nesse meio tempo, As Marcianas, e aí começou a investir mais fundo nas Marcianas, e deixou um pouquinho de lado o Alan e Aladim. Aí, em 1987, quando a música sertaneja estava passando por uma transição muito grande, né? Tava chegando ali no mercado Christian Ralph, estourado, né? Mato Grosso e Matias, Felipe Falcão. Aí vem o Alan e Aladim com uma pedrada. Essa pedrada mudou a história dos dois. O nome da música? Só Liguei Pra Dizer Que Te Amo. Liguei Pra Dizer Que Te Amo. Uma música linda demais. Começou a tocar em tudo que é lugar. Os radialistas enlouqueceram. E aí o disco, Sérgio, ele teve muita sorte, porque veio um disco com muito sucesso, sabe? Ó, Liguei Pra Dizer Que Te Amo, Dois Passarinhos, A Dois Graus, Inimigo do Peito, mas só música boa. Então, o Alan, ela, A Dois Graus, Inimigo do Peito, mas só música boa. Então, o Alan Aladim despontou.

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2: Ah, eu estou ao seu lado nesta quarta-feira. Estamos juntos tomando aquele cafezinho gostoso para começar mais um dia. Ao seu lado, ouvindo a boa música sertaneja.
3: Alô, bom dia!

0: Vai embora, 1993, Zezé de Camargo e Luciano. Que sucesso, que clássico da música. Bom dia.
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2: Alô?
3: Alô?
1: Alô? Alô, bom dia.
0: Bora tomar mais um cafezão, mas antes vamos saber quem está do outro lado, quem está acordando cedinho com a gente. Bora lá, alô, bom dia.
4: Fala, Fontenelle.
0: Opa.
4: Rafael aqui do Paraná. Nós ouvimos essa rádio que é potência no Brasil e no mundo.
0: Que legal.
4: Vamos lembrar um grande sucesso, De Longe Também Se Ama, de

0: Milionário José Rico.
1: Ô, moda.
0: Ofereço a todos os radialistas.
1: Obrigado.
0: E ouvintes, essa música é modão.
1: É caprichado, viu? É modão cabeceira. Alô?
2: Sou Valdeir de Carai de Minas. Manda um alô aí pra Valdeir de Carai de Minas e o Neto Pedreiro.
1: Boa.
2: O Jerônimo Neto.
1: Jerônimo Neto, todo mundo ligado aqui com Fontenelle. Alô, bom dia.
3: Bom dia, bom dia, bom dia, Fontenelle.
1: Bom dia.
3: Tudo bem? É o tudo. Marcos Araraquara, São Paulo.
1: Ô, Marcão. Ô,
3: Fontenelle, se for possível, toca um modão pra nós.
1: Qual que você quer, nego?
3: Pagode. Em Brasília.
1: Ah, tinha um Carreiro e Pardinho.
3: E oferece pra todos seus ouvintes.
1: Deixa com nós, meu irmãozão. Agora tem Antônio e Vitor Hugo. Já pede pra mim aqui o link pra você se cadastrar na promoção, tá, gente? Não perde tempo, não, tá bom? Uma quarta-feira abençoada. 0800-558-0057. Fala comigo!
4: Alô, bom dia.

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2: É pra você começar o dia bem desse modelo mesmo que a gente gosta na quarta-feira mais gostosa.
3: Bom dia! Vai, Cachorro!

0: Esse é o Barrerito Júnior com o Creone Quebra Topete no Alô Bom Dia, o programão sertanejão, o número um do Brasil. E você vai acordando nesta quarta-feira, gente, e vai acompanhando o Alô Bom Dia, você em todo o Brasil. 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
11: 6:39.
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18: E aí, tá tudo bem? Estamos aqui na Rádio Cidade. Ó, vamos juntos? Bora ouvir muita música boa. Olha, tem tantas coisas boas aqui na Rádio Cidade pra você começar o dia.
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0: muita música e alegria pra você começar bem a tua quarta-feira, começar bem o seu dia. Ah, vem comigo, aumenta o volume do rádio, bora despertar cantando e sorrindo.
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3: Olá, ouvintes do Alô Bom Dia e ouvintes do Grande Fontenelle. Uma excelente quarta-feira para você. Eu sou a Marina Geller e o tema de hoje no Mulheres do Agro é o cuidado com o que faz o agro acontecer. Nós mesmas, mulheres. Vamos lá, mulherada forte, a gente precisa se cuidar. Muitas vezes na correria, da colheita, do plantio, esquecemos de cuidar da nossa própria saúde. A mulher no campo acumula muitas funções. Muitas mesmo, cuidar da casa, dos filhos, da gestão rural. Mas é preciso um equilíbrio nisso, tá? É importante demais. Se olhe no espelho, se cuide, passe seu creme, faça a sua atividade diária. Estar bem fisicamente e mentalmente é fundamental para você tomar decisões e ter longevidade na lida. Hoje quero convidar você, mulher do agro, a olhar para si mesma. Olha o quanto você é importante para essa propriedade rural. Com o mesmo carinho que você olha para sua lavoura, para o seu negócio rural, para o seu negócio na fazenda ou para o seu rebanho, enfim. Bem, esse foi mais um Mulheres no Agro. Eu sou a Marina Geller, me segue lá no Instagram, @MarinaGeller. E eu volto amanhã. Um excelente dia para vocês. Fiquem com Deus. Até amanhã. Vá de butina que de salto não combina, mulherada. Tamo junto.
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0: De volta amanhã no Alô Bom Dia. Agora tem quem, hein? Tem Matão e Monteiro, Jogado às Traças. Bom dia.

0: defendendo uma tradição.
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0: Zé Caboclo e Caboclinho, saudade de Araraquara. Boa quarta-feira.
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2: Alô?
3: Alô?
1: Alô? Alô, bom dia.
0: Bora zapear pelo Brasil, já se aproximando aí do finalzinho do programa, mas eu quero falar com você. É muitas mensagens que vão chegando uma atrás da outra, não dá pra colocar todo mundo no ar. Mas na medida do possível eu vou atendendo durante a semana. Alô?
4: Bom dia, meu amigo Montenegro. Tudo bem?
0: Tudo.
4: É o Beron que tá falando.
0: Ô, Beron.
4: Eu gostaria de pedir uma música aí, se for
0: possível. Qual moda, acabou?
4: O Voo do Condor. Mato Grosso e Matias. Aí sim. Eu ofereço pra todos os ouvintes da rádio.
0: Valeu, meu irmãozão. Boa quarta-feira pra você, alô.
5: Aqui é Daniel de Cajamar, São Paulo. Gostaria de ouvir.
0: Tudo jóia.
5: Franguinho na panela.
0: Boa moda. Vou caprichar pra você. Alô, bom dia.
6: Eu queria que você mandasse uma música pra mim aqui, pro Bitonho.
0: Legal.
6: Santa Rita, Goiás.
0: Alô, Goiás.
6: É...
0: Qual?
6: Estrela de Ouro.
0: Tião Carreiro e Pardinho.
6: Pro Geraldino Bote, para todo mundo que estiver vindo.
0: Valeu, meu irmãozão. Quarta-feira abençoada aí pra todo mundo. Agora tem João de Souza e Bonifácio. Macio demais. Boa quarta, turma.
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0: Gostou? Faz barulho aí.
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0: Ei, cachorro!
3: Bom dia, alegria. Boa quarta.

0: Bison e Comaceto, mundão moderno aqui no Alô Bom Dia, o programão sertanejão número 1 do Brasil na quarta-feira gostosa. Bom dia, alegria.
1: Não gostou desse mundão moderno.
0: E como tá moderno o trem, né, gente? Caboclada, e com essa nós vamos colocando um ponto final aqui na edição gostosona do Alô Bom Dia desta quarta-feira. A gente se fala amanhã, tá, turma? No mesmo horário, quem chegar primeiro espera. E eu espero chegar primeiro do que você, tá bom? Me siga lá nas redes sociais, @ Sérgio Fontinelli, com TI 2L1Y. Um abraço forte pra dar sorte. Até amanhã, Brasil. Bom dia!

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1: E você vai marcando aqui na cidade, 7h05, um abraço e a todos um bom dia. Nós estamos chegando com o nosso café, Café com Notícias desta quarta-feira, dia 13 de maio. Você vai conferindo as principais notícias do dia. Desta manhã, mais uma vez, de muito frio aqui na nossa região. Vamos conferindo e já na abertura, as principais manchetes, os principais destaques de hoje. No bloco local, nós temos primeiramente as notícias da polícia. Câmara de Igaraçu do Tietê. O vereador Cacum e presidente da Câmara subiu à tribuna para falar sobre queda de arrecadação.
2: O objetivo desse requerimento, meus novos colegas, é muito simples. A gente tem ouvido falar desde o início dessa legislatura, do atual mandato, em queda sistêmica de arrecadação.
1: Por Barra Bonita, na Câmara, na última sessão, a vereadora Poliana falou sobre a manutenção das escolas.
3: Bom, todos sabem que eu estou verificando a situação das escolas. Esse requerimento que veio a resposta para mim hoje, eu recebi. E aqui, para mim, a ordem dos trabalhos é o apontamento que as diretoras fazem. Então, por isso que eu estou refazendo o requerimento, e muitas vezes nós precisamos fazer 2, 3, 4 vezes até que a gente chegue numa resposta.
1: Você vai conferir agora a manchete da nossa região. PMs são denunciados na Justiça Militar por agressões. Confira agora outras manchetes pelo Brasil e pelo mundo. Alta dos alimentos e remédios impacta a inflação de abril.
4: Responsável pelo maior impacto no resultado de abril, 0,29 ponto percentual, o grupo Alimentação e Bebidas variou 1,34%, acumulando alta de 3,44% no primeiro quadrimestre de 2026. A alimentação no domicílio registrou alta de 1,64%, com destaque para os aumentos da cenoura, 26,63%, do leite longa-vida, 13,66%, da cebola, 11,76%, do tomate, 6,13% e das carnes, 1,59%.
1: Mota reage a Moraes e defende a aplicação da lei da dosimetria.
5: O que nós vamos fazer é nos autos nos posicionar para que aquilo que foi decidido pelo Congresso Nacional venha a ser cumprido no que diz respeito a esses casos do 8 de janeiro, a aplicabilidade da lei da dosimetria. Nós vamos defender a aplicabilidade da lei da dosimetria porque esse foi o caminho que foi aprovado por ampla maioria no Congresso Nacional.
1: Lula sanciona a lei com novas regras para a fabricação de chocolate.
6: Eu vejo com bons olhos que isso é uma mudança que ajuda uma desinformação que anteriormente era adotada como praxe. No momento de tomar uma decisão de compra, o consumidor pode avaliar se aquilo para ele é um produto que vale a pena. Eu acho que essa mudança vai ter um impacto positivo para quem gosta de consumir chocolate com um alto teor de cacau, aonde a gente vai ter agora a possibilidade de entender melhor o que você está comprando como consumidor, né?
1: Ministério lança a primeira versão digital da caderneta das gestantes.
7: É caderneta de todos os passos da gravidez e do puerpério. Então aqui integram todas as informações, desde as consultas do pré-natal, passando pelas vacinações, passando pelas anotações, caso essa gestante passe por um serviço de urgência, emergência, por algum motivo. Segundo, tem dentro da caderneta uma novidade que é o chamado plano de parto. O que essa gestante quer que seja feito, que os profissionais acham que tem que ser feito ao longo de todo o trabalho pré-parto, durante o parto.
1: Pequena indústria registra o pior resultado desde a pandemia.
8: Esse índice de desempenho, ele é formado pela ponderação de três indicadores, que são o valor da produção, a utilização da capacidade instalada efetiva com relação ao usual e o número de empregados. Todos esses três indicadores, eles diminuíram nesse primeiro trimestre de 2026 com relação ao trimestre imediatamente anterior. E isso explica essa queda no índice geral de desempenho.
1: Confira agora outros destaques, outras manchetes desta manhã de quarta-feira. Lula assina medida provisória que zera o imposto da taxa das blusinhas. Os destaques. Trabalhadores decidem que não farão greve no metrô em São Paulo. Trump publica imagem de um mapa que mostra a Venezuela como o 51º estado americano. Morte de servidores alerta para a crise de saúde mental no setor público. Os nossos destaques, as nossas manchetes pelo Brasil e pelo mundo, que você vai conferindo nesta manhã. Prefeitura de São Paulo ganha aval para realizar mega shows na Avenida Paulista. Irmãos que deceparam mão de mulher com uma foice no Ceará são indiciados. Mulher descobre uma tesoura no abdômen 7 meses após plástica na Itália. Os nossos destaques, as nossas manchetes desta manhã, pelo Brasil e pelo mundo. Brasil será autossuficiente em refino de diesel até 2030, diz a Petrobras. Turista acha lacraia gigante escondida em privada de hotel na Colômbia. A Itália reconhece 3 pais para criança em decisão judicial histórica. Você vai conferir também nesta edição os destaques das loterias de ontem à noite. Como fica o tempo neste meio de semana aqui na região? No esporte, o assunto é a Copa do Brasil. Hoje em campo tem o São Paulo, o Santos, o Palmeiras, o Mirassol e o Bragantino. Amanhã, a vez do Corinthians. Você confere tudo isto aqui no nosso Café com Notícias, que está começando. E agora vamos abrindo já com as 7 horas e 12 minutos com o nosso primeiro bloco de hoje.
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1: Abraçando os amigos, amigas, muito bom dia. É friozinho, é neblina. Gente, tá aí, portanto. Será que estamos no inverno? Esse é o detalhe. Vamos lá, vamos curtindo aí. Quem, uns gostam, outros não gostam. Temos que trabalhar com calor, com frio, com chuva, com vento. Vamos em frente. É, o friozinho, neblina. Muito bem, muito bem. Gente, vamos abrindo aqui o nosso café, como sempre. Neste nosso primeiro bloco, nós vamos abrindo com as notícias da polícia. Quando fala em polícia, fala em Matiasi. Chega mais, Matiasi, bom dia.
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9: Bom dia, Erivelto. Bom dia, Marcelo. Bom dia a todos da Cidade FM. Grande abraço. Mais uma vez, nós, a gente está chegando aí com as informações da polícia. Erivelto, medidas protetivas. Rua Armando Moretti, às 10 horas da manhã, foi ontem, onde a ocorrência via Copom 90 para uma desinteligência familiar. Onde a equipe, ao chegar no local, foi feito contato com as partes envolvidas. No momento do atendimento, Erivelto, a solicitante, a mulher, alegou de possuir medida protetiva em desfavor ao seu companheiro, o qual ele não pode se aproximar do local onde ela mora, devido a históricos de agressões, bem como de possíveis abusos sexuais contra a filha do casal, uma criança. Diante dos fatos, foram conduzidas as partes até a delegacia de polícia de Barra Bonita, onde o delegado tomou ciência, fez a oitiva das pessoas envolvidas e aí foi decretado, voz de prisão, ficando aí o autor, o homem, preso à disposição da justiça, aguardando audiência de custódia.
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1: Muito bem, tá aí as informações da área policial neste nosso primeiro bloco. E no primeiro bloco nós temos também as loterias de ontem à noite. Vamos começar com a Mega Sena, concurso 3.007, 17, 19, 27, 32, 38 e 44. Acumulou, ninguém fez a cena, quem fez a quina ganhou 23.700. Quem fez a quadra ganhou R$692. A quadra teve dois ganhadores de Garaçu e um da Barra. A Mega paga amanhã 60 milhões. A Loto Fácil, concurso 3.683, 0203, 0507, 0809, 1011, 1214, 16, 19, 20, 24 e para fechar o 25, um apostador acertou 15 dezenas, hein? Ganhou 1.591.000. Uma aposta simples de Altamira, no Pará. Quem acertou 14 dezenas ganhou R$1.727. Tem um ganhador da Barra. Aqui na concurso 7.023, 16, 35, 44, 66 e para fechar os 78. Tivemos um ganhador da quina, hein? Ganhou R$17.280.000. Uma aposta simples de Diadema aqui em São Paulo. A Time Mania, concurso 2.390, 0421, 2236, 4658 e fechando com 78, acumulou. A Time Mania paga amanhã 26 milhões. Dia de sorte, concurso 1.212, 0102, 0818, 2122 e para fechar o 23, acumulou. O dia de sorte paga amanhã 750 mil. Confira agora os sorteios de hoje à noite. Além da Federal, a mais milionária paga 41 milhões. Loto Fácil, 2 milhões. A Quina, 600 mil. A Loto Mania, 4 milhões e 100. A Dupla Sena, 550 mil. E o Super 7, 400 mil. Está aí, portanto, as nossas loterias de ontem. Bom, gente, agora o assunto... Câmara Municipal, primeiro Igaraçu, depois Barra Bonita. Aqui na última sessão da Câmara de Igaraçu, o presidente da Câmara e vereador Cacune foi à tribuna. O assunto, a queda de arrecadação.
2: O objetivo desse requerimento, meus nobres colegas, é muito simples. A gente tem ouvido falar desde o início dessa legislatura, do atual mandato, em queda sistêmica de arrecadação. Notadamente, a questão tão discutida e tão proferida pelo nosso prefeito, que é o FPM. Os senhores tiveram a oportunidade de, na sessão de posse desta casa e desta administração, ouvir a respeito do FPM. E 10 meses depois, ou seja, na sessão solene de aniversário do município, o prefeito fez um desabafo, um longo desabafo em relação a isso. Eu não satisfeito com tudo isso, porque as pessoas indagam a gente, não só nas redes sociais, mas a gente que costuma frequentar vários lugares em Igaraçu, eu só saio daqui... Se eu não encontrar alguma coisa que eu preciso, eu saio. Depois de procurar exaustivamente pelo comércio, não encontrou, você vai em Barra, já, mas eu procuro prestigiar o comércio local. E as pessoas perguntam. Dado a tantos documentos que essa casa propõe, pedidos, projetos, não só para construção de obras, mas para... uma infinidade de coisas, como já foi dito aqui, esporte, cultura, lazer, enfim, programas sociais. Então eu quero saber, e que venha uma resposta técnica, uma resposta que seja compatível para que a gente possa levar ao conhecimento da imprensa, que a gente vai numa entrevista, às vezes é convidado a ir numa entrevista, e nós não sabemos tecnicamente o que responder em termos de números, de percentuais, de valores. É 500 mil, é 1 milhão, é 1 milhão e meio, são 2 milhões. Qual é o montante em reais? Qual é a queda em percentual para se perfazer um determinado valor? E o que daria para fazer com esse valor? Porque a gente sabe que existe excesso no final do ano. Só que a maior receita, eu sei, e os senhores também sabem, é o FPM. Mas não importa a gente saber isso, saber o trivial. Saber que tem ISS, IPVA, ITBI, o IPTU. Juntando tudo, maior receita é esse fundo participação dos municípios, o FPM. Então, eu quero saber, e gostaria que essa casa tomasse conhecimento, de quanto é esse valor, quanto caiu, quanto... Porque se nós já sabemos, fizermos uma comparação, 24, 25, nós estamos em 26, nós vamos ter uma noção, matematicamente falando, tecnicamente falando, de chegar a um determinado valor. Porque se foi a questão do IBGE, da contagem, se for a questão que a população tenha diminuído, nós temos uma questão muito mais grave que isso, que é a questão de há quantos anos não se nasce um igarassuense, por falta de uma maternidade. Então, as crianças nascem em Barra Bonita, em Jaú, e isso conta para o FPM. Parece que não é nada, mas leva 30, 40 anos, como já faz 35, quando existiu o hospital e maternidade de São Camilo. Então, gente, tudo isso aí, falar é fácil. Eu quero saber no papel. Porque aí a gente vai poder ter uma noção se a cidade vem perdendo cada semestre tanto, se é 500 mil, se é 300, se é 1 milhão, enfim. É essas questões que eu enumerei nesse requerimento que nós formulamos. Isso aqui não tem nada a ver com política, com situação, com oposição. Isso não tem nada a ver, porque essa casa, aqui nós somos em 11, eu tenho certeza que a gente tem a intenção de que as coisas caminhem cada vez melhor. E realmente é a intenção de que as coisas caminhem cada vez melhor. E realmente

0: se é realmente que ela existe. Porque só de acessar o portal e ver, não é só isso, que isso não é o suficiente. Tudo teve um começo, um início e vai ter um fim. Então nós temos que saber as causas e saber o verdadeiro motivo e o verdadeiro valor. Por isso que eu peço a aprovação desse requerimento.
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2: Muito bem, muito bem. Da Câmara aqui de Garaçu, vamos para Barra Bonita. A vereadora Poliana usou a tribuna. O assunto manutenção nas escolas.
3: Bom, todos sabem que eu estou verificando a situação das escolas. Esse requerimento que veio a resposta para mim hoje, eu recebi. E aqui, para mim, a ordem dos trabalhos é o apontamento que as diretoras fazem. Então, por isso que eu estou refazendo o requerimento, e muitas vezes nós precisamos fazer duas, três, quatro vezes até que a gente chegue numa resposta. Bom, pude acompanhar, né, as escolas, e a gente sabe a situação das estruturas, né? Então, isso é informação do Portal da Transparência, por isso que eu quero toda a documentação para depois checar aquilo que foi feito de manutenção, para verificar os valores que nós estamos gastando por ano de manutenção em cada escola. A data inicial desse contrato é 31/5/23, data final 1/6/26. O valor contratado com a empresa Benjamin Construtora é R$ 192.640. O valor empenhado, R$ 958.588,13. Valor processado, R$ 748.673. E o valor pago para essa empresa, de 23 até agora, é R$ 620.634,45. Pode passar, Gabriel, por favor? Bom, explicando para vocês um pouquinho o ciclo de execução financeira e os conceitos básicos. Não, acho que. Aqui. Entendendo as etapas da despesa contratual. O que é o valor contratado? É o valor previsto no contrato assinado. É o total ajustado entre as partes. O valor empenhado é o valor que fica reservado no orçamento público. A administração separa essa verba para garantir a despesa. O valor processado é o valor conferido, analisado e reconhecido oficialmente e a despesa é validada até a liquidação e entrega do serviço. E o valor pago, quitado, é o valor efetivamente transferido ao credor. Isso quer dizer que o dinheiro já foi quitado à empresa. Bom, vendo aqui, nessas solicitações, é uma resposta bem genérica, como eu disse para vocês. Eu pedi que fosse me enviado quais os serviços que foram realizados nas escolas. Eles me encaminharam uma cópia daquilo que os diretores pedem. Então, assim, eu queria entender, nesses pedidos que consta como finalizado, tem aqui diversas solicitações, mas uma delas é: solicito a limpeza e higienização da areia do nosso playground, pois é necessária a manutenção para que não ocorra dermatites e certas doenças nas nossas crianças. A limpeza do parquinho, a troca de areia, é feita por quem? Por uma empresa ou pela prefeitura? Né? A empresa de manutenção que faz esse trabalho? Pois é o que está constando aqui. Solicito que seja realizada a capinação e limpeza da unidade escolar. Está constando aqui, no que eu pedi para me enviar, o que está incluso de pagamento dessa empresa, mas preciso entender, quem é que faz essa limpeza lá? É a prefeitura? É a equipe de poda? É a equipe de capinação? Ou é a empresa Benjamin, que é contratada para manutenção nas escolas? Realizar a capinação e limpeza da área interna da nossa escola. Realizar a limpeza dos ventiladores. O dia que eu fui fazer uma visita, uma servidora precisava arrumar o ventilador. E ela mesma estava numa escada. Ela só parou porque a diretora fez ela descer. Mas esse ventilador está quebrado há anos. Então, do valor gasto, né, de todo esse valor que foi gasto até agora com essa empresa, que já está em R$ 620 mil, nós precisamos entender, de fato, qual é o trabalho realizado. Porque, pelas estruturas das escolas, limpeza de calha, gente, no grilo falante, chove dentro. Limpeza de calha.

0: Calha, a escola Oswaldo de Luca está chovendo dentro, cheio de baldes. Nós vamos enfrentar um período agora de inverno. Como é que essas crianças ficam nessas escolas sem essas estruturas? Então, todo esse valor gasto, nós precisamos entender o que de fato foi feito, quem é que está conferindo esse trabalho, pago com dinheiro público para essas escolas, e cada trabalho que foi feito. A partir daí, eu renovo a minha fiscalização para verificar se realmente esse trabalho foi entregue, se foi feito corretamente, porque as escolas não estariam nessa situação se estivessem recebendo manutenções adequadas. Então, nós precisamos de fato entender tudo isso, é por isso que eu refiz esse requerimento, porque essas respostas para mim são genéricas. É, tem os valores que foram pagos, isso tem no portal da transparência, que é o que eu tenho aqui em mãos. E a partir daí, nós renovamos essa fiscalização para entender de fato o porquê as nossas escolas está dessa forma insalubres, né? Essas estruturas tão precárias, coisas simples que poderiam ser resolvidas. É só isso, muito obrigada.
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2: Vamos em frente, gente. 7h29 neste bloco local. Olha, uma oportunidade aí de emprego, hein? Vagas de emprego. É, local de trabalho aqui por Igaraçu. Montador, caldeireiro e soldador. Contrato por CLT. Salário compatível com as funções e mais benefícios. Está interessado? Envie currículo aqui na portaria da rádio. Certo? Currículo aqui. Para trabalhar em Igaraçu, montador, caldeireiro e soldador. Tá certo? Tá oportunidade aí para quem tá procurando seu emprego. Barra Bonita será tomada pelo ronco dos motores a partir desta quinta-feira, aliás, desta quinta-feira já amanhã, né? Até domingo, a Barra recebe o 17º Encontro Nacional e o 23º aniversário do Rota Motoclube. Aproximadamente 300 motociclistas de diversas regiões do país devem participar do evento. Entre as atividades programadas, voltadas aos integrantes e convidados do motoclube, estão encontros na Praça Belmonte, ali em frente ao Hotel Barra Bonita, passeio de barco pelo Rio Tietê, jantar oficial reservado, reuniões do grupo e um grande passeio de moto pelo Cartódromo da Barra e cidades da região. O encontro do ano passado aconteceu em Maceió, Alagoas, com aproximadamente 310 participantes de todo o Brasil. Lembrando que Rota Motoclube foi fundado em 2023 por funcionários da Caixa Federal e reúne atualmente mais de 800 integrantes de 20 estados brasileiros. Então é de amanhã até domingo em Barra Bonita. Ainda na Barra, vamos fazer um registro. O professor de ciclismo, Valdir Aparecido dos Santos, da Secretaria Municipal de Esportes da Barra, participou da 12ª Volta Ciclística Internacional do Estado de São Paulo. O evento reuniu equipes do Brasil e também atletas da Colômbia, Chile, Argentina e Bolívia, colocando o ciclismo sul-americano em evidência. Integrante do quadro de árbitros da Federação Paulista de Ciclismo, o professor Valdir dos Santos atuou como auxiliar técnico da equipe Sub-23 de Iracemápolis e também da Seleção Paulista Sub-23, mantida pela Federação Paulista. A competição aconteceu entre os dias 4 e 10 de maio, passando por diversas cidades do estado de São Paulo. Está aí, portanto, fazendo o registro. Certo? Muito bem, muito bem, muito bem, muito bem. Está aí, portanto, o nosso primeiro bloco do nosso café de hoje. 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Hoje, quarta-feira, começa a semana estiva. 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Deixa eu mandar um alô aqui para a galera que está ligada com a gente, agradecendo sempre a companhia, a preferência. A Maria Denor, a Ana Santos, Renata Bergamin, Fernanda Carvalho, bom dia. Sidney Fernandes, Luzia Ribeiro, Evaldo Gomes, o César Melo, Deus abençoe. Carmen Borges, bom dia. Isabel Custódio, um grande abraço. A Eva Elizabeth das Neves, a Elisângela Pescara, Helenice Rodrigues, a Rose Soares, trabalhando, congelando e ligadinha, a Rose. O Wagner Luiz Poiano, Janete Zola, Leonilda Venâncio, a Maria Skink, bom dia. A Maria Helena Viana, Aparecido Inácio, José Ângelos Tulim. Temos aqui, quem mais? A Virgínia Cestari Marçom com Emílio. Estamos voltando para Portugal. Olha que beleza, não? É, a Virgínia e o Emílio Tour. Vai para Portugal, fica um pouquinho lá, depois volta. Esfriou aqui, vai lá, que é quente. Lá, esfriou lá, volta para cá. Que é, vai fazendo aí. É, muito boa viagem, um abraço. Muito obrigado sempre pela companhia. A Zilda Gerioli, Lazinho Silva, Paula Arruda, moçada que está ligado conosco aqui. Gente, aqui, oração. 7h36, como diz o outro, bora tomar um cafezinho e a gente volta já já.
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1: Vamos em frente. 7h45, vem aí o nosso segundo bloco de notícias.
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1: A Fundação de Previdência dos Servidores Públicos Municipais de Bauru alerta sobre uma tentativa de golpe usando o seu nome por meio de mensagem pelo WhatsApp, utilizando o logotipo da fundação. Pessoas se identificam como funcionários e informam sobre um processo de liberação para pagamento pelo Tribunal de Justiça, enviando link para contato. A orientação é para que as pessoas não entrem em contato ou cliquem no link. A FUNPREV não envia informações sobre processos ou solicita informações de documentos, endereços e outros dados para receber benefício. A gente está divulgando essa matéria aqui mais para alertar, não só sobre um caso desse, mas muito cuidado quando você recebe aí, viu, um pessoal aí, seja pessoalmente ou por, através de uma rede social, pedindo uma informação, principalmente quando pede documento. Principalmente, todo cuidado é pouco, sempre faça uma consulta antes, certo? Gente, no dia de ontem, a Polícia Civil de Pederneiras, durante uma operação conjunta com a militar, prendeu preventivamente uma mulher suspeita de envolvimento no homicídio de seu companheiro de 45 anos, ocorrido no último dia 28 de março. Um primo dela de 35 anos já havia sido preso recentemente por suspeita de participação. Conforme divulgado no dia dos fatos, José Cristóvão de Souza Silva foi achado morto com lesões na cabeça e em uma residência lá no Parque Paulista. A companheira dele foi encontrada pela PM desacordada no sofá. Ao acordar, segundo o BO, apresentou comportamento confuso e agressivo, afirmando inicialmente que desconhecia o ocorrido. Depois chegou a sugerir que três indivíduos teriam invadido o local e agredido a vítima. Posteriormente, contudo, afirmou não saber se tal narrativa correspondia à realidade ou se teria sido fruto do estado de embriaguez em que se encontrava. De acordo com o BO, as investigações apontaram que no dia do crime, José Cristóvão ingeriu bebida alcoólica no imóvel com a mulher e o primo dela. Imagens de monitoramento analisadas durante as investigações demonstraram a presença dela no local no período em que o crime ocorreu, bem como a sua situação. Diante desse conjunto probatório, a investigação concluiu que a morte de José Cristóvão decorreu de uma ação violenta por meio de golpe com barra de ferro ocorrida no interior da residência, com continuidade até o quintal, havendo fortes indícios de que ela participou diretamente das agressões fatais. Ela teve a prisão preventiva decretada. Que coisa, não? É cedo ou tarde pega, viu, gente? Cedo ou tarde pega. Muito bem. A quarta auditoria da Justiça Militar do Estado de São Paulo denunciou dois cabos da PM de Bauru pela prática de ofensas à integridade física de civis e lesão corporal de natureza leve no velório realizado no cemitério Cristo Rei contra familiares de um rapaz que foi um dos dois mortos por intervenção policial durante uma operação do Batalhão de Ações, ou BAEP, em outubro de 2024. Conforme foi anunciado na época, mulheres disseram ter revelado e levado golpes de cacetete ao lado no caixão de um deles. A mãe da vítima teria sido empurrada e caída ao chão, segundo relatos. De acordo com a advogada que representa a família, doutora Vanessa Mangili, dezenas de pessoas estavam no local junto com um grupo de 13 policiais militares. Aproximadamente 20 civis prestaram depoimento ao Ministério Público, além de soldados, cabos e um tenente da PM que também foram ouvidos. A doutora lamenta que a justiça não tenha acrescentado a denúncia do crime de invasão praticado pelos agentes. Em nota, a Polícia Militar do Estado de São Paulo informou que os policiais militares envolvidos na ocorrência seguem respondendo a procedimentos disciplinares em âmbito administrativo. Estudantes da Universidade Federal Estadual Paulista, a Unesp de Bauru, paralisaram as atividades ontem em meio à greve estudantil que ocorre nas universidades estaduais paulistas. De acordo com a universidade, alunos da Faculdade de Arquitetura, Artes, Comunicação e Design oficializaram a paralisação junto à direção da unidade ontem. Na Faculdade de Ciências, a direção da Unesp informou que não foi comunicada oficialmente, mas há relatos de paralisação em dois cursos. Já na Faculdade de Engenharia, as atividades acadêmicas seguem normalmente. Até a última atualização, haviam aderido à paralisação estudantes dos cursos de Artes Visuais, Arquitetura, Design, Pedagogia, Psicologia, Biologia, Relações Públicas e Computação. Segundo os estudantes, o movimento tem indicativo de greve e deve ser discutido em assembleia. Na Unesp de Assis, também o Centro da Oeste Paulista, estudantes de 5 cursos aderiram à paralisação. As paralisações em Bauru acompanham mobilização em outras cidades. Entre as reivindicações comuns, as 3 universidades estão pedindo mais investimentos em permanência estudantil, ampliação da moradia universitária e melhoria na alimentação oferecida aos alunos. O governo de São Paulo anunciou ontem a criação do Espaço Lilás, iniciativa de atendimento especializado a mulheres vítimas de violência, com unidades em Bauru, Marília, Ourinhos e Assis. O projeto será implantado em unidades da Polícia Militar e integra uma rede de 40 novas salas em todo o estado. Em Bauru, a unidade vai funcionar na sede do 4º Batalhão de Caçadores. O espaço Lilás complementa a cabine Lilás, já existente no atendimento do 190, mas com atuação no comportamento pós-ocorrência e a busca ativa de vítimas de violência doméstica. Segundo o governo, o serviço será realizado preferencialmente por policiais militares mulheres e terá 3 frentes principais: visitas solidárias após o BO, ações de prevenção para evitar reincidência e grupos de acolhimento. Está aí, portanto, o governo do estado de São Paulo anunciando esse espaço Lilás para atendimento de mulheres vítimas de violência aqui no Centro-Oeste Paulista, Bauru, Marília, Ourinhos e Assis. Muito bem. Está aí, portanto, os nossos principais destaques aqui pela nossa região. 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Mandar um alô para a galera aqui. Vamos ver quem mais que entrou aqui. A Eunice Gomes, a Carmelinda Moraes, o Carlão Gonzaga, a Zéza Souza, Reginaldo Matiasi, a Ana, a Renata. Muito obrigado, gente. Vocês sabem que horas são? 7h54, hein? Faltando já 6 minutinhos para as 8, eu vou tomar mais um cafezinho e a gente volta depois com o nosso giro de notícias pelo Brasil e pelo mundo.

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1: Vamos em frente, gente. 8:02. Vem aí o nosso terceiro bloco de notícias.
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1: Vamos virando o Brasil e o mundo. Por aqui, a alta dos alimentos e remédios impacta na inflação de abril.
3: A inflação de abril desacelerou, ficando em 0,67%, enquanto que em março registrou 0,88%. No entanto, no primeiro quadrimestre de 2026, acumula alta de 2,60%, chegando a 4,39% nos últimos 12 meses. Os dados do IPCA, considerado a inflação oficial do país, foram divulgados nesta terça-feira pelo IBGE. A alta dos alimentos e dos remédios teve impacto direto no índice em abril, como explica Fernando Gonçalves, gerente da pesquisa do IBGE.
4: Responsável pela maior impacto no resultado de abril, 0,29 ponto percentual, o grupo alimentação e bebidas variou 1,34%, acumulando alta de 3,44% no primeiro quadrimestre de 2026. A alimentação no domicílio registrou alta de 1,64%, com destaque para os aumentos da cenoura, 26,63%, do leite longa-vida, 13,66%, da cebola, 11,76%, do tomate, 6,13% e das carnes, 1,59%. Em saúde, cuidados pessoais, que subiu 1,16%, grupo com o segundo maior impacto no índice, 0,16 ponto percentual, o destaque fica com a alta de 1,77% nos produtos farmacêuticos, após a autorização do reajuste de até 3,81% nos preços dos medicamentos a partir do 1º de abril.
3: Segundo Fernando Gonçalves, alguns alimentos, de forma geral, apresentaram uma restrição de oferta, o que provoca um aumento no nível de preços. No caso do leite, com a chegada do clima mais seco, há redução de pasto, necessitando da inclusão de ração para os animais, o que eleva os custos. Além disso, a elevação no preço dos combustíveis também afeta o preço final dos alimentos, por conta do custo do frete. No grupo transportes, por exemplo, os combustíveis tiveram variação de 1,80%, apesar da gasolina ter desacelerado de 4,59% em março para 1,86% em abril. Também se destacam as altas no óleo diesel, de 4,46% e no etanol, de 0,62%. Agência Rádio Web, produção e reportagem, Leno Falck.
1: Mota reage a Moraes e defende a aplicação da lei da dosimetria.
5: O presidente da Câmara, Hugo Mota, afirmou que o Congresso vai atuar para garantir a validade da chamada Lei da Dosimetria, suspensa pelo ministro do Supremo, Alexandre de Moraes. A proposta foi promulgada pelo Congresso na sexta-feira e, no dia seguinte, Alexandre de Moraes decidiu suspender os efeitos da norma. Em entrevista à TCM News, Hugo Mota evitou críticas diretas ao STF, mas afirmou que a Câmara vai defender a decisão tomada pelo Parlamento.
6: O que nós vamos fazer é, nos autos, nos posicionar para que aquilo que foi decidido pelo Congresso Nacional venha a ser cumprido no que diz respeito a esses casos do 8 de janeiro, a aplicabilidade da lei da dosimetria. Nós vamos defender a aplicabilidade da lei da dosimetria, porque esse foi o caminho que foi aprovado por ampla maioria no Congresso Nacional.
5: Segundo o presidente da Câmara, a proposta foi construída após diálogo entre Congresso e juristas, numa tentativa de reduzir tensões institucionais e reavaliar penas consideradas excessivas. A lei da dosimetria foi aprovada por ampla maioria nas duas casas. Na Câmara, o veto presidencial foi derrubado com mais de 300 votos favoráveis. No Senado, mais de 50. Enquanto o Supremo não conclui a análise, condenados pelos atos de 8 de janeiro seguem sem acesso aos benefícios previstos na nova legislação. A oposição, paralelamente, também articulou uma PEC da anistia, isso para ampliar o perdão aos envolvidos nos ataques às sedes dos três poderes. Agência Rádio Web, de Brasília, Yuri Hudson.
1: Lula sanciona a lei com novas regras para a fabricação de chocolate.
7: A qualidade do chocolate depende também da quantidade de sua matéria-prima, o cacau. O fruto do cacaueiro é cultivado no Brasil, principalmente no Pará e na Bahia. E quanto maior sua porcentagem em uma barra de chocolate, por exemplo, mais sabor sente o consumidor. Por isso, o produtor da marca Baiani Chocolates, Tuta Aquino, também vice-presidente da Associação Bean to Bar Brasil, que representa fabricantes de chocolate fino, comemorou a sanção do presidente Lula na última segunda-feira, a lei que endurece as regras de produção. Para ele, a nova legislação ajuda o consumidor a tomar decisões mais conscientes sobre o produto adquirido.
8: Eu vejo com bons olhos que isso é uma mudança que ajuda uma desinformação que anteriormente era adotada como praxe. No momento de tomar uma decisão de compra, o consumidor pode avaliar se aquilo para ele é um produto que vale a pena. Eu acho que essa mudança vai ter um impacto positivo para quem gosta de consumir chocolate com um alto teor de cacau, aonde a gente vai ter agora a possibilidade de entender melhor o que você está comprando como consumidor, né?
7: A lei aumentou porcentagens mínimas de cacau para o produto ser considerado chocolate e exigiu que esse índice esteja detalhado na embalagem. A legislação anterior, de 2022, exigia no mínimo 25% de sólidos de cacau. Agora, o mínimo é de 35%. A mudança afeta um produto que ficou conhecido como sabor chocolate, com teor baixo de cacau e que teve má repercussão com o público.
8: Isso, na realidade, é um reflexo de uma variação muito grande de preço de cacau, que aconteceu num pico em 2024. A indústria se readecou, colocando como prioridade aqui em alguns produtos de alto consumo, né, mais populares, um produto que ainda atenda essa fatia da população que consome um chocolate mais comercial, que muitas vezes já não tem um conteúdo muito alto de cacau.
7: O texto também especificou mínimos percentuais para outras modalidades de chocolate, como chocolate branco, ao leite, em pó, achocolatado, entre outros. Quando o produto vendido não se enquadrar nas descrições da lei, a embalagem também não poderá conter imagens ou termos que induzam o consumidor ao erro. A lei entra em vigor após 360 dias da data de publicação oficial. Agência Rádio Web, produção e reportagem, Breno Zonta.
1: Ministério lança a primeira versão digital da caderneta da gestante.
9: O Ministério da Saúde lançou a nova caderneta brasileira da gestante, que agora também conta com uma versão digital. Com a mudança, as grávidas passam a acompanhar exames, consultas, vacinas e orientações diretamente pelo celular. Durante o lançamento no Rio de Janeiro, o ministro da Saúde, Alexandre Padilha, afirmou que essa é uma ferramenta para modernizar o pré-natal.
10: É caderneta de todos os passos da gravidez e do puerpério. Então aqui integram todas as informações, desde as consultas do pré-natal, passando pelas vacinações, passando pelas anotações, caso essa gestante passe por um serviço de urgência e emergência por algum motivo. Segundo, tem dentro da caderneta uma novidade que é o chamado plano de parto. O que essa gestante quer que seja feito, o que os profissionais acham que tem que ser feito ao longo de todo o trabalho pré-parto, durante o parto.
9: A nova edição da caderneta também passa a incorporar temas fundamentais para a integralidade do cuidado, como saúde mental, luto materno e parental, equidade, direitos das gestantes, enfrentamento da violência obstétrica e cuidado compartilhado. A secretária de Atenção Primária à Saúde, Ana Luísa Caldas, disse que a novidade representa mais proteção e autonomia na gestação.
11: Para a gente é um passo muito importante para a garantia tanto da segurança do cuidado que está sendo ofertado pelos profissionais de saúde para essa gestão de puérpera do território, mas também a segurança e a autonomia reprodutiva para essas mulheres que estão à condução desse momento tão simbólico e sensível que é a gestação, que é o nascimento e o puerpério.
9: A versão digital da caderneta brasileira da gestante pode ser acessada pelo aplicativo Meu SUS Digital. Além disso, serão distribuídos mais de 3 milhões e 200 mil exemplares físicos em todo o Brasil, garantindo acesso tanto no formato digital quanto impresso. No mesmo evento, o Ministério da Saúde também anunciou a nova campanha de doação de leite humano, Solidariedade que Nutre, Vida que Cresce. O objetivo é conscientizar as famílias sobre a importância do leite materno para a saúde dos bebês e incentivar novas doadoras em todo o Brasil. Agência Rádio Web, produção e reportagem, Valquíria Rios.
1: Pequena indústria registra o pior resultado desde a pandemia.
9: A pequena indústria brasileira enfrenta o pior momento desde a pandemia. É o que revela a pesquisa Panorama da Pequena Indústria. O índice que mede o desempenho das pequenas indústrias caiu para 43,7 pontos no primeiro trimestre deste ano. Esse é o menor resultado desde o segundo trimestre de 2020. Quem explica é a analista de políticas e indústria da Confederação Nacional da Indústria, Júlia Dias.
12: Esse índice de desempenho ele é formado pela ponderação de três indicadores, que são o valor da produção, a utilização da capacidade instalada efetiva com relação ao usual e o número de empregados. Todos esses três indicadores eles diminuíram nesse primeiro trimestre de 2026 com relação ao trimestre imediatamente anterior. E isso explica essa queda no índice geral de desempenho.
9: Outro dado que preocupa é a situação financeira das empresas. O indicador que mede o acesso ao crédito, margem de lucro e condições de caixa registrou o pior nível em 5 anos. Júlia Dias comenta.
12: Quando a gente está falando da situação financeira das indústrias de pequeno porte, a gente não pode deixar de falar das altas taxas de juros. Porque a gente sabe que essas indústrias elas sofrem mais com a questão do acesso ao crédito. Elas são vistas pelo mercado como indústrias de maior risco e, portanto, são precificadas de forma mais alta.
9: A carga tributária continua sendo o principal problema apontado pelos empresários. Mas a preocupação com o preço e a falta de matéria-prima disparou nos últimos meses. Na indústria de transformação, esse problema saltou da sexta para a segunda posição no ranking de maiores dificuldades. Na construção civil, os juros altos seguem como um dos principais entraves. Já a preocupação com o custo das matérias-primas cresceu mais de 14 pontos percentuais. A confiança das pequenas empresas na economia também continua em baixa. Mesmo assim, a pesquisa da CNI mostra que os empresários ainda mantêm expectativas moderadas para os próximos 6 meses, principalmente em relação à demanda e à possibilidade de novos investimentos. Agência Rádio Web. Produção e reportagem, Valquíria Rios.
1: Vamos nessa então, gente. Outras manchetes de agora pelo Brasil e pelo mundo, uma pesquisa. Ano de pesquisa, hein? É, uma sai hoje, outra sai amanhã, outra com dado, aí vem o dado maior para um, para outro. Vamos ver essa aqui o que diz de hoje. Lula oscila para cima e tem 42% contra 41% de Flávio no segundo turno. Polícia Federal mira a gestão de aliado de Ciro Nogueira em cidade de São Paulo por aporte ao Banco Master. Indústria fala em demissões e prejuízos com fim da taxa das blusinhas. Defesa Civil libera 86 imóveis na área de explosão em São Paulo. 5 são totalmente interditadas. Inadimplência bate recorde e atinge 74 milhões de brasileiros em abril. A empresa IP diz que mudou o tratamento de água após primeira fiscalização da Anvisa. Os nossos destaques. Morte de servidores alerta para a crise de saúde mental no setor público. Procuradoria-Geral da República aponta omissões e falhas na delação de empresário no caso do INSS. Os nossos destaques, as nossas manchetes. Prefeito do Maranhão corta convênio com faculdade após aluno de medicina zombar de local. Mais destaques. Irmãos que deceparam mão de mulher com a foice no Ceará são indiciados. Mulher descobre tesoura no abdômen 7 meses após plástica na Itália. Destaques, manchetes desta manhã de frio. Temos aqui, turista acha lacraia gigante escondida em privada de hotel na Colômbia. Itália reconhece 3 pais para criança em decisão judicial histórica. Está aí, portanto, os nossos destaques, as nossas notícias e manchetes pelo Brasil e pelo mundo neste nosso giro. No nosso terceiro bloco de notícias, mandando um abraço aqui para Cleide Mota, a Fátima, Fabrício, Zé Antônio, a Cidinha Fulan, quem mais aqui? O Júnior Bernardino, a Vera Cato, Carlos Lazarim, Eunice Gomes, Carmelinda Moraes. Um abração, muito obrigado pela companhia. Agora são 8h17, mais um cafezinho e voltamos no último bloco com o esporte e também o tempo segundo o Climatempo.

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1: Vamos nessa então, 8h23, nosso último bloco. Na sequência tem o esporte e o tempo.
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1: Bom, antes eu tenho um comunicado aqui para um falecimento em Barra Bonita, aos 67 anos, da senhora Aparecida de Fátima Boareto Tinoco. Sepultamento hoje às 5 da tarde, cemitério do centro. Aparecida de Fátima Boareto Tinoco. Sepultamento hoje às 5 da tarde, cemitério do centro. Aparecida de Fátima Boareto.

0: Então, olha, Juventude São Paulo, 19h30, Vasco e Paysandu. No mesmo horário, Coritiba e Santos. 20h30 tem Mirassol e Bragantino. 21h30, Jacuipense e Palmeiras. Ceará e Atlético Mineiro. Remo e Bahia. O Corinthians amanhã joga em casa, 19h30, contra o Barra de Santa Catarina. Seleção Brasileira. A CBF enviou à FIFA a pré-lista de convocação da Seleção Brasileira com 55 nomes para a Copa do Mundo. Deste grupo, sairá a relação definitiva do técnico com 26 jogadores para o Mundial. Vamos agora conferindo os 55. Goleiros: Alisson do Liverpool, Hugo Souza do Corinthians, Ederson do Fenerbahçe, Bento do Al-Nassr, Everton do Grêmio, John do Nottingham Forest. Laterais direito: Wesley da Roma, Danilo do Flamengo, Ibanez do Al-Ahly, Vitinho do Botafogo e Paulo Henrique do Vasco. Lateral esquerdo: Alexandre do Flamengo, Douglas Santos do Zenit, Kaique do Cruzeiro, Luciano do Bahia e Carlos Augusto da Inter de Milão. Zagueiros: Marcinho do Paris Saint-Germain, Léo Ortiz do Flamengo, Bremer do Juventus, Vitor Reis do Girona, Thiago Silva do Porto, Gabriel Magalhães do Arsenal, Léo Pereira do Flamengo, Fabrício Bruno do Cruzeiro, Nathan do Betis e Alessandro do Lille. Meio-campistas: Casemiro do Manchester, Bruno Guimarães do Newcastle, Paquetá do Flamengo, Andréas Pereira do Palmeiras, Gerson do Cruzeiro, Andrei Santos do Chelsea, Danilo do Botafogo, Joelton do Newcastle, Fabinho do Al-Ittihad e Eberson do Atalanta. E os atacantes: Luiz Henrique do Zenit, Ryan do Bournemouth, Savinho do City, Anthony do Betis, Igor Thiago do Brentford, Hendrick do Lyon, João Pedro do Chelsea, Richarlison do Tottenham, Pedro do Flamengo, Gabriel Jesus do Arsenal, Igor Jesus do Nottingham Forest, Caio Jorge do Cruzeiro, Vini Júnior do Real Madrid, Martinelli do Arsenal, Samuel Lino do Flamengo, Matheus Cunha do Manchester, Neymar do Santos, Matheus Pereira do Cruzeiro e Rafinha do Barcelona. A convocação sai na próxima segunda-feira, quando ele vai escolher os 26 que vão para a Copa. Está aí, portanto, os nossos destaques do esporte. 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E quanto ao tempo, gente, a previsão continua de frio ainda. Nesta quarta, quinta, tinha uma previsão do Climatempo para, a partir desta quarta-feira, dar um pequeno aquecimento. Segundo o Climatempo, deve acontecer a partir de sexta-feira. Hoje e amanhã, nós não temos previsão de instabilidade. Segundo o Climatempo, tem uma pequena previsão para sexta-feira. Muito obrigado pela atenção, um abraço e até logo mais, às 11 horas.
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1: Muito bom dia, 8h35, estamos chegando na cidade, sim senhora, sim senhor, programa Vitamina C na área nessa quarta-feira maravilhosa, dia 13 de maio, já dia 13, como tá passando, gente, já que acaba o mês de maio e entramos em junho, aí é só acelerar, viu, acelera e vai acelerando até o fim do ano. Certinho, Cris, bom dia, tudo bem?
2: Bom dia.
1: Tô bem hoje, viu?
2: Você tá bem hoje?
1: Eu tô bem, dormi bem.
2: É, quarta-feira.
1: É, graças a Deus, meio de semana já.
2: No friozinho a gente dorme bem.
1: Ah, pelo amor de Deus, ninguém merece. Você falou que ia esquentar hoje.
2: Eu falei
1: não. Eu vim agora aqui, ó, só de bermuda. Tô com baita frio. Ai, nossa senhora. Foi o outro também. Falou, vai esquentar, quarta-feira.
2: Pera, calma. É, mas você saiu da sua casa, lá na sua casa tava calor.
1: Eu tomei um banho quentinho, viu, Cris?
2: Ah, tá. E aí bem você quentinho. Saiu, tava lá...
1: Aí eu tava lá, minha calça e minha bermuda.
2: Aquela neblina, você achou que tava suando.
1: Aí eu lembrei, ah, mas ontem o Erivelto falou que ia esquentar na
2: aí
1: quarta.
2: Aí você colocou bermuda.
1: A Cris também falou, então eu falei, deixa eu pegar a bermuda, já vou subir, porque tá. É mais fácil.
2: Sei.
1: Mas, só que não, né? Dancei. Fazer o quê? Tudo bem, Cris? Como passou de ontem pra hoje?
2: Eu ótimo, graças a Deus.
1: Ah, eu muito bem também, viu? Graças
2: a Deus. Ai, que bom, que bom. Percebe-se.
1: Pô, ué. E aí, vamos lá. Risada baixa.
2: É, vou me controlar.
1: A gente recebeu informação que tem que ser baixa.
2: É verdade. O povo tá incomodado.
1: Fatos históricos jornalísticos
2: os
1: dessa manhã.
2: Felizes.
1: Meio de semana. Sancionada a Lei Áurea, Cris.
2: É.
1: Atualizou o seu?
2: Já.
1: Ah, então tá. Eu tinha separado aqui mais. Porque quando você fala que não tem no seu, eu separo mais no meu. Quando você fala que tem bastante no seu, eu paro no meu já
2: tá.
1: Na metade.
2: Apá.
1: Papa João Paulo II é ferido em atentado no Vaticano. Isso aqui aconteceu, gente, em 1981, eu lembro. Eu era bem novinho, tinha 4 aninhos.
2: Ah, toma vergonha nessa 81, cara.
1: Tinha 4 anos.
2: Ah, onde?
1: É. Também, criação da imprensa régia em 1808. Aqui é aniversário de morte, não gosto de falar, não. A Cris gosta, mas eu não gosto, não.
2: Mas ninguém faz aniversário de morte.
1: Nossa, aqui tá falando aniversário de morte.
2: Aniversário de morte?
1: Não tem aniversário de morte, né?
2: Ah, para.
1: Nossa Senhora de Fátima, dia da fraternidade brasileira.
2: Hoje é dia de Nossa Senhora de Fátima.
1: Dia do automóvel.
2: Isso.
1: Dia da estrada de rodagem.
2: Isso.
1: Tem Vou deixar mais? Um pouquinho pra você, Cris.
2: Tem mais.
1: Manda aí, pode mandar. Termina.
2: É, hoje é dia da abolição da escravatura... Da imprensa nacional do chefe de cozinha, do automóvel internacional do pugilista. E também, obrigado por não ter me engolido.
1: Ai,
2: nossa senhora.
1: Soninho bom.
2: É, se estivesse viva, estaria aniversariando. Não, ela tá aniversariando, né? Não é porque ela morreu, ela não tá. Ângela Maria. Hoje também é aniversário do Stevie Wonder.
1: Opa.
2: Você tem música dele?
1: Eu tenho, eu gosto.
2: É, do Hit.
1: Hit, ou tenho.
2: Também, do Valdir Soriano.
1: Tenho.
2: Você tem também?
1: Tenho.
2: Então esses são os aniversariantes de hoje.
1: O Valdir já faleceu.
2: Sim, Valdir Soriano,
1: então,
2: sim.
1: Tá. Hit ainda não?
2: Hit não, e o
1: e
2: Stevie
1: Wonder também,
2: não.
1: É, não. Estão vivos aí.
2: A Ângela Maria, sim, também. E o Valdir.
1: Isso aí.
2: E o Valdir.
1: É só isso que tem no seu caminho,
2: Você
1: Cris?
2: Você quer mais?
1: Não, de jeito nenhum.
2: Então
1: tá ótimo. Tá ótimo.
2: Sim.
1: Pensamento do dia?
2: Pode falar?
1: Manda um bom, hein, Cris?
2: Ah, esse é maravilhoso. Não somos obrigados a aguentar tudo. Paciência tem limite e a vida é para ser vivida e não suportada.
1: Belo pensamento, e com esse pensamento a gente vai liberar as participações dessa manhã de quarta-feira. Hoje é dia de pastel, Cris.
2: Hoje é.
1: Pastel da Nê, hoje todo mundo tá mandando mensagem de bom dia, vai concorrer no final do programa a 2 pastéis maravilhosos. deliciosos da nossa amiga Nê. É só mandar sua mensagem aqui pelo 14-3644-2001 ou 14-97-400-6249. São os canais da Rádio Cidade. Manda sua mensagem de bom dia. Todo mundo que entra hoje, mesmo que você não ganhe o pastel hoje, ou amanhã temos o bolo. Tá com gripe, Cris?
2: É? Não, começa a fazer frio, você tira a roupa, aquela que tava lá, começa a espirrar.
1: Fazia um ano que tem que lavar a roupa.
2: É verdade.
1: Tanto ácaros, entendeu? É o segredo.
2: É.
1: E todo mundo tá mandando mensagem, vai concorrer a uma Bel Air Fryer no dia 28, aqui no programa Vitamina C. Uma Air Fryer. Cris, temos três.
2: Temos.
1: Dá pra gritar uma coisa dessa? Dia 28 é nossa, tem a do professor José, que precisa ver quando ele vai fazer o sorteio. E temos também agora, na interação, mais uma Air Fryer.
2: Air Fryer?
1: Só esse mês, hein, gente? Aqui na cidade não tem, talvez.
2: É a cidade, bem.
1: É já com o pessoal aqui, ó. Tá aqui, ó.
2: Tá o quê?
1: Vamos pra cima, vagabundo.
2: É.
1: Que carrão bonito lá, chega.
2: É bonito,
1: de
2: né?
1: De madrugada, só por Deus, hein? Tô fora. 8h40, vamos começar o programa de hoje, Cris?
2: Vamos.
1: Começar muito bem com ela, que eu gosto demais, essa cantora maravilhosa.
2: Quem?
1: Ana Castela.
2: Nossa
1: Senhora. Bom dia.
2: Ela.
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0: Tim Maia na cidade Lábios de Mel, 8h47, bom dia.
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5: Chegamos ao dia 13 de maio, Lilian Flores no seu rádio, curtindo a partir de agora a astrologia, falando do seu signo, do seu dia. Vem comigo e já aumenta o volume, porque por aqui também tem boa música e informação o tempo todo no seu rádio. 13 de maio, sol hoje nos foi dado com certeza. O amanhã, não sabemos o que vai acontecer. O ontem já passou, já se foi. O que a gente pode fazer é recalcular a rota, refazer os ajustes, né, do que não deu certo ontem e tentar resolver hoje, mas pro amanhã, o que será que pode acontecer? Agora a gente pode projetar, isso é realmente, né? Eu posso projetar nas minhas ações de hoje, que são certezas, o que vai acontecer no meu futuro, né? As minhas ações de hoje, certeza que hoje, o que eu fizer hoje, vai refletir no meu amanhã, que é o futuro, né? A gente pensa no futuro lá longe, mas o futuro é daqui a uma hora. O futuro é daqui a um minuto. O futuro é daqui quando acabar o horóscopo. O futuro é lá na hora do almoço. O futuro é à noite. E a gente calcula o futuro, uma coisa tão distante, tão longe. E o futuro já tá aqui, ó. Acabei de falar, aqui já começou outra coisa na minha vida, né? Outra ação na minha vida e já é futuro. A gente tá vivendo sem perceber momentos futuros. Então para de projetar algo tão longe assim e viva a certeza do momento, do agora, do hoje, desse instante. Combinado? Assim você até sofre menos. Pensa nisso, reflete.

ser assim, assim, assim. Não, né? Já começa a fazer hoje mesmo, já começa a dar os passos hoje mesmo. É no hoje que a gente começa as nossas conquistas, tá bom? O futuro é agora praticamente, tá? Você acaba de pegar esse celular, ó. Peguei o celular, já é pra

0: Mundo 2-3 sem perceber, tá bom? É isso. Que a gente vai fazer agora, produção? Agora é aniversariantes. Olha, falei, esqueci. Aniversariantes deste 13 de maio. Onde vocês estão? Quem são vocês? Como vocês estão aí do outro lado? Espero que super bem, porque hoje é um grande dia. É o aniversário. É o dia de comemoração e agradecimento pela vida. Faça isso, viu? Quem nasceu no dia de hoje é leal e perseverante, com forte ligação à terra e busca por estabilidade. Parabéns, abraço. Ai, que gostoso esse abraço. Que o dia seja perfeito e o novo ciclo também. Saúde, viu? Paz, luz, amor e tudo de melhor da vida pra vocês. Seguimos, agora sim, previsões. Aries, de 21 de março a 20 de abril. Reencontros especiais, muito carinho e surpresas gostosas. Um longo ciclo vai chegar ao fim em breve. Fase deliciosa no amor e promissora nos negócios, Aries. Touro, de 21 de abril a 20 de maio. Experimente uma atividade física diferente que dê mais prazer de fazer. A busca por qualidade de vida será sua grande prioridade. Confira dicas de amigos. Gêmeos, de 21 de maio a 20 de junho. Proponha um encontro animado com as amizades mais próximas. Respostas profissionais poderão atrasar. Aproveite para revisar os seus contratos. Sigo daqui, curtindo junto com você esse 13 de maio e daqui a pouco com mais previsões.
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5: Oba! A Netflix anunciou que está trabalhando numa continuação da série A Casa de Papel. Produção espanhola que estreou em 2017 e fez muito sucesso no serviço de streaming. Segundo a Netflix, do primeiro saque de dinheiro ao roubo mais artístico do século, passando pelo assalto de ouro que fez tremer o Banco da Espanha, o universo de A Casa de Papel nunca parou de crescer, evoluir e surpreender. E uma coisa é certa, a revolução continua.
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0: Tô chegando, quarta-feira, 13 de maio, todos bem aí do outro lado? Espero que sim, Lilian Flores no pedaço com Papo de Novela. Qual história você quer curtir com a gente? Qual novelinha você quer com a gente aqui no rádio? Eu conto todas, hein? Começando com Além do Tempo. Hoje, Gema informa a Lívia que Emília foi internada em Santa Rosa. Carola lamenta o desprezo de Pedro. Emília diz a Lívia que sente que vai morrer, gente. Vamos continuar acompanhando Além do Tempo? Vamos continuar matando essa saudade aqui no rádio também? Novela mais tarde na TV. E amanhã eu conto muito mais.
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0: 9 horas em Igaraçu, estamos de volta agora sim para levar informações. Ô Cris, tem uma informação que você leu ontem que caiu o preço, é isso das coisas?
1: De algumas. Algumas subiu e algumas caíram.
0: Eu tenho uma informação aqui que subiu.
1: Não, mas tem algumas que teve alterações e outras que não.
0: Bom.
1: Você não presta atenção no que eu falei.
0: Vamos ouvir então aqui a Milena. A Milena tá chegando com informações. Ela mandou uma mensagem, Marcela, Cris falou algumas coisas ali que não são verdade. Foi louco, Milena.
1: Eu não, então ela vai reclamar ela com falou, a Globo.
0: Então eu vou
1: na Globo.
0: Amanhã eu vou mandar a minha informação para você aí. Então vai, Milena, fala aí, minha amiga.
2: Em abril, brasileiros de todo o país pagaram mais pela cesta básica de alimentos. De acordo com o levantamento feito pelo Diese em parceria com a Conab, o preço médio da cesta básica subiu em todas as 27 capitais brasileiras pelo segundo mês seguido. As maiores altas na comparação com os preços de março foram verificadas em Porto Velho e em Fortaleza, com avanços na casa dos 5,5%, um pouco mais, um pouco menos. Cuiabá, Boa Vista, Rio Branco e Teresina também registraram altas expressivas, entre 4% e 5%. Falando em valores, a cesta mais cara em março foi registrada mais uma vez na capital paulista, R$ 906,14. Cuiabá, Rio de Janeiro, Florianópolis, Campo Grande, Porto Alegre e Vitória aparecem na sequência com preços médios superiores a R$ 800. Já a capital com a cesta mais barata foi mais uma vez Aracaju, R$ 619,32. Vale dizer que a cesta das capitais das regiões Norte e Nordeste tem algumas diferenças em relação às demais e, de modo geral, com exceção de Boa Vista, Belém, Palmas e Fortaleza, o conjunto básico de alimentos custou nas capitais dessas duas regiões menos de R$ 800 no quarto mês do ano. Ainda segundo o monitoramento do Diese e da Conab, o preço do leite integral aumentou em todas as capitais. O tomate subiu em 25 delas e o pão francês e a carne bovina de primeira registraram alta em 22 das 27 capitais monitoradas. Da Rádio 2, Milena Abreu.
0: É isso aí, Milena Abreu. Obrigado pela informação. A Cris ontem falou que tinha abaixado tudo.
1: Não só, falei nada disso,
0: só
1: não.
0: Só você que abaixou a despensa dela.
1: Nem
0: gente.
1: Vem, não. Nem vem,
0: ai,
1: não.
0: Ai, meu Deus do céu, Senhor amado.
1: Eu deveria ter pego a matéria aqui guardado. Mas...
0: Ô, dona Cris, seguinte aqui. Acabei de receber a informação de um alerta amarelo de baixa umidade em vigor de quarta-feira hoje, à meia-noite, até quarta-feira, às 6 horas. Nossa, mas isso aqui tá muito estranho. Ah, da meia-noite de quarta até às 6 horas, às 18 horas, então, de quarta, tá? Esse momento aqui...
1: É às 6 ou às 18?
0: Não, eles mandam estranho aqui, viu? Quarta, 12 horas PM, até quarta-feira, 6 horas PM. 12, então é da meia-noite às 6 da tarde, 18.
1: Não tem 6 da tarde.
0: 18 horas da noite.
1: Não existe.
0: Não é 6 horas da tarde?
1: Não, que eu saiba, não.
0: Não?
1: Não.
0: Eu achei que
1: não existe, 6 da manhã.
0: 6 da tarde, não?
1: Não.
0: Aqui tá 6 PM.
1: É.
0: E tá 6 da tarde, não é?
1: Ah, tá bom, então. Pergunta pro Erivelto, se existe.
0: Bom.
1: Que eu saiba, 18 horas, 19, 20, 21.
0: Isso aqui tá muito estranho, porque colocou também 12 horas PM. Então, a partir da 1 da tarde.
1: 12 horas? É meio-dia, rapaz.
0: Meio-dia, então, 12 horas. Gente, que confusão é isso que mandou. Ah, não vou mais atrás disso aqui, não,
1: Cris. Mas se você não sabe falar, por que você
0: entra? Instituto Nacional de Meteorologia mandou agora. Alerta amarelo, Marcelo, de baixa umidade em vigor.
1: E aqui...
0: De quarta-feira, 12 PM, até quarta-feira, 6 PM.
1: O que é PM?
0: Polícia Militar, pelo que eu sei. Cris, informação.
1: Ai, ai.
0: Sua informação, manda informação.
1: Deixa eu só falar um negócio pra você. Aquilo ali, aquele umidificador de ar, agora você tem que ligar agora, que abaixa a umidade do ar.
0: É, se tivesse um lugar para ligar, junto.
1: Então, só que no calor eles ligam que o umidificador liga o ar, o umidificador, não sei mais, que é do contra.
0: Não tem lugar para ligar
1: então,
0: agora.
1: Mas agora o correto seria ligar. Põe na cadeira aqui e liga.
0: Ai, fica feio.
1: Ah,
0: vou comprar uma mesinha, Cris.
1: Tá.
0: Acho que é bom comprar uma mesinha.
1: É, né?
0: É.
1: Tá.
0: Eu comprei um negocinho pra colocar e agora é Netflix.
1: Você comprou assistindo. Um
0: negocinho Netflix.
1: Você comprou um negocinho?
0: Agora eu vou ficar assistindo Netflix.
1: É?
0: É.
1: Ah,
0: uma série.
1: Tá. É?
0: É.
1: Então tá comprou bom.
0: Comprou uma sofá-cama também.
1: Você comprou? Aqui. Vai por aí?
0: É.
1: Ah, daqui a pouco você vem morar aqui.
0: É bom, assim, economia.
1: É, economiza, né?
0: Economia doméstica.
1: Com certeza, é verdade.
0: Informação, Cris, por favor. Você está enrolando muito.
1: Eu não, é você. O Senado aprovou nesta terça-feira uma medida provisória que permita a renovação automática da Carteira Nacional de Habilitação para inscritos no Registro Nacional Positivo de Condutores. Ou seja, motorista que não cometeram infrações de trânsito sujeitas à pontuação nos 12 meses anteriores. A Câmara já havia dado seu aval à matéria. Além da renovação automática, o texto permite a emissão física ou digital da CNH a critério do condutor. A proposta mantém os exames de aptidão física e mental e avaliação psicológica para todos os condutores, mas determina que o preço será o único e fixado por órgão do trânsito da União. O valor será atualizado atualmente com base no Índice Nacional dos Preços ao Consumidor Amplo.
0: Beleza.
1: Tá ok?
0: Informação boa, viu? Fiquei muito feliz com essa informação.
1: Você teve alguma infração? Tomou alguma multa?
0: Eu não. Ah, ando não? Bem pouco, né, Cris?
1: Você anda?
0: Ando pouquinho.
1: Ah, andar, eu sei que você anda bem pouco mesmo. É. Sim, eu sei.
0: É economia, né? Tem que economizar nesse momento aí que tá difícil. Falar em economia, minha amiga Rose, vem buscar aqui seu vale, porque a Cris já olhou com uma cara que quer usá-lo.
1: Quer usá-lo?
0: Você quer usá-lo.
1: Ah, sim, eu tô na reserva já.
0: Se o tanque dela tá na reserva.
1: Se você quiser...
0: Rose, passa aqui rapidão pegar seu vale.
1: Se você não quer, nós quer.
0: Bom, eu não, ela falou já que vai vir passar, mas...
1: Não sabe quando.
0: Não, tá esperando abaixar o tanque dela. Só que tá cheio. Tá.
1: Nossa,
0: buscando.
1: Poderosa.
0: Tá vendo que chique?
1: É assim,
0: já
1: né?
0: Já da Cris, coitado.
1: Quem
0: tá baixo.
1: Quem pode, pode, né? O meu tá baixo.
0: O meu tá baixo, então toma cuidado, hein? Que alguém pode... usá-lo, né, numa emergência aqui.
1: É.
0: Meu Deus do céu.
1: Verdade.
0: Gente, vai continuar mandando mensagem aqui. Hoje temos sorteio de 2 pastéis maravilhosos da Nê, certinho? Todo mundo tá mandando mensagem de bom dia, vai entrar na lista. E também temos o sorteio de uma bela Air Fryer. É assim que fala, Cris? Air Fryer?
1: Air Fryer.
0: Air Fryer no Air dia Fryer. 28 aqui no programa Vitamina C.
1: Isso.
0: Agora tá chegando ele, Gustavo Lima.
1: Tá, dizem que todo nome, homem é vagabundo.
0: Música linda, linda, linda.

0: Palhaço, né, maior?
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1: Para de falar do seu signo, já voltei. Agora com Câncer. Câncer, de 21 de junho a 22 de julho. Brilhe e mostre sua competência no ambiente de trabalho e assuma uma postura confiante nas prestações públicas. A coragem vem aí para inovar, viu, canceriano? Leão, de 23 de julho a 22 de agosto. Conversas estimulantes e trocas de ideias vão abrir a sua cabeça para novas possibilidades. Reflexões sobre uma mudança, alguma ampliação de conexão. Virgem, de 23 de agosto a 22 de setembro. Tome uma atitude corajosa para resolver uma pendência que envolve dinheiro, virginiano. As parcerias vão exigir clareza extra. Sigo daqui já com as previsões de Libra, Escorpião e Sagitário e quero todo mundo comigo.
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1: Sigo com vocês, curtindo sempre todos os dias Papo de Novela. Uma história melhor que a outra, não é? Vamos à novela das seis? Chegando por aqui, Nobreza do Amor. Nesta quarta-feira, Jandal perdoa as mentiras de Imani, que se fez passar por Alica para conhecer o rei. Tonho chega para o evento de Alica. E aí, tem história boa. Vai acontecer. Semana promete. E amanhã eu conto detalhes aqui no Papo de Novela com Nobreza do Amor.
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1: 9:21 na cidade. Quem puxa a fila do alô de hoje é a nosso amigo aqui, Cris.
2: Ah, bom dia, Marcelo. Bom dia, Cris. Aqui é o Samuel.
1: Ô, Samuel, bom dia, meu amiguinho. Tudo bem por aí? A Maria Cecília também. Samuel mostrou na quermesse, Cris. Ele foi lá.
3: A boca dele, tadinho.
1: Falou, ó, que bonito. Aqui que tá minha boca, tá bela já, Marcelo. Falou, ó, que bonito. Ó, beleza, viu? A Cirlei perguntou se a gente tinha gostado do bolo salgado maravilhoso que ela fez pra gente. A cor fica bonita também, né, Cris?
3: Brasil. Verde, né? Brasil.
1: Ficou bom, maravilhoso, viu, Cirlei? Você trouxe pra gente a felicidade aquele dia, né?
3: É verdade. Foi um feriado. Foi no feriado.
1: A gente veio desanimado, queria trabalhar. Oh, meu Deus do céu. Mas então já está aqui anotadinho. Olha, meu Deus do céu. Foi um...
3: O que aconteceu? Você tá perdido
1: não,
3: hoje?
1: Não, é que eu tô vendo aqui
3: tá,
1: a
3: foto. Congelou
1: o
3: cérebro?
1: Eu fui ver a foto... E foi, ficou perfeito, viu? Ficou nenhuma cicatriz.
3: Tá até salivando aí do quê?
1: É que eu lembrei do bolo sal. Ai, Cris, eu tô com um problema.
3: Mas vá.
1: Eu tô falando sério.
3: Verdade.
1: Eu começo a falar as coisas, e quando eu falo de comida, começa a salivar minha boca. Que é isso?
3: Falar nisso, agradecer a Tiana, ela ligou pra nós ontem, ligou Tiana, pra mim.
1: Ela falou que vai trazer salgado, é isso?
3: É, Tiana, beijo pra você, ó.
1: Oh, beleza.
3: Nem tá aqui só na expectativa.
1: Vamos parar de falar de salgado, de coisa comida. Amor de Deus, não vou parar, hein? Aqui, ó, eu começo, agora eu tô sem água, minha boca tá espumando.
3: Ué?
1: Espumar.
4: Pronto. Bom dia, Marcelo.
1: Fala, Carlão, bom dia.
4: Ótimo programa para todos nós aí, todos os ouvintes e todos os participantes. Deus que abençoe todos nós e nossos familiares. Uma ótima quarta a todos. Fiquem todos com Deus. Bom dia, Lourdes.
1: Bom dia, meu amigo Carlão. Falou. Bom dia.
3: Campainha que toca.
1: Ai, Erivelto, por favor, levante tocando. E ajude a gente, por favor. Terezinha Souza, bom dia, Marcelo. Cris, tá frio por aí?
3: Não.
1: Nossa Senhora. Terezinha, a Cris falou pra mim, vai sem bem, não tem, tem
3: sol. Eu falei,
1: na quarta-feira é sol, Marcelo, pode subir.
3: Vai esquentar sobe mais tarde, você sabe.
1: Sobe de bermuda, sem blusa, vai
3: pelado.
1: Tô
3: pra rádio.
1: Tô com frio aqui agora, que misericórdia, viu?
3: Tem um cobertor ali.
1: Chegando a Leonilda Venâncio. Oi, Joãozinho. Farcione. Um abraço mesmo, tá frio, né, Leonilda?
3: Tem
1: mandou
3: um
1: aqui a foto. Quem cobertura. Será que tá aí, Cris?
3: Não sei.
1: Será que é alguém que trouxe alguma coisa boa?
3: Toma cuidado, hein?
1: Ai, Leonilda, já um abraço, meus amigos. Vamos lá. Vamos continuar aqui, Cris.
3: Continua, é isso.
1: A Valdiceia, tudo bem? Um abraço, Ceia. Bom dia, com alegria sempre. Dona Rita, um abraço.
3: Continua, é isso.
1: A Valdiceia, tudo bem? Um abraço, Ceia. Bom dia, com alegria

0: Jantar fora, Alessandro, pelo menos.
1: Ele isso, falou, né, que ia ter um bolo importado e depois falou que marcava.
0: Importado?
1: Importado.
0: Ah, da onde?
1: Buscar em outro lugar.
0: Ah, em outro país.
1: É, em outro país.
0: Importado em outro país.
1: É, mas aí não deu certo, não convidou. Eu acho que não deu certo a festa.
0: Não deu?
1: Porque não chamou a gente. Entendi. A Luzia Mendes chegou. Bom dia, Luzia. Tudo bem, minha amiga? Oba, bom dia. Mandou um salmo aqui pra você, viu, querido? Amém. Depois eu mando. Ah, a Rose chegou aqui, hein? Quer ver?
0: Rose?
1: Quer ver que ela falou? Ah, pelo amor de Deus, vai dar pra Cris.
2: Bom dia, Cris.
1: Tudo
2: bom dia,
1: joia,
2: Marcelo. Bom dia, Erivelto. Todos da Rádio Cidade.
1: Tudo
2: me
1: bem,
2: muito
1: amiga?
2: Feliz com o prêmio de ontem. Ai, Deus sabe de todas as coisas, hein, Cris?
0: Com certeza.
2: Nossa, tava juntando moedinha pra comprar combustível.
1: Verdade,
2: pra vir trabalhar.
1: Eu achei que
2: graças
1: tava
2: a Deus,
1: cheio.
2: Foi na hora certa. Eu tava tristonha que eu não ganhava nada,
0: tá,
2: né?
0: Vendo?
2: Mas Deus sabe
0: abençoa
2: todas as coisas. Muito obrigada, viu, gente?
1: Olha.
2: E eu vou mandar minha neta pegar aí, viu?
0: Eu acho que ela tá aqui,
2: um
0: já.
2: Um beijo, gente. Fica
0: deixa
2: com Deus. Deus abençoe.
0: Tá,
2: eu amo esse programa de vocês,
0: você,
2: tá?
0: Você é a neta da
2: vocês
0: Rose?
2: Vocês são dupla infalível. Beijo,
0: gente.
1: Tá aqui.
0: Tá
1: aqui,
2: agora,
1: aqui então.
2: Eu voltei a trabalhar, Cris, mas não dá pra mim aí, né? Então minha neta vai ter que ir, maior. Guarda aí que eu tô de olho, hein? Beijo, gente.
1: Ela tá aqui, Rose. Nesse momento aqui, quem tava apertando a campainha, você ouviu, era ela que tava aqui. Então ela chegou já por aqui, viu, minha amiga? Então tá salvo, vale, viu? Vale R$100 de combustível no posto do Domese. Um abração, viu, minha amiga Rose. E ela falou aqui, Cris, que a boca salivando é verme. Ai, eu vou ter que fazer o exame.
0: Imagina, você com verme. Ô, Rose, já entreguei pra sua neta, tá? Linda,
1: Deus,
0: ela
1: Deus
0: é
1: céu.
0: Linda. Ela veio aqui agora, já entreguei. Falei, não vai perder, hein?
1: É a neta da Rose?
0: É a neta. Ô, menina bonita.
1: Rose.
0: Precisa ver que menina linda.
1: É, olha que coisa, já a neta.
0: Já.
1: É, Rose.
0: É,
1: a vida passou.
0: Lógico, né, filho?
1: Passou pra vocês aí.
0: Olha, Rose.
1: Leninha Simoncini, bom dia, Marcelo. Que frio é esse? Ai, Leninha, nem me fale. Eu tô aqui só de bermuda. Eu tô passando um baita frio nessa parte alta de Garaçu. Ninguém merece, viu?
0: Gente, tem um cobertor aqui da Annalise.
1: A gente escuta os amigos e acaba se ferrando, viu? Porque... Não, pode ir, vai no
0: vizinho. Vai pelado.
1: Oi, Cleusa Poloni, bom dia, minha amiga, tudo bem? Tá frio por aí?
0: Não.
1: Bom dia, Deus abençoe, meus amigos.
0: Amém.
1: Opa. Ai, será que eu vou ter que fazer um exame de verme? Só isso tava faltando.
0: Verme.
1: Sabe que eu tô sentindo cheiro de salgadinho de aqui, Cris? Aqui no estúdio tá um cheiro, será que é a...
0: Oi.
1: A Érica aqui?
0: A Érica tá fazendo.
1: Ai, meu Deus do céu. Tereza Correia, bom dia, Tereza. Tudo bem, minha amiga? Oh, meu Deus. Mandou bom dia. Que seu dia seja leve e doce. Que traga amor, sorriso e energia positiva, Cris.
0: Ei. Falou de doce, não é com o Marcelo, gente. Você não pode falar. Porque vamos o verme lá dele fica assim.
1: Verme. Tá com verme.
0: É verme que é comer doce,
1: o
0: viu?
1: Newton Rossi, bom dia, Marcelo. Tudo bem? Oh, meu Deus do céu, mandou aqui a foto. Vai, ficou bonito esses dois aqui, Nilton. Um abração, viu? Bom dia, Marcelão e Crisão. Tamo na área aí.
0: Ai, Jesus.
1: Ai, ai. Abração. É o bar da é tem
0: bar?
1: Um bar, Cris.
0: Quem?
1: Onde o nosso amigo Zé Maria e o Paulo Soares, eles se encontram.
0: É?
1: É, e o Nilton pegou essa foto, Cris, e ele coloca os dois sempre com alguma coisa acontecendo lá.
0: Ah,
1: um dia
0: tem,
1: chega
0: mas
1: o dinossauro.
0: Onde está o Paulo e o Zé Maria?
1: É, um dia dinossauro, outro dia esse bar ele enche de gente, um dia vem um porco, outro dia...
0: Jesus,
1: é só coisa brava acontece ali. Oh, meu Deus do céu, um abraço, viu, Nilton? Nosso parceiro sempre aqui da Rádio Cidade, né? Grande coração também, tá sempre apoiando a gente. Chegando aqui a Selma Cunha, bom dia, Selma! Tudo joinha, minha amiga. Olha, que eu fui apertar, caiu no chuveiro. Que ela mandou sair fora.
3: Bom dia, Marcelo.
1: Oh,
3: bom dia,
1: Deus.
3: Cris.
0: Bom dia,
3: tudo
0: meu
3: bem?
0: Amor.
3: Que frio, meu Deus do céu.
1: Tá.
3: Quando vai embora?
1: É, a Cris falou que é
3: coloca
1: hoje.
3: Coloca nosso nome no sorteio. Selma Cunha, Ivanete Pacheco e Maiara Cunha.
1: Beleza, Selma.
3: É, um abração para vocês e todos os ouvintes e todos que trabalham aí na rádio. E tudo de bom, viu?
0: Amém.
3: Um abraço, fiquem com Deus.
1: Amém, minha
3: adoro
1: amiga.
3: Vocês.
0: Obrigada, minha linda.
3: E vai Palmeiras.
0: Meu amor, eu não sei
3: bom
0: se...
3: dia.
0: Bom
3: tudo
0: dia.
3: Tudo de bom.
1: Igualmente, minha
0: eu
1: amiga.
0: Eu não sei se é pra você ficar feliz ou triste, mas nem começou o inverno.
1: Nem começou,
0: ele começa
1: isso.
0: Dia 20 de junho.
1: É, gente, ó, é, se for
0: nem do, começou.
1: Se for do jeito que tá aí chegando, aí tá
0: lascando. Olha lá, né? Aqui tá passando na TV, tem lugares aqui.

0: aqui que congelou.
1: Congelou, mas tá muito frio,
0: tá,
1: viu, Cris?
0: Tá frio.
1: Ninguém merece. A Eva Burizan chegou
0: tem
1: aqui
0: gente
1: também.
0: Que gosta,
1: uai. Ah, falar a verdade, é bom pra dormir. É melhor
0: é,
1: que
0: gostoso,
1: não, é
0: gostoso. Do que o calor, com certeza.
1: Agora, pra quem levanta cedo, esse frio,
0: não.
1: Ninguém
0: Marcelo,
1: merece.
0: Marcelo, quem trabalha à noite?
1: Então, ninguém merece, não.
0: Você já pensou?
1: Eu não gosto, viu, Cris?
0: É.
1: Pelo menos eu não gosto.
0: Sim, você não gosta.
1: Eu, não, eu gosto de dormir no inverno. É
0: cê,
1: bom.
0: É.
1: Mas levantar cedo... credo. Tô vindo aqui amarrado.
0: Ai, não tá,
1: por
0: não.
1: Por mim, eu só volto agora... Quando que termina o inverno?
0: Em
1: começa
0: setembro,
1: agora.
0: Né?
1: Em setembro?
0: Começa dia 20.
1: Então, por mim, eu paro
0: setembro.
1: Agora e volto só em setembro.
0: Setembro que começa a primavera.
1: É, aí sim, aí eu volto. Pode ser desse jeito?
0: Pode, fica à vontade.
2: Alô, mande o seu.
1: Já, já,
0: acabou?
1: Gente. É, não, tem um monte de gente aqui. Eu vou fazer em duas etapas ou três aqui, Cris.
0: Sim.
1: Porque tá ficando muito grande.
0: É.
1: E eu recebi reclamações.
0: Mas vá.
1: Ontem eu recebi reclamações da sua
0: de
1: risada.
0: Mim, é, do meu sorriso.
1: Disse que a gente tá muito, e, muita é. Gente. Falou que é pra dividir em três partes.
0: Sim.
1: É,
0: é muito
1: eu
0: cacique
1: acatei.
0: Pra pouco índio.
1: Não,
0: tá
1: mas
0: aqui.
1: Não é daqui não. É lá de fora.
0: É?
1: Foi de Sampa. Meu amigo de Sampa lá, né?
0: É, tava quem que é seu amigo
1: gente.
0: De Sampa?
1: Não, bem te vi, tava ouvindo. Ele falou, nossa, quem que é aquela moça tão feliz? Cris, ih, é a Cris. Falei, ah, você não conhece a Cris? Falei, não, nem queria conhecer.
0: Tereza.
1: Falei, é feliz, né, Marcelo? Falei, ah, é. Oh. Só Deus sabe a felicidade que ela tem.
0: Sem graça.
1: Ela é muito feliz, ela falou. Ele falou pra mim ontem.
0: É?
1: Tá ouvindo. Ele falou, ó, eu vou ouvir então agora.
0: Tá.
1: Vou dar umas coordenadas aí,
0: sim,
1: porque
0: senhor.
1: Falou que ele tá muito...
0: Bem te vi.
1: Bem te vi.
0: Olha o apelido dele, gente.
1: Bem te vi.
0: Bem te vi.
1: Pra quem não sabe, ele é a voz padrão do SBT da
0: é
1: Rádio Cidade,
0: daí.
1: Viu?
0: Como que é o nome dele mesmo? Carlos.
1: Carlão.
0: É o Carlos.
1: Eu tenho vários Carlão na minha vida.
0: É, sua vida você gosta. Tem gente que gosta de Marcelos.
1: Tem vários Carlão.
0: Tem gente que se dá bem com os Carlos.
1: Sim. E ontem ele parou pra ouvir um pouquinho. Ele tava fazendo umas gravações. Ele falou, deixa eu ouvir esse programa aqui da Cris. Aí ele falou, nossa.
0: Que meu da ontem.
1: Vitamina Cris.
0: Que mania de falar que é meu.
1: Ele falou, oh, nossa, tá muita vitamina esse programa.
0: Gente, hoje
1: foi vitamina Cris.
0: É, vitamina C. É, foi falado lá do cachorro orelha, gente, que absurdo, né?
1: Por quê, Cris?
0: Ah, porque foram absolvidos o pessoal lá.
1: É.
0: É, diz que o cachorro, a culpa foi dele, porque ele morreu.
1: Essa informação.
0: Depois
1: você orelha.
0: Dá aí, ela fala, pelo amor de Deus. Marcelo, vou dar uma notícia triste aqui, né? Eu tinha comentado com você no final de semana. E hoje saiu a matéria, né? Tinho, de 59 anos, apareceu chorando em
1: tadinho,
0: um vídeo,
1: né,
0: gravado no hospital onde está internado desde o último sábado, em Salvador. O cantor de axé foi hospitalizado no hospital Aliança Star após descobrir que o linfoma, gente, o câncer no sistema linfático, voltou depois de aproximadamente um ano de remissão. Ao anunciar a internação, ele explicou o que aconteceu. Tive um acúmulo de xixi nos rins e foi detectado o exame, uma obstrução no rim esquerdo. Foi feita a desobstrução e meu rim está livre, porém foi detectado que meu linfoma voltou. Que judiação.
1: É, não
0: o netinho
1: fácil, não.
0: Que canta mil e uma noite de amor. Tá de novo com linfoma, né, gente? É uma doença aí que... Não escolhe idade, não escolhe conta bancária, não escolhe nada. E quando ela vem, aí...
1: Não é fácil, né? Uma pena, né, Cris? Voltou aí...
0: Voltou o
1: geralmente
0: linfoma
1: quando,
0: do netinho.
1: Quando volta, é agressivo.
0: É agressivo.
1: Negócio, infelizmente, né?
0: Ele
1: mas
0: já tá bem magro, né, Marcelo?
1: Tá
0: bem
1: debilitado.
0: Magro. Já tá, envelheceu bastante aqui. E agora apareceu aqui ele chorando no hospital. É uma judiação,
1: não
0: mas...
1: é fácil. Não é fácil.
0: É só Deus.
1: É,
0: Deus
1: tem, tem que entregar na mão de Deus, sim, e seguir, né, nesse tratamento aí nas mãos dos médicos.
0: Sim.
1: Ô Cris, 933, 933,
0: 933, 933.
1: Música chegando, já a gente volta com mais informações nessa manhã. E o pessoal tá chegando com tudo aqui. Hoje temos sorteio de dois pastéis da nossa amiga Nê.
0: Isso
1: também
0: aí.
1: Todo mundo tá concorrendo a essa bela Air Fryer. Frigideira elétrica. Frigideira elétrica.
0: Que frigideira elétrica?
1: É, o air fryer, não é a frigideira? É a vapor.
0: Ar. Que a vapor?
1: É ar.
0: Que ar?
1: Um ar quente.
0: Ai, gente.
1: Ela não usa
0: música.
1: Óleo, Cris.
0: Ela não toca música.
1: Não é ar?
0: Ah,
1: ela não frita
0: ela
1: no ar?
0: Não, ela frita no, no, no, calor, né?
1: É. 9h34, Simone Mendes.

0: Jorge Matheus, Amo Noite e Dia, 9h40 na cidade. Bom dia.
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9: Já estamos de volta, espero que você esteja super bem. Meu abraço carinhoso para você. Obrigada pela sintonia. Seguimos agora para falar de Libra nesse 13 de maio.
10: Libra.
9: Libra, de 23 de setembro a 22 de outubro. Cuidados de saúde vão fortalecer a autoestima. Tente se organizar melhor e incluir atividades de bem-estar na sua rotina, libriano.
10: Escorpião.
9: Escorpião, de 23 de outubro a 21 de novembro. Respeite a necessidade de descanso e evite assumir compromissos sociais se seu corpo pedir, viu, Escorpião? Descansa um pouquinho, restaure as suas energias.
10: Sagitário,
9: de 22 de novembro a 21 de dezembro. Reúna amigos e anime o clima. Fase de prazer, autoconfiança e também de intensidade no amor, Sagitário. Questões familiares vão pedir uma dose maior de paciência. Daqui a gente segue cantando, curtindo muito mais música juntos. E claro, não pode faltar a informação da cidade, do Brasil, do mundo todo. E também não pode faltar as últimas previsões.
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4: Opa! Bom dia!
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18: Papo de novela voltou, hein? Corre pra cá, principalmente se você é fã da novela das sete, Coração Acelerado. Vou contar agora o resumo de hoje, hein? Nesta quarta, Nayane pressiona João Raul sobre o pedido de casamento. A Laurzinho confronta a atuação de Roney. Quero ver esse confronto, não vou perder por nada. E amanhã volto contando muito mais pra vocês. Fica aí, a gente tá na última semana de Três Graças e você não pode perder o capítulo de hoje.
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2: 9h50 na cidade, bom dia. Estamos de volta com o programa Vitamina C. Manhã maravilhosa de quarta-feira, hoje, dia 13 já, dia 13 de maio. De 2026. Cris, no seu caminho tem informações pra gente atualizar.
3: Ai,
2: o pessoal
3: fofoca,
2: tá mandando?
3: É fofoca, Marcelo.
2: É fofoca?
3: É fofoca.
2: Fofoca da boa?
3: É boa.
2: De quem?
3: Não, não é. Ah, sei lá, eu se é boa, né? Essas duas aqui acho que nunca se deram. A rixa entre Mara Maravilha e Xuxa Meneghel ganhou um novo capítulo. Se nos anos 80 as duas apresentadoras disputavam o público infantil, mas eram amigas, né? A situação mudou drasticamente de uns anos para cá, com a baiana chamando a rainha dos baixinhos de rancorosa.
2: Nossa.
3: Revelada pelo SBT, Mara acusou Xuxa de mudar de atitude com ela após sua saída da Record, onde foi contratada entre 2015 a 2020. Eu frequentava a casa dela, ela me mandava presentes, era muito bacana comigo. Por isso estranhei essa mudança, até a ida dela para a Record. Era tudo normal. Depois que saí de lá, parece que virou com outra pessoa, disparou em entrevista à coluna Veja Gente.
2: Que coisa! Então, tão obrigada.
3: Mas você nunca faz amiga, né? Quando é assim, nunca é amiga.
2: É.
3: Elas sempre tiveram essa rixa aí entre as duas, né? Sempre houve comentários que elas se bicavam as duas. Sempre houve.
2: Eu não sabia, não, viu, Cris?
3: Tanto que...
2: Eu sou mais do lado do Sérgio Malandro.
3: Tá.
2: Sérgio
3: tanto
2: Malandro.
3: Que quando lançaram lá as três, lá a Xuxa, a Eliana e a Angélica, ela ficou brava porque ela não era loura, porque ela também trabalhou com crianças e não sei o que, não sei o que tem.
2: Então,
3: foram amigas.
2: Então deu B.O. das duas.
3: Deu B.O. novamente.
2: Tadinha.
3: Por que tadinha?
2: Ah, tadinha. Não gosto de briga, viu, Cris?
3: Ah, não.
2: Eu acho que tudo se resolve numa boa conversa.
3: Ah, sei.
2: Nada de briga.
3: Olha quem fala, quem pensa, quem tá ouvindo, acho que é verdade.
2: Deixa eu mandar um abraço pro pessoal que tá mandando mensagem aqui, que quer concorrer pastel e também querem ganhar uma bela air fryer. No dia 28, aqui no programa Vitamina Cris. Bom dia, Marcelo e Cris, meus amigos. Ótima quarta-feira para vocês, para todos nós. Marcelo, hoje é aniversário do João Paulo, nosso amigo Johnny. E o Johnny? Ei, João Paulo, a gente estudamos juntos,
3: parabéns,
2: né?
3: Parabéns, parabéns.
2: Eu estudei com o João, depois a gente repetiu e estudou com...
3: Não,
2: na verdade, estudei com o Arnaldo. A gente repetiu.
3: Reprovou.
2: Repetiu. Repetiu.
3: Gente,
2: por isso que a gente repetiu, Cris.
3: Ah, tá, repetiu.
2: A gente estudou com o Arnaldo, depois a gente reprovou, repetiu,
3: e
2: né?
3: Reprovou.
2: A gente repetiu e ficou com eu e o Johnny, né? Atrasado, né, Johnny? Um abraço, meu amigo.
3: Ô, Jesus.
2: Ai, meu Deus do céu. Oi, Johnny. Um abração, meu amigo. É isso aí. Sorte, saúde, sucesso sempre. E se tiver festa e bolo, manda mensagem aqui que eu vou, viu, meu amigo? Tô junto aí.
3: Você só pensa em bolo, né?
2: Ei, ai, ai.
3: E se é a festa que não tem bolo, como faz?
2: Viu? Ninguém chama a gente pra nada.
3: Ah, lógico, você acha que vai chamar você? Você que essa solitária aí.
2: Que o Alessandro mandou aí o verme?
3: Mandou, que você tá com verme, mandou até o medicamento.
2: Eu vou passar lá na Agrocasa pegar meu remédio.
3: Eu acho que deve ter lá na Agrocasa.
2: Como que chama?
3: Albendazol.
2: Esse é pra vermes?
3: Deve ser.
2: Comprimido?
3: Dose única contra verminoses intestinais.
2: Eu vou lá, passar
3: então. Você toma uma cápsula e ó, puf.
2: Ai, meu Deus do céu, vamos lá. Meu Deus do céu.
3: O Alessandro, tá?
2: Eu vou passar a tomar então meu verme.
3: Ele agora...
4: Bom
3: tá...
4: dia, Marcelo, bom
2: Sueli.
4: Dia,
2: Cris.
4: Bom dia, todos os ouvintes. Põe o nosso nome no sorteio. Oh. Muito obrigada.
3: De nada, meu amor.
2: Abraço, minha amiga, bom dia, Sueli. Deixa eu ver mais gente chegando aqui. Cris mandando um bom dia. Vou acelerar porque tá atrasado o trem.
3: Vá,
5: bom dia, Marcelo.
2: Oi, Fátima, bom dia.
5: Participar do programa.
2: Tudo bem?
5: Meu nome é Fátima Abre. E o nome da minha neta é Larissa Abre. Coloca nosso nome no sorteio aí, tá? E uma boa quarta-feira pra todos.
2: Obrigado, Fátima.
5: Bom dia. Ah, coloca meu nome aí no sorteio Airfry.
3: Sim, opa. Senhora.
2: Tá aqui, minha amiga.
3: Colocado.
2: Tá lá dançando ali. Disse que sou um vagabundo. eu não sou.
0: Bom dia, Marcelo. Fala, bom dia, Cris. Bom dia a todos os amigos ouvintes da Cidade FM. Uma quarta-feira abençoada a todos.
2: Amém, meu amigo.
0: Cris, ontem no Interação, o Marcelo falou que a Lu tinha gastado R$37 no cartão. Aí ele falou assim, eu acho que ela comprou uns 3 miojos. Aí, 3 miojos só o Marcelo come. A Lu e o Kaique ficam sem. Você acha que 3 miojos dá pro Marcelo?
3: Ah, lógico que não. Você tá doido.
2: Ontem eu comi miojo com o Júnior com Bernardino. Com queijo? Com queijo.
3: Ah, de novo.
2: É,
3: quantos pacotes foi? Nossa, deu até uma piscada.
2: E um
3: aqui.
2: Limão. Eu comprei um limão.
3: Pra quê?
2: Pra fazer uma limonada. Tá bom, um limão. Eu coloco 2 litros de água e um limão. E uma colher de açúcar. Fica maravilhoso. Você tem que fazer isso, viu, Júnior? Ah. Não adianta andar só de bicicleta e comer que do jeito que você come, que nem um doido.
3: É?
2: É, então ontem foi minha janta, Cris. Um miojinho,
3: sei.
2: Um queijinho raladinho e também uma
3: a
2: bela
3: panela,
2: limonada.
3: Sabe aquela panela de 1 litro?
2: É, fazer o quê?
3: Aquela panela de 1 litro lá.
2: Tem mais hoje ainda, viu, pra virar o cartão.
3: Sei.
2: Depois também eu tô com dinheiro, hein?
3: Você tá com dinheiro.
2: Virou o cartão, tô com dinheiro.
3: Mas tem que pagar depois.
2: Eita, é que tá, né? É, fazer
3: adianta
2: o quê?
3: Muito.
2: Dona Isabel, bom dia, minha amiga.
6: Bom dia, Marcelo. Bom dia, Cris. Bom dia, Libelto. Bom dia a todos os ouvintes da Rádio Cidade. Marcelo, coloca meu nome no sorteio. Opa. Tá bom, filho? Ó, ótima quarta pra você, pra Cris, pra todos vocês aí, tá bom? Um bom dia.
2: Amém. Beleza, minha amiga. Bom dia, com alegria sempre, viu? Chegando agora, Dona Isabete, figura carimbada também nossa, hein? Ah, chegando aqui a Lia do Suspiro. Oi, Lia, bom dia. Tudo bem, minha amiga Elisângela Pescara? Coloca o nome no sorteio aí. Um abração.
3: Se a gente coloca.
2: Quer fazer festa? É só entrar em contato com a gente. Temos o contato aqui da Lia. A Lia faz suspiros maravilhosos. Eu gosto demais, viu, Cris?
3: Ô,
2: delícia.
3: E o verme?
2: O verme, tem que tomar remédio de verme, é verme agora. Bom dia, Marcelo. Cris, tudo bem por aí? Gostaria de saber se teve coleta do lixo na cidade hoje, pois coloquei o lixo pra fora cedo, fui ver o lixo estava pendurado ainda.
3: Aonde?
2: Oh, meu Deus do céu.
3: Aonde
2: isso? E dos vizinhos... Ah, então teve, né? Porque ela falou que o lixo estava pendurado no mesmo lugar. E os dos vizinhos, não.
3: É.
2: Então ela recolheu, né, Angelina? Manda o nome da rua aí, minha amiga, que eu já vou...
3: A dona Angelina?
2: A Angelina Medolago. Manda o local, o nome da rua, que eu já vou pra cima aqui.
3: Você vai?
2: Boca nervosa, vai pra cima. Oi, Luane, bom dia, minha amiga. Tudo bem? Coloca o nome no sorteio. Dona Delfina, bom dia, minha amiga. Tudo bem? Como que tá esse jogo aí de jantar maravilhoso na cor vermelha e branca?
3: Ela estreou?
2: Estreou domingo.
3: No Dia das Mães?
2: Dia das Mães.
3: Ah,
2: opa.
3: Ai, que benção.
2: Falou que caiu no chão, quebrou, chorou até.
3: Tadinha,
2: escorregou na mão dela. Falou.
3: O dó.
2: É.
3: Pecado.
2: É duro,
3: Marcelo deu com uma vontade.
2: Já foi.
3: É. Marcelo deu com uma vontade.
2: Cleide Olivato, bom dia, minha amiga. Tudo bem? Ótima quarta-feira, Cleide. Oi, Clara. Bom dia, minha amiga.
7: Marcelo,
2: tudo bem?
7: Marcelo, você sabia que o Ceiafis é um par maravilhoso.
2: Tiririque, tudo limpa.
7: Ai, igual eu dou risada tudo aqui, limpa. Todo mundo dá risada na casa dele.
2: Vou cortar a voz dela, vai.
7: Ai, quando a Cris fala assim, Ava.
2: Ava.
7: Eu me emborracho.
2: Ava.
7: Ai, Marcelo, vocês são 10.
2: Oi, Clara, é o Tiririca, sou eu.
3: Não,
2: o Tilo
3: Patati
2: Lipa.
3: E Patatá.
2: Ah, eu acho que esse Patati e Patatá são muito chique. Palhaço bonito, chique, né? Você pode parar.
3: Porque é porque não é feio?
2: É bonito, nós somos aquele palhaço, aquele palhaço bem feio.
3: Nós somos feios?
2: É aquele bem estranho, sabe? Já, você pode ver.
3: Ai,
2: o Patati
3: e
2: Patatá é palhaço bonito.
3: É,
2: Cris.
3: Né? Nós somos feios.
2: Bonitão, né? Você
3: tem
2: viu a roupa deles?
3: Tem que ser os outros lá, aquele mais... Aqueles outros mais
2: próprios. Nós somos Tiririca.
3: É.
2: Tipo Nível
3: Tadinho
2: Tiririca.
3: Do Tirulipa. O Tadinho. Circo dele pegou fogo.
2: Meu Deus do céu.
3: Ai, que dó, gente.
2: Olha, gente, chegando aqui, Cris.
8: Bom dia,
2: Jandira,
8: Marcelo,
2: bom dia.
8: Bom dia, Cris. Tudo bem? Tudo bem? Saúde de vocês.
3: Amém.
2: Bem.
8: Cris, coloca meu nome no sorteio. Oh. Jandira e Nelson Santos.
3: Sim, senhora.
2: Um abraço, minha amiga Jandira. Já está aqui também concorrendo. Chegando a Luzia Ribeiro,
9: Cris.
2: Oi,
9: Marcelo. Bom dia, Luzia. Bom dia, Cris.
3: Bom dia,
9: uma
3: meu amor.
9: Uma ótima quarta-feira para todos vocês, todos os ouvintes. Fiquem com Deus. É a Luzia
2: Amém,
9: Ribeiro. Um abração a todos aí. e coloca meu nome no sorteio.
2: Já tá aqui salvo. Opa, todo mundo que tá entrando durante esse mês aqui, o sorteio é de uma bela air fryer. Oh, meu Deus do céu, maravilhoso. Dia 28, sorteio. Mais gente chegando aqui, Cris. A Solange, Marcelo, eu amo o frio. Ai, Solange. Não, pra acordar cedo não é bom, eu não gosto. Eu já falei com a Cris, o certo é a gente fazer até aqui o programa.
3: Quê?
2: Vai fazer até maio. De maio a gente para, volta em outubro.
3: Setembro.
2: Não, mas deixa setembro.
3: Agosto já começa a esquentar, não, menino. Não.
2: Outubro, melhor. Aí faz outubro, novembro, dezembro, janeiro, fevereiro. Aí a gente entra em recesso.
3: Coisa feia.
2: Recesso do inverno. Ai, outono e inverno. Do céu. Chegando aqui, bom dia, Marcelo. Cris, tudo bem por aí? Shirley Rodrigues, Amanda Rodrigues, queremos participar do sorteio, queremos ganhar pastel e essa bela air fryer. A Vanusa Marigo chegou também, Cris, bom dia, Vanusa, tudo bem? Deus abençoe todos nós, é isso aí, muito bom, tem que ter a bênção de Deus mesmo, né, Vanusa? Chegando agora ela, nossa amiga Elaine Sabatel. Oi, Elaine, tudo
10: jóia? Bom dia, Marcelo, bom dia, Cris, tudo bem? Marcelo, coloca meu nome aí pra ganhar essa air fry. Tchau, obrigado.
3: Tchau, obrigado.
2: Nossa, que boa sorte, Elaine.
3: Tchau, obrigado.
2: Tchau, obrigado.
3: Tem um amigo nosso que chega aqui, ele vai embora e fala tchau, obrigado.
2: Tchau, obrigado.
3: Sabe quem é?
2: Sei, lógico.
3: É, quem é?
2: É Martinho Molieiro.
3: É o próprio.
2: É.
3: O famoso.
2: O meu mouse tá estranho aqui, viu, Cris? Tô digitando aqui, virando aqui.
3: Se
2: não
3: fosse
2: tá subindo
3: só o mouse, nem dava um jeito, ai, ai, né?
2: Que B.O. é esse?
3: O Mickey tá com problema aí?
2: Chegando ela, a nossa companheira de todas as manhãs, a Maria de Fátima.
11: Bom dia,
2: Denor.
11: Marcelo. Bom
2: Oi,
11: dia,
2: Maria.
11: Cris. Bom dia, professor Zé Maganha, Liberto, Matiaso e Denise. Bom dia a todos os ouvintes que estão ouvindo a Rádio da Cidade. Marcelo e Cris, uma boa quarta-feira, um bom serviço e Jesus que abençoe vocês todos aí, viu?
2: Amém,
11: um beijo,
2: amiga.
11: Um abraço bem gostoso, Cris. No fundo do seu coração, da sua filhota e toda a família, tá, minha amiga? Marcelo, manda um beijão, um abração bem gostoso no fundo do coração de Lu, sua esposa,
2: mando.
11: E seus filhos e toda a família, meu amigo. E um beijão e um abração bem gostoso no fundo do coração de vocês, toda aí, viu? Da Rádio Cidade. Põe o meu nome aí, hein? Que eu quero ganhar o pastel ou o bolo. Ou algum prêmio que tiver aí sorteando, bota meu nome também, tá, meus
2: já
11: amores?
2: Tá aqui, minha
11: Maria
2: amiga.
11: De Fátima da Silva Adenor, José Adenor Filho, Paulina Coelho de Oliveira, Maria Patrícia da Silva. Fica com Deus, tchau, fui não. Tô aqui, meus amores, minha paixão, minha vida. Amo vocês, amor e meu.
2: Ô, amor e meu, bom dia, com alegria sempre. Maria já tá aqui concorrendo também. Ô, Cris, eu vou fazer em três etapas. Tem um montão de gente aqui, ó. Tá a Lourdes Silva aguardando.
3: Isso.
2: A Eva das Neves.
3: Isso.
2: E fora aqui, Paulo Soares. Isso. Que eu tô vendo. Vou fazer em duas ou três. Três já, né? Não, fica muito extenso.
3: Duas já foi,
2: tá,
3: meu
2: duas
3: bem.
2: Já foi. É. Posso tocar uma música?
3: Fica à vontade. Boa, pelo menos.
2: Eu vou tocar
3: menos
2: uma música maravilhosa aqui, que eu gosto muito.
3: É só da que você gosta
2: Maiara
3: também.
2: E Maraísa.
3: Só o que você gosta também. É, João bonita. Raul também.
2: A música é maravilhosa, viu, Cris?
3: Linda.
2: Quem sente saudade sou eu.
3: É.
2: É. 10:03, bom dia.
3: Bom dia.
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0: Quem sente saudade sou eu. Isso é Maiara e Maraíza, melhor que imaginei.
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0: Tigres e Bengala, Agora ou Jamais. Música dos anos 90, 10 e 9. Bom dia.
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8: Vamos encerrar o nosso astral com essa alegria e essa energia de sempre, viu? Obrigada pela companhia. Agora por aqui eu falo de Capricórnio.
9: Capricórnio.
8: Capricórnio, de 22 de dezembro a 20 de janeiro. Elegância e simpatia vão marcar a sua presença nos eventos e interações de hoje. Você poderá conquistar aliados importantes, tá, Capricórnio?
9: Aquário.
8: Aquário, de 21 de janeiro a 19 de fevereiro. Uma proposta de trabalho virá na direção dos sonhos. Negociações serão bem-sucedidas, Aquário. Palavras doces vão intensificar o amor.
9: Peixes,
8: de 20 de fevereiro a 20 de março. Crie estratégias e administre os seus recursos com sabedoria. Objetivos e rumos serão revisados. Poder pessoal e amor em alta. Aproveitem muito o dia. Muito obrigada pela companhia de vocês e um abraço bem forte, bem carinhoso, bem alegre para contagiar geral na sintonia. Tchau!
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13: Quarta-feira, 13 de maio, é aqui que você está na número 1, na mais ouvida do rádio, curtindo o papo de novela e os últimos capítulos de Três Graças. Vamos ao resumo de hoje? Nesta quarta, Samira e Lucélia entram em confronto e Ferrete intervém. As pessoas da Chacrinha resolvem fazer um protesto em prol da liberdade de Gerluce e Samira acompanha o movimento. Claro que a gente vai acompanhar também, né? Amanhã, mais detalhes aqui na número 1.
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2: 10:17, estamos de volta na cidade. Ah, caminho do fim já, hein? Que beleza, Cris. Caminho do fim. Quarta-feira feito com sucesso já, viu, minha amiga? Tá bem? Vamos lá, mais gente chegando, mandando seu bom dia.
3: Oi, bom dia, Marcelo.
2: Tudo bem?
3: Bom dia, Cris. Ih, bom dia,
2: dor de garganta,
3: bom dia, Denise. Bom dia, seu José. Bom dia, Carlos. Bom dia, Célia. Bom dia a todos os ouvintes. Quartou, Marcelo.
2: Ai, graças a Deus.
3: Ai, que friozinho chato. Não, Deus que me perdoe.
2: Tá.
3: Marcelo, coloca meu nome no sorteio aí, hein? Cris, parabéns. Foi muito bom. Ótimo, maravilhoso o seu pensamento. Maravilhoso. Deus abençoe a todos nós. Que Deus abençoe a nossa quarta.
4: Amém.
3: Um abraço, Cris. Um abraço, Marcela.
4: Puta, me afrou.
2: Um abraço, minha amiga. Bom dia, com alegria sempre. Ô, Cris, chegando mais... Ah, o Claudinho chegou aqui. Na verdade, é a Adriana, né? Bom dia, Marcelo. Cris, tudo bem? Coloca o nome no sorteio da Adriana Ferrari de Oliveira, o Gabriel Ferrari de Oliveira, o Claudecir de Oliveira. Estou trabalhando, ouvindo a cidade. Um abraço, Claudinho. Bom dia, viu, meu amigo? Chegando agora aqui, a Eva das Neves. Bom dia, Eva.
5: Bom dia, Marcelo. Bom dia, Cris. Bom dia, Pro. Felton. Ô, Cris, minha Fro, eu acho que a gente, quando sorri, dá risada, dá gargalhada, faz bem pra saúde.
4: Tá vendo, Marcelo?
5: Deixa incomodado que se muda. Sorri mesmo, dá gargalhada mesmo. Eu adoro suas gargalhadas. Te amo muito, amiga. Beijão. Qual o nome do sorteio aí? Eva das Neves.
2: Bom dia, minha amiga Eva. Bom dia, com alegria sempre, viu, minha amiga? Oh, meu Deus do céu. O que é isso aqui, professor?
4: É um papel.
2: Ah, mas é no outro, tá lá. Não veio? Alguma coisa tá errada. Alguma coisa deu errado. Chegando aqui, bom dia, Marcelo. Cris, tudo bem? É a Maria Helena Viana, o Murilo Santos Viana, o Antônio Joaquim Viana, o Arthur Dias e a Cleonice Viana. Bom dia, meus amigos, tudo bem? Aparecida Fulan chegou também. Bom dia, Marcelo. Cris, tudo bem por aí? Bem, graças a Deus. Chegando a Bel Bertoncello. Oi, Bel, tudo bem? A Flávia Teste também aqui, coloca o nome do pessoal, o Henrique, o Ricardo, a Isabel, o Brizan e o Cleiton Róvero. Paulão Soares, bom dia. Tudo bem, Paulão? O Adenor chegou aqui mandando seu bom dia também. Sabe quem mandou bom dia agora, Cris? Na verdade, bom, já mandou faz algum tempo.
4: Boa tarde,
2: a Silvana
4: já.
2: Barbosa.
4: Nossa, lindeza! Silvana, bom dia, as irmãs.
2: Eu falei pra
4: Sônia,
2: ela.
4: Sônia, Silvana.
2: Ontem
4: Angela,
2: ela.
4: Lula.
2: Ela tava respondendo as perguntas da Maria. E eu falei que deu briga por causa da torta, da Sônia. Deu uma rola aqui que a Cris quis levar embora.
4: Eu?
2: É, não foi?
4: Lógico que
2: Maria
4: não.
2: Isabel, bom dia, Cris, tudo bem?
4: Tudo eu,
2: dia,
4: gente.
2: Marcelo, tudo bem? Não vai assustar, vou participar só lá pra segunda-feira. Ah, Carlão, safadinho, né?
4: Ai.
2: Ele falou que não vai, não quer mais falar com você. Falou, não quero mais conversar com a Cris.
4: O que eu fiz pra você, Carlão?
2: É aí, tá vendo?
4: O que eu fiz?
2: Não vou falar o restante aqui, viu, Carlão?
4: Marcelo, que eu
2: tá
4: fiz?
2: Magoado, falou, tô magoado.
4: Mava.
2: E só vou dar uma semana agora.
4: Mava.
2: Um tempo.
4: Vai dar um tempo?
2: Falou aqui. É. O Lúcio, a Eliana, o Lucas, a Vanessa, a Mariana. Bom dia, pessoal. Tudo bem?
4: Esse negócio de dar um tempo.
2: Estão concorrendo. O Nilton mandou aí eu com cabelo de miojo.
4: Ai.
2: Ficou bonito, viu?
4: Lindo.
2: A Joana das Neves. Oi, Joana. Bom dia, minha amiga. Tudo bem? Já estão concorrendo também ao sorteio de hoje. A Helena Negrelli, oi Marcelo, oi Cris, tudo bem?
4: Tudo bem.
2: Beleza, um abraço, dona Helena. Chegou aqui o Márcio, tudo bem por aí, Marcelo, tudo bem? Coloca o nome aqui, Alessandra, o Miguel também, aqui é o Márcio Rodrigo de Almeida, que tá mandando mensagem, quer concorrer ao sorteio de hoje do pastel.
4: É? Que é isso?
2: Tô engolindo, Cris,
4: é.
2: engolindo. Porque a coisa tá feia. Tá. Tô com muita fome hoje, viu?
4: É que ontem ele
2: ninguém merece.
4: Algo especial. Hoje eu trouxe um a mais. Ele falou, esse eu não quero.
2: Não, é um pão só.
4: Esse eu não quero.
2: Não quero pão.
4: Agora, se fosse...
2: sonho, aí Carolina recheada com caramelo. Cinco. Nossa, que delícia, viu? Chegando aqui a Nê. Oi, Nê, bom dia, meus amores. Tudo bem? É a Nê que vai sortear o pastel hoje, dois pastéis, né? Coloca o nosso nome no sorteio. A Nê, o Lion, a Emily, o Kaique. Ótimo dia pra vocês, pra todos nós, né, Nê? Um abração, minha amiga. Bom dia, com alegria sempre. Ô, Cris, deixa eu ver se eu não pulei ninguém. Lógico que eu pulei, né?
4: Ah, mas vá, você não, tem, não faz isso.
2: Não tem como eu não
4: você
2: pular.
4: Você é um menino inteligente.
2: É, quem ligou, Cris, também? Você anotou quem ligou? É, nossa, que boca nervosa.
4: Eu não, quem anotou tá foi sono. A Júlia Coutinho e o João Coutinho.
2: Um abraço, pessoal, também estão concorrendo hoje.
4: Ah, manda alô pra Marcelo. Vera.
0: Bom dia, Cris.
2: Bom dia.
0: Bom dia, Ivelto. Escreve meu nome aí, Marcelo, no sorteio.
2: Opa.
0: Um bom programa pra nós aí, um bom dia. E Deus abençoe a todos aí.
4: Amém.
2: Eita, tá com gripe, hein?
4: Tá.
2: Ei,
4: é esse
2: seu Vicente.
4: Tempo, né?
2: Um abraço, meu amigo. Bom dia, com alegria sempre. Já tá concorrendo também ao sorteio. A Vera ligou, Cris?
4: A Vera Sérgio, mandar um alô pra Vera. Quem
2: Oi,
4: mais?
2: Oi, Vera, um abração.
4: A dona Ivanilto Biasotto também que liga de sempre.
2: Sim.
4: A dona Benedita Brazucci também.
2: Sim. Ô, Cris, tem informação para a gente tocar o pagode retrô?
4: Ô,
2: já?
4: Marcelo, a Agência Nacional de Vigilância Sanitária vai avaliar nesta quarta-feira o recurso suspensivo apresentado pela IP e decidir se mantém ou não a suspensão dos produtos de limpeza da marca com lotes finalizados no número 1. A Anvisa informou que representantes da empresa Química Amparo Limitada, dona da marca, apresentou na terça-feira, dia 12, ações em andamento para correção das linhas de fabricação do lava-louças, detergentes, sabões líquidos para roupas e desinfetantes líquidos IP. A reunião aconteceu na sede da Anvisa em Brasília e teve a participação de seu diretor-presidente Leandro Safaltle. Do diretor Daniel Pereira, responsável pela supervisão e fiscalização do presidente da IP, Valdir Beira Júnior, e seu CEO, Jorge Eduardo Beira. Os representantes da área técnica da agência dos setores jurídicos e de controle de qualidade da fábrica também acompanharam o encontro. O julgamento desta quarta-feira deve acontecer às 14 horas, também na sede da Anvisa, em Brasília.
2: Beleza, bela informação então sobre o detergente IP.
4: É, tá, porque
2: tá uma meu Deus do céu, tá só por Deus.
4: Meu Deus
2: é vídeo
4: céu.
2: De gente tomando detergente. É uma, olha.
4: O povo tirando sarro.
2: Um tira sarro de um lado, outro fica bravo do outro. Que loucura
4: aí
2: é essa?
4: Eu já vi assim, nossa, o detergente que era pra tirar a bactéria, ele tá com bactéria.
2: Do outro fica bravo do outro. Que loucura
4: aí
2: é essa?
4: Eu já vi assim, nossa, o detergente que era pra tirar a

0: Bom
1: tudo dia,
0: bem?
1: Fátima.
2: Eu. Fala pro Marcelo quando tiver bingo, que eu não vou mais, não.
1: Eu
2: porque toda
1: não.
2: vez que eu vou no bingo, e ele vai também, ele quer levar todos, ele leva tudo pra casa, nós não ganha nada.
1: Verdade.
2: Ele leva tudo.
1: E xinga ainda, viu?
2: Ponha. Põe meu nome aí no sorteio, Cris. Põe
1: meu
2: beijo.
1: Amor, beijo. E é verdade, ele xinga.
3: Xingo,
1: a Luane
3: não.
1: foi lá receber o brinde dela. Falou, de novo você aí, Luane? Eu falei, que coisa feia.
3: Deixa eu tocar um pagode
1: eu
3: retrô,
1: bem
3: vai.
1: Eu longe dele pra não passar vergonha. Você.
3: Deixa eu cortar aqui, aqui na cidade. O canal dela.
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2: Banhar o seu cão quando necessário é uma parte importante dos cuidados gerais com os animais de estimação. Para cães com pelo saudável e pelagem saudável, o motivo mais comum para tomar banho é remover um odor desagradável ou porque acumularam sujeira no pelo. Os benefícios do banho podem incluir a limpeza da pele e do pelo, o que ajuda a remover pelos soltos, escamas e detritos, e melhora também o brilho do pelo. Para cães com problemas de pele específicos, o banho pode fazer parte do seu plano de tratamento médico, conforme recomendado pelo seu veterinário.
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2: Vamos fechar o Papo de Novela desta quarta-feira, 13 de maio. E fechar bem, hein? Com Coração de Mãe. Hoje na novela da Record, Hassan conversa com Phyllis e tenta obter o perdão da mulher. No entanto, ela ainda se mostra incomodada com a situação envolvendo Carso. Vamos continuar de olho na novela da Record e outras novelas de outras emissoras também. Tudo aqui no Papo de Novela, todos os dias para você. Até amanhã.
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0: 10h37, estamos de volta com o programa Vitamina C, manhã maravilhosa de quarta. Cris, tem informação?
1: Sim, tem informação.
0: Sim.
1: Temos informação. Estudantes com dívidas no fundo de financiamento estudantil FIES podem renegociar os atrasos a partir desta quarta-feira. A renegociação acontece no âmbito da nova versão do Desenrola e pode ser realizada até 31 de dezembro. Segundo o Ministério da Educação, o MEC, a expectativa é de que o Desenrola FIES beneficie mais de 1 milhão de alunos com contratos firmados até 2017, permitindo o acesso e desconto de até 99%. Tá aí.
0: Beleza.
1: Então, quem tá aí com dívida aí no FIES aí pode tá aí desenrolando.
0: Isso aí. Cris, mais gente chegando aqui, mandando sua mensagem de bom dia para entrar, para concorrer ao sorteio. Já a gente vai fazer o sorteio dos pastéis, viu, gente?
1: Isso aí.
0: É, isso aí. A Cris já tá somando todo mundo lá. O telefone continua tocando. A Joana chegou por aqui também. Cris, bom dia.
2: Bom dia, Marcelo.
0: Tudo
2: bom
0: jóia,
2: dia,
0: Joana?
2: Cris. Joana dos Nemes. Põe meu nome no sorteio.
0: Opa.
2: Obrigado e Deus abençoe.
1: Amém.
0: Valeu, minha amiga Joana, bom dia. A Ivone também chegou. Bom dia, Marcelo. Cris, coloca o meu nome no sorteio aí. Fala do aniversário do meu filho, Pércio Chagas Neto. É hoje? Nossa, Ivone. Deixa eu colocar então aqui o parabéns, né? Musiquinha. Ah, que lindo. Música bonita.
1: Menino lindo.
0: Aniversário então hoje do filho da nossa amiga Ivone. O Pércio e do Billy, né? O Pércio Chagas Neto.
1: Tá moço já, hein?
0: Feliz aniversário, viu?
1: Tá,
0: será
1: moço.
0: Que vai ter festa, Cris? É. Se tiver, ele vai chamar a gente. Tem certeza. O Billy é dono de um coração maravilhoso, viu, Cris? Eu sei disso.
1: É verdade.
0: Eu sei bem. Ei, Billy, um abraço, viu, corintiano?
3: Bom dia, Cris. Bom dia, Marcelo. Coloca o nosso nome aí no sorteio, hein?
0: Ô, Maria, Marilena, né?
1: Marilena.
0: E antes da gente fechar aqui com o ganhador, né? Que eu tô, a Cris tá já salvando o nome. 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
0: 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Aqui o menor aprendiz. Ah, eu tô seriamente pensando, viu, Cris?
1: Eu também,
0: vamos lá. Eu gosto de trabalhar em mercado.
1: Você gosta?
0: Eu gosto.
1: Ah, que bom.
0: Ah, eu gosto. Eu falar a verdade, eu gosto de ir lá comprar, eu gosto de...
1: Tem um setor lá que você gosta, né?
0: Ah, ali tem tudo
1: de
0: bom.
1: Setor de doce, setor de padaria.
0: Misericórdia, eu não posso trabalhar...
1: Setor de rotisserie.
0: Padaria, não posso ir.
1: Nem
0: não.
1: Na rotisserie lá.
0: Não,
1: você tem uns setores lá que você é fã.
0: Eu tenho que ser um setor ali na parte de...
1: Limpeza.
0: Vamos ver o que mais que eu posso estar. Entrega.
1: De fruta também não.
0: Fruta pode.
1: Ah, isso
0: sim,
1: você quer, né?
0: Pode largar ali na fruta, que vai estar tudo certo. Agora, se colocar ali no, perto da padaria, aí a confeita, aí não dá.
1: É.
0: Aí não dá, não. Aí é. Eu vou trabalhar salivando, Cris.
1: Mava, você... imagina.
0: Ai, ai, ai. Bom,
1: Marcelo, tem um falecimento aí, você vai falar?
0: É, infelizmente, Cris, chegou mais um falecimento aqui.
1: Sim.
0: Faleceu em Barra Bonita, aos 82 anos, o senhor José Roberto Belloni. O sepultamento hoje, 16 horas, no cemitério Jardim da Paz, em Barra Bonita. Então a gente comunica com muita tristeza o falecimento aos 82 anos do senhor José Roberto Belloni. Sepultamento acontece hoje, dia 13, 16 horas, no cemitério Jardim da Paz, em Barra Bonita. E tem mais um falecimento, que a gente comunicou já cedo, aos 67 anos, da senhora Aparecida de Fátima Boareto Tinoco. Sepultamento vai acontecer hoje, 17 horas, no cemitério de Barra Bonita, no cemitério do centro. É, ela era de
1: Fátima Boareto.
0: Da qual comunidade?
1: Nossa Senhora Aparecida.
0: Então, isso. A gente comunica com muita tristeza aqui.
1: Ela era do santuário.
0: A Fátima Boareto Tinoco. É, o sepultamento hoje, 17 horas, no cemitério do centro, tá?
1: Sim, senhor.
0: Sentimentos a todos os familiares e amigos aí. Força para seguir sem eles nesse momento. Cris, seguinte. Vamos lá. Quem foi que ganhou o pastel? Todo mundo que ó, mandou mensagem. Tá concorrendo ao Air Fryer.
1: Air Fryer.
0: Tá. Air Fryer, é assim que fala? Air. É. Então tá. Air Fryer. Quem leva o pastel hoje da nossa amiga Nê?
1: Júlia Coutinho.
0: Júlia Coutinho é a ganhadora. Aí. Parabéns, então, Júlia. Passa aqui com a Cris. Pegar
1: se você
0: seu...
1: não puder passar, você só avisa, a gente manda o vale. Direto pra Nê.
0: Eu acho que foi por telefone, né?
1: Foi por telefone, isso.
0: Então,
1: se você estiver ouvindo, se você não puder, você só dá uma ligadinha e fala, ó, você pode passar direto pra Nê, que aí a gente só vai lá pegar, você não precisa se deslocar até aqui, pra depois ir, então a gente facilita pra você.
0: Belezinha, tá, então, Júlia
1: Coutinho. Se você é de Barro de Igaraçu, você só avisa, que aí a gente já manda direto pra Nê o vale, tá bom?
0: Se for aqui de Igaraçu, tem a feira, né? Que a Nê fica
1: no
0: domingo.
1: Feira, no domingo.
0: Também no domingo aqui no clube municipal,
1: em
0: né?
1: Em frente ali à terceira idade, e o clube da terceira idade.
0: E se for em Barra Bonita, no feirão da economia.
1: Isso, lá na Nova Barra, tá
0: certinho,
1: bom?
0: Certinho, Cris.
1: Isso aí.
0: Tá na hora da gente dar tchau.
1: Dá tchau, até amanhã, gente. Bom dia.
0: Vamos organizar a casa aqui, temos entrevista importante
1: hoje.
0: E a gente volta amanhã. Amanhã temos sorteio de um belo bolo do Fernandes Supermercados, viu, Cris?
1: Sim, senhor.
0: É isso aí.
1: Sim,
0: se puder comprar um bolo e trazer também, assim a gente sorteia e come também o bolo do Fernandes.
1: Pronto.
0: Vem com o Zé Roberto lá.
1: Pronto.
0: Ele tá lá?
1: Hoje ele tá de folga.
0: Ei, então.
1: Hoje é folga.
0: Certo. Então o Zé não deu certo.
1: Não, hoje não.
0: Não deu certo.
1: Sim.
0: Bom, hoje é aniversário do Hit, é isso?
1: Hoje é aniversário do Hit. Você vai fazer um sol de rachar mamona.
0: Deixa eu ver se eu vou.
1: Você vai tocar o Hit?
0: Eu vou.
1: Você vai tocar com aquela um abajur cor de carminho.
0: Essa música maravilhosa do Hit, então.
1: Cortina.
0: Menina Veneno.
1: Não, eu gosto da outra dele.
0: Qual outro aniversariante mesmo?
1: Você não vai tocar.
0: Como é que ele chama? Steve?
1: Steve Wonder.
0: Steve, vou separar aqui pra minha amiga Lendinha.
1: Eu gosto da outra música dele.
0: De quem?
1: Do Hit. Do Hit, eu gosto daquela outra.
0: Não, essa daqui. Se quer, essa daqui.
1: Tá bom. É porque a outra ele não sabe, gente.
0: E depois eu vou tocar Steve Wonder
1: para
0: a Leninha.
1: Leninha Simoncini. Especialmente para você, Leninha Simoncini.
0: Voltamos amanhã, gente. Tchau, Cris.
1: Tchau, até amanhã.
0: Querido, até.
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1: Vamos nessa então, um abraço e um bom dia, 11:05. Vamos aí com o nosso Repórter Cidade desta quarta-feira friolenta, hein? Mais uma vez, hein? Friozinho, principalmente pela manhã, hein? Principalmente pela manhã. Um abração a todos. Hoje temos convidados aqui. O nosso assunto vai ser aí o grande evento que acontece a partir de amanhã na Barra. É o 17º Encontro Nacional e o 23º aniversário do Rota X Motoclube. Vai ter moto nos quatro cantos aí, principalmente para os amantes. Estamos aqui com o pessoal aqui do Rota X Motoclube e também com o Val. Mas antes disso aí, antes da polícia, eu tenho um comunicado aqui da funerária Piso para um falecimento na Barra. 82 anos, senhor José Roberto Belloni. Sepultamento hoje, 4 da tarde, no Jardim da Paz. José Roberto Belloni, 82 anos, que faleceu na Barra. Informações da Piso. Eu tenho um outro falecimento de uma pessoa muito conhecida na Barra, principalmente ali da comunidade do Santuário de Nossa Senhora Aparecida, que é Aparecido de Fátima Boareto Tinoco. Ela tinha 67 anos, vai ser sepultada hoje às 5 da tarde no cemitério do centro. Ficou praticamente a vida toda dedicada ali, né? Na pastoral da criança, visita a bairros, participava da equipe musical do santuário, muito conhecida em Barra Bonita. E a gente faz questão de registrar aqui, né? O que foi uma parte, né, da irmã e amiga, e Fátima Boareto. Repito, dedicou sua vida à comunidade do santuário por décadas, inclusive. Está feito o registro aqui. Muito bem, muito bem. E Fátima e morreu no dia de Nossa Senhora de Fátima, que é hoje.
2: Sim.
1: É. E que hoje tem o trido. É o terceiro dia do trido de Nossa Senhora de Fátima, lá na Santo Antônio, hoje é quarta-feira, 19h30. O Matias chegou?
2: Chegou, Erivelton.
1: Vamos de polícia então, chega mais, Matias, bom dia.
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3: Bom dia, Erivelton. Bom dia, Marcelo. Bom dia a todos da Cidade FM. Um grande abraço mais uma vez. Nós estamos chegando, né, com as informações da polícia nas últimas 24 horas, levando a você as informações. 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Erivelto, o polícia, a gente passou hoje pela manhã pela 27ª, a informação que nós obtivemos, né? Nenhuma ocorrência registrada nas últimas 24 horas, né? Até a gente brincou aqui, o frio chegou e espantou os gatunos, né? O frio chegou bravo durante noite e madrugada e nós não tivemos ocorrências registradas durante noite e madrugada por Barra Bonita e Igaraçu Tietê. Também durante a nossa passagem pela companhia, a gente foi informado que estão sendo feitas averiguações, abordagens no trânsito, né, de Barra Bonita e Igaraçu Tietê, mas o BO, né, boletim de ocorrência, nós não tivemos registro de nenhum deles nas últimas 24 horas. É a informação que nós temos. 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Forte abraço, um ótimo dia para vocês todos. A reportagem é do Matiazzi.
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1: Muito bem, muito obrigado, Matiazzi. Bom, Val, vamos falar de moto. Que apresenta os convidados aí.
2: Bom dia, bom dia a você, a todos os ouvintes, o Marcelo. Pra gente é um prazer mais uma vez estando aqui trazendo notícia boa para a cidade. O nosso amigo André Matiazzi, muito amigo meu, amigo da minha família, eu sou amigo da família dele, né? Nós conversamos um tempo atrás sobre o encontro que eles fazem, né? No Brasil, principalmente em capitais do país todo, o MotoX, né? E hoje está aqui presente o presidente, né, o fundador do MotoX, que veio especialmente aqui na rádio transmitir o que é o MotoX, né? A Barra Bonita vai em 3 dias vai ferver de motos, o pessoal nunca viu. Eu acho e tenho certeza absoluta, com a soba de pessoal de motos da região toda que gostam de ver motos, viram para Barra Bonita também. Então será um encontro inédito, encontro de motos em Barra Bonita, tá?
1: Quem que é o fundador? Hã? Vamos falar do fundador. É Caixa Econômica Federal? Como é que é? Explica a gente. Bom dia.
4: Bom dia, ouvintes da Rádio Cidade. Para nós do Rota X Motoclube é um prazer muito grande estar aqui, ter escolhido essas cidades para festejar o nosso 23º aniversário e o 17º Encontro Nacional. O Rota X começou em Curitiba em 2003, maio de 2003, e inicialmente, essencialmente, funcionários da Caixa Econômica Federal. A partir de uns 3, 4 anos depois, nós começamos a aceitar amigos, né, participantes, clientes da Caixa, que tivessem indicação. Hoje nós somos 843 integrantes, em 23 estados do Brasil, e é uma irmandade, uma fraternidade muito grande.
1: Puxa vida, e todo o Brasil?
4: Em 23 estados já.
1: Então, vocês estão fazendo encontro todo ano, como é que funciona?
4: Todo ano nós temos um encontro nacional, que dessa vez foi escolhido então aqui Barra Bonita, Igaraçu, né? Mas temos os encontros locais também, né, nas nossas regionais, e também encontros estaduais. O mês que vem vai ter lá em Santa Catarina, por exemplo, estaremos presentes no encontro estadual de Santa Catarina, e cada regional também, Bauru aqui, né, faz encontro da cidade, tem as confraternizações.
1: Isso aí gera uma economia para a cidade, né?
4: Sempre, né? Onde a gente vai, a gente usa toda a estrutura da cidade, de turismo, de alimentação, de hotelaria, então a gente leva uma graninha sempre, com certeza.
1: Para participar hoje, como é que faz? Tem que ser funcionário da Caixa ou tem que ser cliente da Caixa? Como é que é?
4: Funcionário da Caixa entra automaticamente, né? Porque é o motoclube, é o Rota X, o X da Caixa Econômica, né? Entra direto. Outros podem ser convidados por nós a fazerem parte. Essencialmente tem que ter uma moto, né?
1: Muito bem. E esse evento na Barra? O André vai falar? Como é que vai ser esse evento aí? Tem aqui que vai ter passeio de barco, jantar.
5: Exatamente. Bom dia,
1: Começa quando?
5: Bom dia, ouvintes da Rádio Cidade FM. Então, começa amanhã, na quinta-feira. É um evento privado, né? Organizado por nós, do Rota X Motoclube, mas com certeza a cidade vai estar muito bonita, cheia de motos, né? Então vai começar amanhã, vai ser toda a concentração, vai ser feita ali na Praça Belmonte, né? Ali no Hotel Barra Bonita. E a gente vai ter amanhã uma recepção de todo mundo, porque todo mundo roda o Brasil todo aí chegando, né? Então teremos uma recepção durante a tarde lá na Praça Belmonte. Na sexta-feira de manhã nós vamos fazer o tradicional passeio, né, de barco, levar todo esse pessoal do Brasil todo aí para conhecer a nossa eclusagem, né? E sexta-feira à noite nós teremos um jantar oficial também lá na Praça Belmonte, de integração de todos os amigos do Brasil todo. No sábado, que vai ser interessante, às 10 horas da manhã nós vamos reunir todas as motos, porque afinal o encontro de motos tem que ter moto, né? Andando. Então nós vamos reunir todas as motos no cartódromo municipal em torno das 10 da manhã, uma concentração. Nossa intenção é sair às 11 da manhã com um grande comboio de em torno de 300 motos até o Pacu Aquapark ali em Mineiros do Tietê, onde nós vamos almoçar. Né? Inclusive, já quero agradecer antecipadamente ao Conduta aqui, que está nos dando todo esse apoio de fechamento de cruzamentos, semáforos na cidade no sábado. Agradecer também o Val, que viabilizou, que abriu as portas da Prefeitura de Barra Bonita para a gente fazer esse evento aqui na cidade. Também a Prefeitura em si, a Jéssica do Hotel Barra Bonita lá está sendo muito parceira nossa. O Sérgio Meto, do restaurante Bartô, ali no hotel também, né? que vai nos alimentar ali. Né? E aí no sábado, à tardezinha, à noite, fazemos um encerramento, né, na própria Praça Belmonte também, e anunciamos a cidade do ano que vem, do nosso Encontro Nacional. Porque o Encontro Nacional, ele é a maior manifestação de existência do nosso motoclube, então é o maior evento do ano nosso. Né? Então nós estamos com 440 e poucas inscrições, né, nesse. E uma notícia interessante, esse em Barra Bonita já é o maior encontro da nossa história.
1: Nossa!
5: Então nós vamos trazer, eu acho que o legal é que a divulgação exponencial da nossa cidade, né, Igaraçu também, da nossa região aqui, para o Brasil todo, né? Sim. Eu acho que vai ser muito legal.
1: Isso movimenta muito a cidade, né?
5: Movimenta. Depois do evento...
1: Em todos os setores da cidade, né?
5: Sim. Por exemplo, os hotéis da cidade de Barra Bonita e Igaraçu, todos nós estão lotados. Tá? Lá em novembro, entramos em contato com os hotéis e bloqueamos essa data, né? Eles foram muito solícitos e parceiros. E então, nós lotamos todos os hotéis de Barra e Igaraçu.
6: Desde novembro, então.
5: Desde novembro.
6: Está organizando...
5: Organização faz um ano,
6: um
5: né?
6: Um ano já.
5: Mas é.
6: A previsão de quantas motos aqui?
5: Previsão de em torno de 300 motos, certo, né? Porque muitas pessoas vêm sozinho, muitas pessoas vêm com garupa, né? Mas também temos na cidade muitos motorhomes também. A Caixa Federal tem uma turma de motorhome também, que é denominada os caixeiros viajantes, né? Caixeiros de caixa. E eles estão instalados no pavilhão de exposições, que a prefeitura nos cedeu gentilmente.
6: Sim.
5: Então tem motos, tem motorhomes e tem muitos integrantes também que querem vir confraternizar, mas talvez não estejam com motos, e muitos vêm de carro, porque querem trazer a família para conhecer, porque gostaram muito da nossa região.
6: Ah, sim.
5: Né? E vem com crianças e tudo mais.
6: E aqui é bonito mesmo.
5: É muito legal. É legal. E ao final de todo encontro, depois, a gente sempre faz um formulário de quanto, em média, a pessoa gastou na cidade nesses 4 dias, né? Então, a gente tem essa estatística que uma pessoa ela gasta em torno de R$ 1.500 a R$ 2.000 reais de investimento na cidade do evento. Então, isso é muito gratificante também, né? Entra em consumo, hotelaria...
6: Traz dinheiro, né?
5: Traz dinheiro para a nossa economia, movimenta, né?
6: Movimenta.
1: Abastecer a moto.
5: Abastecer a moto. É por isso que o Val, né, viabilizou que a gente viesse, né?
2: É. André, fala para o Rivelto, mais ou menos na parte econômica, no último encontro, quanto gastou cada um na cidade que foi? Mais ou menos.
5: Isso que nós passamos agora. Em torno de R$ 1.500 a R$ 2.000 reais é o gasto por pessoa, em média, na cidade. Essa foi a estatística do encontro do ano passado, que foi em Maceió. Né? O encontro nacional no passado foi em Maceió. No ano anterior foi na região serrana do Rio de Janeiro. Depois, os outros anos, foi Florianópolis e tal. Então, eu fiquei muito contente da gente conseguir trazer isso para o interior de São Paulo, para a nossa cidade, nossa região aqui, Barra e Igaraçu.
1: Seu sobrenome não é desconhecido.
5: Não, né? Pois é.
1: Um companheiro nosso aqui que é Matias. O que é certo, Matias?
5: O Matias aqui, famoso, ele é primo do meu pai.
1: É.
5: É.
6: Ah, então é parente. Ó.
1: É. Beleza? Aí, se você quiser, pode levar, viu?
6: Pode levar, pode levar. Leva para lá. Deixei lá.
1: Muito bem.
2: Heriberto, para completar só, não estava no evento deles, né? Mas nós temos uma boa ligação com o pessoal do Ratinho, do programa do Ratinho. E muita criança tem curiosidade de conhecer, né? O personagem do Ratinho, que é o Xaropinho.
1: Xaropinho.
2: O Xaropinho, que todo mundo vê na televisão. Ele vai se apresentar também no sábado, às 19 horas, gratuitamente, para todas as crianças irem lá conhecer a brincadeira que ele faz com as crianças.
1: Onde que vai ser?
2: Teatro Municipal Zita de Marques.
1: Ah, no teatro.
2: E no final do teatro, ele vai passar para um alô lá no Moto X, mostrando, agradecendo o pessoal que vieram de fora, de todo o país, né, prestigiando Barra Bonita. Então, são coisas inéditas de Barra Bonita que vem ilustrar e trazer mais gente para cá. Porque eles vão vir para cá e pode ter certeza, o pessoal de fora, de todo o país que vier Barra Bonita, depois que fizer a cruzagem, conhecer a noite Barra Bonitense, voltarão muitas vezes sem ser do encontro, pessoalmente com a família. Além das motos que eles virão também para cá, muita família vem junto de carro atrás, acompanhando a família. Então, não é só as motos que virão. Virão muitos carros junto com eles, acompanhando e também gastando na cidade. É um evento realmente que vai arrebentar a Barra Bonita por 3 dias.
1: Xaropinha é sábado?
2: O Xaropinha é sábado, às 19 horas, no Teatro Municipal.
1: Teatro, né? E o encontro, gente, a partir de amanhã, quinta-feira, vai até o domingo, como disse aí, aproximadamente 300 a 310 motociclistas, né, de diversas regiões do país. 17º encontro nacional. E certamente que vai movimentar. E até a curiosidade da população, né? Quem não vai, vai dar uma voltinha, passar para ver, coisa e tal, sempre tem esse detalhe também. Acho que não vai ter que interditar aquela rua ali, não é?
5: Sim.
1: Vai interditar, né?
5: Vai. A Irio Color Bombonati, que é a rua na frente da Praça Belmonte ali, vai ficar interditada a partir das 17 horas, na quinta, na sexta e no sábado. E vai ser liberado à meia-noite. E a rua de trás do hotel, a Vinifrida, vai ficar interditada durante todos esses dias do evento. E aí é legal, a gente convida a população a mesmo passar para conhecer, porque tem muitas motos, né? As motos bonitas, o pessoal que viaja aí o Brasil todo, né? Inclusive os motorhomes também que estão na cidade. Vai ser bem legal.
1: Ah, vai ter. E às vezes a pessoa fica na bronca, né, homem? Interditar aqui, interditar lá. Encontro de moto, né? Você vai no interditar, vai sair alguém, vai acontecer alguma coisa, então é bom sempre prevenir. Né? E que não vai também modificar nada, né?
5: Exato, porque é sempre depois do horário comercial, né? Ali, 5 da tarde até meia-noite, então é tranquilo ali.
1: Muito bem. Muito obrigado, Val. Obrigado por trazer o pessoal aqui. E ó, gente, repetindo, a partir de amanhã até domingo, hein? Esse encontro.
2: Você vai gostar, pode ter certeza. Vai gostar porque a Barra é bastante turística, depende do turismo, depende de gente. E gente boa, que nem o pessoal da Caixa, né, que nós conhecemos e temos já um bom relacionamento com a Caixa há muito tempo, principalmente com a família do André e do André, a coisa é séria. É um jogo bacana, um jogo sério que realmente vai trazer muito retorno para a cidade. E o pessoal que vier aqui, pode ter certeza, vão voltar. Tem até pessoal me ligando aqui agora, que tem edículos à vontade, se quiserem alugar, se não tiver espaço, algum lugar da cidade está à disposição para alugar o pessoal ficar com piscina, com churrasqueira e tudo.
1: Aí quer é dizer, bom, hein?
2: Até as ridículas vão ser lotadas se deixar.
6: Aí é bom. Movimento a cidade.
1: Obrigado, hein?
5: Muito agradeço, obrigado. Muito obrigado.
1: Vamos dar intervalinho, Diogo?
6: Vamos, João.
1: Já são 11h23, eu tô com tomar uma aguinha, né? Fala até pelos cotovelos.
6: Eu vou fazer.
1: Aí dá sede.
6: Vou fazer o seguinte, a gente fazer uma pausa, já a gente volta, tem um cardápio do restaurante Reviver também.
1: Dá bem.
6: Já.
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1: Vamos nessa então, gente. 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Bom, gente, detalhe é o seguinte. Eu tenho aqui, nesse bloco, vamos falar de loterias, hein? É, vamos de loterias. A Mega Sena, concurso 3007. 17, 19, 27, 32, 38 e 44. Ninguém fez a Sena. Quem fez a Quina ganhou 23.700. Quem fez a Quadra ganhou R$ 692. Tem dois ganhadores de Garaçu e um da Barra. A Mega paga amanhã 60 milhões. Loto Fácil, concurso 3.683. 0203, 0507, 0809, 10, 11, 12, 14, 16, 19, 20, 24 e o 25. Um apostador acertou 15 dezenas e ganhou 1.590.000 mil. Uma aposta simples de Altamira, no Pará. Quem fez 14 dezenas ganhou R$ 1.727 e tem um ganhador de Barra Bonita. Aqui na concurso 7.023.

0: 16, 35, 44, 66 e o 78. Um ganhador acertou a Kini e ganhou 17 milhões 280 mil. Uma aposta simples de Diadema aqui em São Paulo. A Time Mania, concurso 2390, 04, 21, 22, 36, 46, 58 e o 78 acumulou. A Time Mania paga amanhã 26 milhões. Dia de sorte, concurso 1212, 01, 02, 08, 18, 21, 22 e para fechar o 23 acumulou. O dia de sorte paga amanhã 750 mil. Confira os sorteios de hoje à noite. Além da Federal, a mais milionária paga 41 milhões. Loto Fácil, 2 milhões. A Quina, 600 mil. A Loto Mania, 4 milhões e 100. A Dupla Sena, 550 mil. O Super 7, 400 mil. Está aí, portanto, as nossas loterias. Gente, vaga de emprego aqui para Igaraçu do Tietê, hein? Para trabalhar aqui em Igaraçu. Montador, caldeireiro e soldador. Contrato por CLT, salário compatível com as funções, mais benefícios, hein? Enviar currículo aqui na portaria da rádio, certo? Aqui na portaria da rádio, oportunidade, hein? Domingo tem mais um encontro de amigos do carro antigo, em Barra Bonita, na Praça Doutor Tatinho, na Praça do Museu. A partir das 8 da manhã tem música e para os expositores um quilo de alimento não perecível. Domingo agora, portanto, tá certo? Muito bem, muito bem. Gente, a campanha do agasalho aqui por Igaraçu, hein? O período de arrecadação começa agora nesta segunda-feira, dia 18, tá? Inclusive aqui na portaria da rádio. Inclusive aqui na portaria da rádio. Tem um recado aqui, gente, da Santuário de Nossa Senhora Aparecida, o segundo porco no rolete no próximo dia 24, lá no Salão da Coab, hein? Temos aqui, tá? Temos aqui, né? Ainda. Outro que eu tenho aqui, um recado nesse bloco, é para o edital de convocação aqui do concurso público da Prefeitura da Barra, dos candidatos aprovados no concurso público para provimento de cargo de agente do Executivo 2, merenda e cozinha. Os candidatos devem comparecer segunda-feira agora no Departamento de Recursos Humanos da Prefeitura, de manhã e à tarde, certo? Muito bem, muito bem. Outro recado que eu tenho aqui é para o processo seletivo vestibulinho da ETEC, a Naval de Barra Bonita, que vai até o dia 25 agora, hein? Para técnico em administração, técnico em informática para internet e um novo curso, especialização técnica em cálculos trabalhistas. Os três cursos são noturnos e tem 40 vagas para cada um. Certinho? Muito bem, muito bem, muito bem, muito bem. Temos aqui os nossos destaques. Ah, tem uma outra, falar em loterias aqui, gente. Eu tenho aqui, olha, a Mega Sena vai completar 30 anos, hein? Um prêmio especial de 150 milhões, hein? Sorteio para o próximo dia 24. As apostas já começaram, hein? Estão em aberta. Esse aqui é que nem aquele prêmio do, né? Não vai acumular. Se ninguém acertar as 6 dezenas, o valor é repassado para a Quina, tá? 150 milhões, hein? Em comemoração aos 30 anos da Mega Sena, tá certo? Deixa eu mandar um alô pra galera que tá ligada com a gente aqui e a gente sempre agradecendo a companhia. O nosso amigo, nosso irmão Celso Augusto Bressanin, né? A Elaine Sabatel, o outro Bressanin, o Luiz Fernando, um abração, tá ligado aqui. O Nilson e Antônio e a Áurea Sena, Aparecido Malafate, a Rosângela Aparecida, Luzia Ribeiro, a Cidinha Fulan, Carmen Borges, Carmelinda Moraes, Creuza Polônio, Ana Maria Almeida, Elizabeth Guimarães, a Gercília, um abração, Gercília, Zé Silva, a Rose Soares, está ligadinha como sempre, Fátima Ferrari, Abraão Soares, a Edileuza Gonçalves, a Carmen Jacobes, a Maria Vioto, Rinaldo Marinelli, o Zé Silva, a Silvia Cifrade, pessoal que está ligadinho neste nosso bloco aqui. Está aí, portanto, gente, o nosso segundo bloco aqui de notícias, aqui no nosso repórter, né? O nosso repórter cidade desta quarta-feira, tá? E a hora vai passando, hein, gente? Olha aqui. A conversa vai, conversa vem. São 11 horas e mais 36 minutos. 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Ô, Diogo, não deu fome ainda?
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0: 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Vamos tomar mais uma aguinha?
1: Voltamos já.
0: A gente volta já.
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1: Vamos nessa então. 11h44, vamos nesse bloco aqui, englobar a região e o giro pelo Brasil e pelo mundo. Algumas manchetes regionais. A Fundação da Previdência dos Servidores Públicos Municipais de Igaraçu, e aliás de Bauru, perdão, alerta sobre uma tentativa de golpe usando o seu nome por meio de mensagens pelo WhatsApp, utilizando o logotipo da fundação. Pessoas se identificam como funcionários e informam sobre um processo liberado para pagamento pelo Tribunal de Justiça, enviando o link para o contato. A orientação era para que as pessoas não entrem em contato ou cliquem no link. Todo cuidado é pouco, hein, gente? Todo cuidado é pouco. Suspeita de homicídio de companheiro é presa em operação. Foi ontem em Pederneiras, a operação da militar, né, juntamente com a civil. Prendeu preventivamente uma mulher suspeita no envolvimento no homicídio de seu companheiro, ocorrido na madrugada do último dia 28 de março. Ela foi recolhida. Temos aqui Bauru, PMs são denunciados na Justiça Militar por agressão. A Auditoria da Justiça Militar denunciou dois cabos da PM de Bauru pela prática de ofensas à integridade física de civis e lesão corporal de natureza leve em um velório realizado no cemitério Cristo Rei de Bauru contra familiares de um rapaz que foi um dos dois mortos por intervenção policial militar durante uma operação em outubro de 2024. As mulheres disseram ter levado golpe de cacetete ao lado do caixão de um deles. A mãe da vítima teria sido empurrada e caído ao chão, segundo relatos. Em nota, a PM informou que os policiais envolvidos seguem respondendo por procedimentos no âmbito administrativo. Estudantes da Unesp de Bauru paralisaram as atividades ontem em meio à greve estudantil que ocorre nas universidades estaduais paulistas. Você vai conferindo. Jaú, uma operação desencadeada na noite de ontem pela delegacia de entorpecente determinou e terminou com a prisão em flagrante por apreensão de drogas e ainda adolescentes envolvidos no tráfico lá no Jardim Bela Vista. A ofensiva foi conduzida pelo delegado Dr. Durval. Um deles tentou fugir ao perceber a presença da equipe e acabou detido. Encontraram aí haxixe, maconha, cocaína, dinheiro, celulares, né? Em um imóvel estava um adolescente de 15 anos, flagrado com cocaína e dinheiro. Também, todo mundo foi recolhido. Muito bem, muito bem. Agora, gente, vamos dar uma volta por esse mundão afora e Brasil afora, com as manchetes de agora. Pesquisa. A aprovação de Lula sobe 3 pontos e reverte uma tendência de queda. Lula oscila para cima e tem 42% contra 41% de Flávio no segundo turno. É a pesquisa de agora. Mais manchetes ainda. Polícia Federal mira a gestão de aliado de Ciro Nogueira em cidade de São Paulo por aporte do Banco Master. 5 casas em áreas de explosão em São Paulo serão demolidas. Indústria fala em demissões e prejuízos com o fim da taxa das blusinhas. Trump chega à China para a primeira visita àquele país desde 2017. A empresa IP diz que mudou o tratamento de água após a primeira fiscalização da Anvisa. Inadimplência bate recorde e atinge 74,8 milhões em abril. Procuradoria-Geral da República aponta omissões e falhas na delação de empresário no caso do INSS. Mineradora australiana tenta destravar projeto bilionário de terras raras e mira o refino no Brasil. As manchetes, os destaques de agora, que você vai conferindo conosco pelo Brasil e pelo mundo. Temos aqui ainda mais alguns destaques, mais algumas manchetes. nesta quarta-feira, aqui na nossa cidade. Polícia Federal mira grupo suspeito de fraudar saques de precatórios judiciais no Rio de Janeiro. Morte de servidores alerta para crise de saúde mental no setor público. Tiros são disparados e causam tumulto no Senado nas Filipinas. Os destaques aqui. O Japão desenvolve um drone militar de papelão com baixo custo e alta eficiência, hein? Tá aí, portanto, né, o nosso giro aqui, não só pela região, como pelo Brasil e pelo mundo, com as principais manchetes e notícias desta quarta-feira. Mandar um alô aqui para... Vamos ver o pessoal que está entrando por aqui conosco. Reginaldo, Matiase, uma excelente quarta. Maria Melo, a Rita Parra, o Lazinho Silva. Muito obrigado a todos aí pela preferência. Agora são... Faltando dois minutinhos aí pro... Não, 11h50. Tô com sede, cara. Vamos tomar uma aguinha, voltamos já já com o nosso último bloco.
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1: E vamos lá, vamos com a Copa do Brasil, a quinta fase, jogos de volta, hein? Ontem, Internacional 3, Atlético Mineiro 2, Cruzeiro 1, Goiás 0, Fluminense 2, Operário do Paraná 1. O Inter, o Cruzeiro e o Fluminense estão classificados para as oitavas de final. Hoje, 7 horas da noite, Vasco e Paysandu, Juventude e São Paulo. 19h30, Coritiba e Santos. 20h30, Mirassol e Bragantino. 21h30, Jacuipense e Palmeiras. Ceará e Atlético Mineiro. Remo e Bahia. Está aí, portanto, a Copa do Brasil. O Campeonato Brasileiro da Série B ontem foi encerrada a rodada no final de semana. Londrina 1, São Bernardo 3, hein? O São Bernardo, aliás, é o líder da Série B, tá? Muito bem, muito bem, muito bem. Gente, a CBF enviou para a FIFA a pré-lista de jogadores, 55 jogadores para a disputa da Copa do Mundo. Na segunda-feira, agora dia 18, o técnico Ancelotti vai anunciar os 22, os 26 convocados que vão para o Mundial, que estão na lista. A lista dos 55, vamos a ela. Os goleiros: Alisson do Liverpool, Bento do Al-Nassr, Eberson do Fenerbahçe, Hugo Souza do Corinthians, o John do Nottingham Forest, Everton do Grêmio. Defensores: Alexandre do Flamengo, Bremer da Juventus, Danilo do Flamengo, Douglas Santos do Zenit, Gabriel Magalhães do Arsenal, Ibanez do Al-Ahly, o Fabrício Bruno do Cruzeiro, o Kaique Bruno do Cruzeiro, Léo Pereira do Flamengo, Léo Ortiz do Flamengo, Luciano Juba do Bahia, Marquinhos do Paris Saint-Germain, Thiago Silva do Porto, Vitinho do Botafogo, Wesley da Roma. Meio campo: Andrés Pereira do Palmeiras, Andrés Santos do Chelsea, o Bruno Guimarães do Newcastle, o Casemiro do Manchester, o Danilo do Botafogo, Ederson do Atalanta, o Fabinho do Al-Ittihad, o Gabriel Sara do Galatasaray, Gerson do Cruzeiro, João Gomes do Wolverhampton, Lucas Paquetá do Flamengo, Matheus Pereira do Cruzeiro. Para o ataque: Anthony do Betis, Endrick do Lyon, Gabriel Martinelli do Arsenal, Igor Jesus do Nottingham Forest, Igor Thiago do Brentford, João Pedro do Chelsea, Caio Jorge do Cruzeiro, Luiz Henrique do Zenit, Matheus Cunha do Manchester, Neymar do Santos, Pedro do Flamengo, Rafinha do Barcelona, o Ryan do Dortmund, o Richarlison do Tottenham, o Samuel Lino do Flamengo e o Vini Júnior do Real Madrid. 55 pré-convocados. Desses, 26 vão para a Copa. O anúncio será agora na próxima segunda-feira. Certo? Muito certinho. Bem, muito bem. Finalzinho aqui do nosso programa, gente. 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E o tempo, segundo o Clima Tempo, gente, continua friozinho ainda hoje e amanhã. Agora com um pouco mais esquentando à tarde, principalmente, né? Nós temos aqui uma previsão de instabilidade a partir da sexta-feira, segundo o Clima Tempo, se não houver mudança. Joe, vambora.
2: Vambora, Joe, descansar?
1: Vambora, obrigado, gente. Uma boa tarde e até amanhã cedo.
2: Tchau, gente.

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7: Não deixe seu cãozinho muito tempo só. Como acontece com as pessoas, os animais também não gostam de ficar sozinhos. Se o seu pet fica muito tempo sem ninguém, procure uma companhia para ele, mesmo que seja um cuidador de cães. Sempre que possível, leve a um centro de treinamento ou uma creche de animais, para que ele tenha o tempo e atenção que você não consegue oferecer. Porém, não se esqueça de que seu pet vê em você uma família e que sua felicidade está no relacionamento que você mantém com ele.
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2: Muito bem, hoje é quarta-feira, dia 13 de maio de 2026. A partir de agora você fica bem informado com Giro de Notícias. O cenário econômico internacional segue com atenção nesta semana, com investidores acompanhando dados de inflação e crescimento em diversos países. Nos Estados Unidos, o mercado observa indicadores de consumo e emprego que podem influenciar decisões sobre juros. Na Europa, governos discutem novas medidas de incentivo e na indústria de energia. Analistas apontam que o conteúdo global continua em recuperação gradual após oscilações recentes. Já no Brasil, especialistas acompanham os impactos do câmbio e nas exportações. O governo brasileiro anunciou novos investimentos em infraestrutura para ampliar obras de rodovias, ferrovias e portos em diferentes regiões do país. O objetivo é melhorar a logística e facilitar o transporte de mercadorias. Empresários do setor avaliam positivamente as medidas e esperam geração de empregos. Estados e municípios também devem receber recursos para projetos urbanos. As obras devem começar em etapas ao longo dos próximos meses. A área da saúde reforça campanhas de vacinação em várias cidades brasileiras, principalmente contra a gripe e doenças respiratórias. Autoridades alertam para a importância da imunização entre idosos, crianças e pessoas com baixa imunidade. Hospitais registram um aumento de atendimento relacionado ao clima mais frio em algumas regiões. Profissionais recomendam hidratação e cuidados com ambientes fechados. A meta é ampliar a cobertura vacinal antes do inverno mais intenso. Essa foi a informação do Giro de Notícias, que voltaremos a qualquer momento.
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10: 1 hora e 4 minutos.
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5: Oba! A cinebiografia do rei do pop Michael Jackson continua fazendo sucesso nos cinemas e possivelmente vai se tornar a maior cinebiografia musical da história do cinema. Lembrando que o rei do pop transformou a indústria musical com clipes inovadores, shows performáticos incríveis e um catálogo de hits que atravessa gerações.
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11: O alemão Hans Flick anunciou que vai renovar seu contrato com o clube espanhol Barcelona. Seu novo vínculo será válido até 2028. Lembrando que, recentemente, Hans conquistou o título da La Liga. Seu contrato atual é válido até junho de 2027. Estou muito feliz com isso. O clube deu confiança para mim e para minha comissão seguirem trabalhando por mais um ou dois anos.
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3: Muito bem, hoje é quarta-feira, dia 13 de maio de 2026. Vamos com giro de notícias. O agronegócio brasileiro mantém expectativa positiva para a safra deste ano, impulsionado pelo avanço tecnológico e pela produtividade no campo. Produtores acompanham as condições climáticas e o comportamento do mercado internacional. Exportações de soja, milho e carne seguem com destaque. Cooperativas relatam crescimento na procura por financiamento agrícolas. Especialistas afirmam que o setor continua sendo um dos pilares da economia nacional. O setor de tecnologia apresenta novas tendências em inteligência artificial e automação industrial. Empresas brasileiras ampliam investimento em sistemas digitais para otimizar serviços e reduzir custos operacionais. Especialistas destacam que a modernização também exige capacitação profissional. Universidades e centros de pesquisas ampliam cursos ligados à inovação tecnológica. O mercado prevê aumento da demanda por profissionais especializados nos próximos anos. Esse é o Giro de Notícias, que volta a qualquer momento.
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9: 2:02.
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4: Oba! A cantora britânica Olivia Dean agora é detentora do recorde de artista britânica feminina com mais semanas no topo das paradas oficiais do Reino Unido com uma mesma música, Rain Me In, que foi lançada em 2025 em parceria com o Sam Fender. A música chegou à 10ª semana em primeiro lugar na parada britânica, igualando o sucesso de Umbrella de Rihanna e Jay-Z em 2007.
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7: Você sabia que a caipirinha nasceu de um remédio? A brasileiríssima caipirinha nasceu a partir de uma receita de remédio caseiro. Tudo começou com a tradicional infusão de limão e alho contra gripes e resfriados. Um belo dia, alguém resolveu acrescentar um ingrediente: a cachaça. Pronto, estava feita a bebida.
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11: Estevão, atacante brasileiro que joga no Chelsea, que sofreu uma lesão muscular de grau 4 na coxa direita, em abril, não jogará pela seleção brasileira na Copa de 2026. Seu nome não está na pré-lista enviada pela CBF à FIFA na última segunda-feira. Com os 55 nomes previamente selecionados para a convocação final, que vai acontecer no próximo dia 18. Segundo a CBF, Estevão não se recuperará a tempo de disputar a Copa.
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4: Muito bem, hoje é quarta-feira, dia 13 de maio de 2026. Vamos com as informações do Giro de Notícias. No setor automotivo, montadoras anunciam novos modelos de veículos híbridos e elétricos para o mercado brasileiro. A expectativa é ampliar opções sustentáveis e reduzir emissões de populares. Consumidores observam preços, incentivos e infraestrutura de recarga. O governo estuda políticas para estimular a produção nacional de baterias. Especialistas apontam um crescimento gradual de mobilidade elétrica no país. O turismo nacional registra aumento na procura por destinos de natureza e cidades históricas. Hotéis e pousadas esperam crescimento no movimento durante os próximos feriados. Agências de viagens reforçam pacotes promocionais para atrair turistas brasileiros. O setor avalia que a retomada do turismo fortalece a economia regional. Restaurantes e comércios locais também comemoram o aumento de visitantes. Essa foi as informações do Giro de Notícias, que voltaremos a qualquer momento.
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4: 2 horas e 59 minutos.
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9: Atenção você que é fã do Oasis. O documentário sobre a última reunião da banda chegará aos cinemas no mês de setembro. O longa vai mostrar os bastidores da turnê Live 25 e também as primeiras entrevistas conjuntas dos irmãos Liam e Noel. O filme também será exibido em salas IMAX. E após passar pelos cinemas, irá para as plataformas de streaming.
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1: Olá pessoal, Almanac Musical no ar, por aqui Eduardo Maidana, com a história da música no seu rádio, e hoje nós falamos de Garota de Ipanema, um clássico da bossa nova e da MPB. A canção foi composta por Tom Jobim e letrada por Vinícius de Moraes em 1962. A primeira gravação comercial aconteceu no mesmo ano por Peri Ribeiro, filho de Dalva e Erivelto. Uma versão na língua inglesa foi escrita no ano seguinte por Norman Gimbel. Nos Estados Unidos, o single alcançou o quinto lugar na Billboard Hot 100 e por lá permaneceu por duas semanas, e no Reino Unido chegou à 29ª colocação. A canção foi inspirada em Helena Eneida Menezes Paes Pinto, agora conhecida como Elô Pinheiro, uma garota que na época tinha 17 anos e vivia na rua Montenegro, em Ipanema. Diariamente, ela passava pelo bar Café Veloso, a caminho da praia. Às vezes, ela entrava no bar para comprar cigarros para sua mãe. No inverno de 1962, os compositores viram a garota passar pelo bar e inspiraram-se nela para compor uma das maiores canções do Brasil. A canção já foi interpretada por diversos e afamados cantores mundo afora, entre eles Frank Sinatra, Madonna e Tim Maia. Garota de Ipanema ganhou Grammy de Música do Ano em 1965, sendo introduzida no Hall da Fama do Grammy Latino em 2001. Em 2004, a canção foi adicionada ao Registro Nacional de Gravações pela Biblioteca do Congresso. A revista Rolling Stones Brasil considerou-a a 27ª maior música brasileira em 2009. E a gente recorda agora...

0: Ribeiro, Garota de Ipanema, aqui no Almanac Musical, que volta amanhã. Espero que você tenha gostado. Tchau!
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2: Muito bem, hoje é quarta-feira, dia 13 de maio de 2026. Vamos com giro de notícias. O mercado de trabalho segue apresentando movimentações em diferentes setores da economia. Empresas abrem vaga nas áreas de comércio, logística, construção civil e tecnologia. Especialistas recomendam qualificação profissional e atualização constante. Plataformas digitais ampliam oportunidades para trabalhadores autônomos e remotos. A expectativa é de que crescimento gradual na geração de empregos formais. O setor educacional discute novas estratégias para melhorar o desempenho escolar e ampliar o acesso ao ensino técnico. Escolas e universidades investem em plataformas digitais e metodologias modernas. Professores destacam a importância do acompanhamento familiar e no aprendizado. Programas de bolsa e financiamento estudantil seguem em pauta. O objetivo é fortalecer a formação profissional dos jovens brasileiros. Essas foram as informações do Giro de Notícias que voltaremos a qualquer momento.
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2: 16 horas e nós estamos aqui, graças a Deus, mais uma tarde com vocês, mais um Terra Querida. Começando agora, hoje, quarta-feira, dia 13 de maio de 2026, e a temperatura marcando 22 graus por Igaraçu do Tietê. Vamos agradecendo a Deus por mais esse dia. Nós vamos com vocês até às 6 horas da tarde, com muitas músicas. E o nosso telefone também continua aí com você. É o 3644-2001. Estamos aqui atendendo com muito carinho todos os nossos ouvintes. Nosso abraço, nosso boa tarde, a nossa querida Igaraçu do Tietê, Barra Bonita, e para toda a nossa região.
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2: Tá tudo prontinho, vamos começar o Terra Querida, recordando aí o Chico Rei e o Paraná. Vamos lá.

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6: Filho de peixe, peixinho é. Cristiano Júnior, filho do craque português Cristiano Ronaldo, foi convocado mais uma vez para a seleção portuguesa Sub-16. Ele vai disputar o torneio de desenvolvimento da UEFA entre os dias 16 a 24 de maio. Lembrando que Cristiano Júnior também é contratado do Al Nassr e fará 16 anos em junho.
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16 horas, 15 minutos, é o Terra Querida. E nós vamos com música. Vamos recordar aí o Milionário e o José Rico. Vamos lá.

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1: Muito bem, hoje é quarta-feira, dia 13 de maio de 2026, vamos com giro de notícias. A segurança pública continua sendo tema de debates em diversas regiões do país. Governos estaduais anunciam reforço e monitoramento, policiamento e integração tecnológica. Especialistas defendem investimento, inteligência e prevenção. Comunidades também participam de projetos sociais voltados à juventude. Autoridades afirmam que o combate ao crime exige ações conjuntas e permanentes. O comércio brasileiro inicia campanhas promocionais para estimular as vendas neste período do ano. Lojas físicas e virtuais apostam em descontos e facilidade de pagamento. Consumidores pesquisam preços e priorizam compras planejadas. Economistas recomendam cautela para evitar endividamento e o setor espera um aumento gradual no faturamento nas próximas semanas. O setor de energia acompanha discussões sobre fontes renováveis e expansão da produção sustentável. Projetos de energia solar e eólica avançam em diferentes estados brasileiros. Empresas destacam benefícios ambientais e redução de custos ao longo prazo. Especialistas acreditam que o Brasil possui grande potencial de crescimento nessa área. Investidores acompanham oportunidades do mercado energético. Essas foram as informações do Giro de Notícias que voltaremos a qualquer momento.
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17 horas 5 minutos, é o Terra Querida, e nós vamos agradecendo vocês que estão com a gente. O Finato, aquele abraço. E tá aí o Modão. Vamos recordar: Milionário José Rico e depois Tião Carreiro e Pardinho. Vamos lá.

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4: Minuto do Esporte! Segundo a imprensa esportiva inglesa, o técnico espanhol Xabi Alonso está na mira do inglês Chelsea. Dizem que o treinador já recebeu uma proposta oficial do clube de Londres. O Chelsea procura um substituto para Leon Rosenio. A diretoria quer um treinador jovem e com perfil estratégico. Caso Alonso não aceite a proposta, estão na mira do Chelsea Felipe Luiz e Andoni Iraola.
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34 a hora certinha, vamos conferindo e nós vamos com música. Nosso companheiro Laurindo, aquele abraço. E tá aí o modão. Vamos recordar aí, o trio Parada Dura. Vamos lá.

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nós vamos embora. Chegamos ao final de mais um Terra Querida. Vamos deixar vocês aí com o modão, recordando o goiano e o paranaense. E amanhã mais um encontro com nós. Um abraço, um bom final de tarde, uma boa noite e até amanhã às 4 da tarde, se Deus permitir. Até lá. Tchau.

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0: participantes. Já no Brasil, campanhas incentivam reciclagem e consumo consciente. Municípios ampliam ações de arborização urbana. A população é orientada a colaborar com práticas sustentáveis no dia a dia. O esporte brasileiro vive expectativa para competições nacionais e internacionais nas próximas semanas. Clubes intensificam treinamentos e preparação física dos atletas. Torcedores acompanham novidades sobre campeonatos de futebol, vôlei e automobilismo. Especialistas destacam o impacto econômico do esporte em diversas cidades. Eventos esportivos também movimentam o turismo e o comércio. O setor cultural promove festivais, exposições e apresentações musicais em diferentes regiões do país. Artistas independentes utilizam plataformas digitais para divulgar trabalhos e alcançar novos públicos. Secretaria de Cultura anunciou incentivos para projetos regionais. O público volta a frequentar espaços culturais com maior intensidade. Organizadores esperam calendários movimentados nos próximos meses. Essas foram as informações do Giro de Notícias, que voltaremos a qualquer momento.
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0: Olá, meus amigos, boa noite. Um abraço a todos. Muito obrigado pela participação mais uma vez. Por essa reciprocidade, por esse gesto de fraternidade entre todo o nosso grupo.
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0: Aqui está 13 de maio de 1888. Tem muita gente que não se lembra porque não estudou a história direito. Isabel decretava a liberdade do Brasil. Vocês foram bem mais uma vez. Nós tivemos 1.866 participações, 1.822 visualizações no Face. Portanto, nestes dois dias, ou três dias, digo, nós temos agora 4.188 participantes, respostas e 6.011 visualizações no Facebook. Isso em três dias, hein? Dia 8 de 5, que foi o finalzinho do outro sorteio, ontem e antes de ontem. Então, tá de bom tamanho. Para você, Marcelo, em bom japonês, tá aqui o meu boa noite. Oyasumi.
2: Oyasumi. Então, chegamos.
0: Só deu para aprender, você viu? Boa noite em japonês.
2: Boa noite.
0: Muito bem. Tá tudo bem com Vossa Senhoria?
2: Zé Maria, tá tudo bem, mas hoje a gente já começou com o pé, com os dois pés esquerdo, pode ser, né?
0: Eu não sei.
2: Infelizmente, a gente está com problema na nossa transmissão, Zé Maria.
0: Eu já percebi, não percebeu, consigo, né? Acessar o site aqui.
2: Provavelmente é a internet, viu? Então, a gente está aqui...
0: Não, é
2: a
0: internet.
2: É a internet. A gente está tentando ver se volta aqui, Zé Maria, mas não sei não. Vamos ver. Aqui.
0: Bom, vamos esperar que o caso seja só para nós aqui, porque senão...
2: Não sei agora aqui se já terminou... Tá estranho aqui a coisa hoje, viu, gente?
0: Tá, não tô conseguindo estacionar o clima-tempo aqui.
2: Tá aqui, ó. Tô com o OBS agora aberto aqui. Vamos ver se a gente consegue se recuperar. Parece que voltou, viu, gente? Nesse momento tá, mas tá instável, viu, gente? Infelizmente que hoje a gente tá com um probleminha de falta de internet. O Nilton, faz o teste aí, meu amigo, vê se voltou aí. Manda uma mensagem aí, voltou. Porque parece que ele reconectou sozinho, automático aqui, viu? Parece que sim. Tudo bem, Zé Maria?
0: Poxa.
2: Graças a Deus, parece que falaram que ia esquentar e eu acho que acertaram, rapaz. Começou a esquentar mesmo, de verdade?
0: Não, esquenta agora à tarde, mas amanhã cedo é friozinho de novo.
2: Frio.
0: Agora cessei, chegou.
2: Conseguiu aí, Zé Maria?
0: Aqui o clima-tempo.
2: Então acho que ela voltou.
0: Para amanhã, a temperatura começa com 13 graus, frio, hein?
2: 13.
0: E acaba o dia com 20. Aí vai melhorando. Na sexta-feira, 17, 23. No sábado, 16. 16 e 25, tá subindo. No domingo, 17, 21. E assim vai. Mas daqui a pouquinho ela começa a cair de novo. Aqui, nessa outra semana que vem agora, a gente já vai ter segunda-feira com 17, 22, terça-feira com 14, 22, quarta-feira com 13, 16, aí esfriou, hein? Dia 21, 14 e 17, e dia 22, 15 e 17. E para variar, na outra semana que vem, as temperaturas aumentam um pouquinho. É isso aí que judia da gente. Aí, como é que tá isso aqui?
2: Não é fácil, né?
0: Já vai para 15 e 20, 16 e 20, na sequência aqui 14 e 19, 14 e 17, 14 e 22. Então dá uma esfriadinha repentina no fim de semana, depois a outra semana já estabiliza mais ou menos do jeito que está agora. E 14 graus de manhã, tranquilo. Agora 7, 8, 9, 10, eu não gosto não, viu? Tem que botar muita coberta, eu não gosto de peso, aí complica. 18 e 15, Marcelo.
2: Belezinha.
0: Vamos para as perguntas?
2: Vamos lá, vamos fazer as perguntas. Eu não sei se a gente está ao vivo ou está off, viu, gente? Então, vai respondendo aí, porque eu acho que deve voltou, Zé Maria, porque subiu aqui as respostas. Estava 198, Mas eu mandei uma mensagem aqui, parece que não chegou. Mandei, oi, quero ganhar. Vou mandar novamente, Zé Maria. Vamos ver se... Mas eu não posso, viu, gente? É só um teste.
0: Olha aqui, o Facebook e o Zap tá andando. No celular tá andando, Marcelo.
2: Tá andando?
0: Aparentemente, sim.
2: Estranho. Mas eu acho que não, viu, Zé Maria?
0: Não, não tá, não.
2: Não, né?
0: Não, não tá, não tá. A imagem paralisou aqui, não tá vendo mudança.
2: É, aperta F5 aí pra ver já se atualiza. Não, não teve jeito?
0: Apertando de novo.
2: É, porque eu mandei aqui as mensagens.
0: Não, tô dando no celular, aqui no outro também.
2: Ah, sim. Então vamos do jeito que dá pra gente ir aqui, viu, Zé Maria?
0: É, vamos ver o que o pessoal fala aí pra gente ter noção do que tá acontecendo.
2: É, mas eu, vamos ver. Seguinte.
0: Demorou, hein?
2: Ah, o meu chegou agora, então tá online sim, Zé Maria.
0: Onde?
2: Tá devagar, mas tá, tá. É. O nosso amigo Alessandro já mandou aqui. Marcelo, a internet tá oscilando. Aí, ó, tá vendo? Ei, meu Deus, ele. Obrigado, viu, de coração. Pelo auxílio aí, na Agrocasa, ouvindo, assistindo. Responde aí, Lê. Vamos ver se você ganha um prêmio legal aí para poder também participar do nosso programa. Zé Maria, vamos fazer as perguntas ou você quer ver a quantidade? Tem a quantidade aí?
0: Já falei.
2: Você já falou?
0: Já.
2: Poxa, desculpa, tava tentando aqui não ver sei. Se funcionava.
0: Tô vendo, tá parecendo um povo.
2: Acabei não ouvindo você falar, Zé Maria. Me perdoa,
0: meu. Eu repito você, que é isso?
2: Me perdoa de coração.
0: 1.866 participações ontem, ou respostas, e 1.822 visualizações no Face.
2: Beleza, show.
0: Tá bom.
2: Isso aí. Então vamos...
0: Estamos aqui, 4.188 dividido por 3, dá 42 por 3, dá... Quanto dá? 1.400 da média. E 6 mil por 3 vai dar 2 mil por dia aqui na visualização.
2: Beleza, então. Tá ótimo, Zé Maria.
0: Bom, não vem me falar que esse negócio de pergunta tá difícil hoje, que eu vou me zangar com você, viu?
2: Você sabe que eu vou tentando chegar nela agora, que o mouse aqui também tá ruim, mas acho que é a internet mesmo. Gente do céu. Que coisa, dependendo total disso aí, hein, Zé Maria?
0: É o mundo moderno.
2: Quer deixar a turma brava e cortar. Internet. Volta à internet agora. Respondendo as perguntas do Interação, vocês vão concorrer a vários prêmios, gente. Temos uma chaleira elétrica, maravilhosa chaleira para você fazer um chá da tarde e chamar a gente para ir... Comer um pouquinho, né? Tomar um cafezinho, um chazinho com vocês à tarde. Tá aqui a tela, né? Olha aqui, ó. Uma chaleira. Temos também um ventilador, Zé Maria. Maravilhoso. Tá calorzão, né? Então a gente é.
0: Mas já guarda para
2: agosto. Guarda para 2027, viu, gente? Opa, não. Não,
0: 2027.
2: É.
0: Aqui... Agosto já tá quente de novo.
2: É, então. Então aguarda um pouquinho para agosto. Temos também aqui uma panela de cozinhar arroz elétrica. Isso aí para você que queima boia aí. Então é bom, hein, Zé Maria? Não, você não vai queimar de jeito nenhum. Ela desliga e deixa que fica, vai deixando quentinho. Por isso eu tô falando. Também uma bela air fryer. É assim que fala, Zé Maria? Air fryer?
0: Air de mulher, colher.
2: Air fryer.
0: Colher.
2: Certo. Esses, então, são os prêmios... Aqui, né, que você vai concorrer nesse mês. O sorteio é dia 12 de junho. Quase metade de junho, a caminho do mês 7. A primeira pergunta que o Zé Maria fez pra gente. O motorista está usando o cinto. O policial o para e observa um passageiro sem o cinto. O motorista deve ser multado? Sim ou não? Então o motorista está usando o cinto. Tipo, eu tô no carro usando cinto. O Zé...

0: Mas agora acho que não devia. Se o motorista está com cinto, o outro é que pague a multa. Não o motorista, coitado.
1: Eu não sei, né, Zé Maria, quem é que paga a multa. Essa é uma boa pergunta hoje.
0: Se acontece uma situação comigo e você, você no volante de cinto e eu sem, eu faço questão de pagar a multa. Pra você.
1: Sim, mas os pontos aí depois vai pra onde, Zé Maria?
0: O passageiro.
1: Então, mas o passageiro não tem carro. E aí? E não tem carta. E aí? Vai pra quem?
0: Dá um jeito.
1: Nossa, que rolo. Olha o que você fez, Zé Maria. Vamos lá. Segunda pergunta. Segunda pergunta de hoje. Hoje é dia 13 de maio. Um marco dos mais importantes para a história brasileira e ocidental. Nesta data, em 1888, a princesa Isabel acabou com a escravidão no Brasil. Antes houve a lei do ventre livre ou a lei dos sexagenários? Nossa, Zé Maria. Então hoje, 13 de maio, marco dos mais importantes para a história brasileira e ocidental. Nesta data, em 1888, a princesa Isabel acabou com a escravidão no Brasil. Que infelizmente ainda tem alguns lugares aí, hein, Zé Maria? Que,
0: tem.
1: Infelizmente, tem, viu?
0: No próprio Brasil.
1: É, olha que coisa, né?
0: Tem jeito que não sei se é preto ou branco, azul, não. Amarelo, tá todo
1: tá
0: mundo
1: escravo.
0: Escravizado em serviço aí de gente boa, hein? Senhores senadores, senhores deputados, senhores governadores. De vez em quando a polícia pega um pacote aí. É. Até explicar, né?
1: Mas a pergunta aqui é aqui, hein, gente? Ó, antes houve a lei do ventre livre ou a lei dos sexagenários? O que é essa lei dos sexagenários, Zé Maria?
0: Os escravos com mais de 60.
1: Ah, sim. Você sabe que o...
0: Nessa eu estava liberado.
1: O Pelé tem a... Arantes do nascimento, né? O Arantes é da família do Guilherme Arantes.
0: Ah, é?
1: O pai... Né? Era do pai do Guilherme Arantes. Trabalhava lá na casa e adotava o sobrenome.
0: É porque quando acabou a escravidão, Marcelo, você tocou num ponto essencial que eu já falei várias vezes. Os pretos nem lembravam mais os nomes que eles tinham nas tribos. E nem ia funcionar aqui, né?
1: Então. Sobrenome, não tinha nada mais.
0: Então eles adotaram o sobrenome dos ex-proprietários deles. O proprietário era Antônio Silva, então todos eles botavam a Silva como sobrenome. João Silva, Mané Cinza, Silva, Maria Silva, todo.
1: Aí vendo, gente, que tristeza, hein?
0: Se fosse Souza, José Souza, o dono dos escravos, acabou? Vocês estão livres? Aí pegava Souza. E o duro disso aí tudo, que eles ficaram livres, mas não tinham para onde ir, nem com o que fazer, nem o que comer. A princesa lá...
1: Libertou, né?
0: Mais Dom Pedro II, filho do Dom Pedro II, o que ela fez? Libertou. Mas não botou mais para a estrutura para dar condição de vida para essas pessoas. Aí começaram a aparecer os quilombos,

0: começaram a aparecer os tempos. E cada casal tem um monte de criança. Imagina só, né?
1: É.
0: A situação por que passaram.
1: Não é fácil. Depois você reclama aí, viu? Você que tá ouvindo aí, reclama, viu?
0: Mas a culpa da escravidão no Brasil não é exclusivamente... país também, vendia para os navios portugueses e outros navios espanhóis também, vendia os negrão lá para trabalhar de graça aqui no Brasil. E o Brasil foi o último país que aboliu a escravidão.
1: Vai vendo.
0: Do mundo ocidental, o que é o mundo ocidental? Da Europa para cá.
1: Sim.
0: Do lado nosso aqui, passando o Atlântico. Estados Unidos foi antes, todo mundo foi antes. O Brasil foi o último a acabar com a escravidão, graças à nossa Santíssima Princesa Isabel.
1: E acabou e jogou todo mundo aí, acabou, sem fazer o que... E agora? O que vão fazer? Porque, pelo menos, escravizados, não tinha planejamento, tinha nada.
0: Nada, não tinha nenhuma infraestrutura para... Vamos libertar, mas cada fazendeiro vai ter que fazer isso, e até eles se aprumarem. Que nada. Ninguém quis.
1: Faltava conhecimento também, Zé Maria. É. Mundo totalmente sem nada, sem conhecimento nenhum, né?
0: Ah, mas a coisa começou lá entre eles, né, Marcelo? Porque você é da tribo X, eu sou da tribo Y. A gente briga, a tribo Y ganha. Escraviza o X e vende mercadoria.
1: Você tá louco.
0: Você vê como é que a coisa...
1: É.
0: Isso aí, 88, são 112. 112 até 2000, com 26, são 138 anos.
1: Você tá doido. Bom, Zé Maria, essas são as perguntas, os prêmios a gente já colocou na tela. E a gente agora, eu tô aguardando o Newton responder se tá ok, mas eu acho que agora retomou, viu? Porque chegou o áudio da Sandra Foliene aqui, mandando mensagem. Zé Maria, vamos ouvir? A Sandra?
0: Eu vou ver o meu celular aí.
2: Boa noite, Marcelo. Oi, José
1: Sandra,
2: Maria,
1: boa noite.
2: Kaique, Luciana, Eva das Neves, Júnior Bernardino, Paulo Sérgio, Newton Rossi, Denis Prates, Leonardo Antunes, Creuza Polônia e Marcinho Dagutti. Desejo a todos vocês uma noite abençoada. Fiquem todos com Deus, meus amigos. Abraço.
1: Um abração, minha amiga. Agora chegou ele, Zé Maria, com o Carlão Lazarim. Fala, Carlão.
3: Boa noite, Zé Maria, Marcelo e Kaique.
1: Boa noite.
3: Um ótimo programa para todos nós aí, todos os ouvintes e todos os participantes. Deus que abençoe. Foi tudo Lazarim.
1: Ei, já
3: na casa
1: viajou.
3: Da Maria Lazarim.
1: Olha que beleza.
2: Maria Lazarim, coisa.
3: Boa noite, Nilton Rossi. Deus que abençoe você e sua família. Boa noite, Dona Márcia Araguti, Leonardo Antunes, Paulo Sérgio, Júnior Bernardino, Eva das Neves, família Neves e Sandra Foliane. Deus que abençoe a todos.
1: Beleza, tá viajando, Zé Maria. Ô, oh, Carlão, tá com dinheiro, chique, hein?
0: Beleza.
1: É, que beleza, viu? É uma assim mesmo.
0: Uma boa estadia em Leme, que é uma bela cidade.
1: Sim.
0: E bom retorno também pra cá, porque é pra gente não ficar com muita saudade, viu, cara?
1: É, mas tá lá, ó, acompanhando a gente, respondendo aí, Carlão. E hoje ele mandou cedo e eu vou ficar uma semana sem responder. Não vou responder nada, falou, né? Eu falei pra Cris que era ela, né? Eu falei, ah, Cris, Carlão falou.

0: Todos os nossos amigos, participantes, não vou citar o nome de ninguém para não deixar ninguém de fora, mas pego todos amplamente, ok? Um abraço, Deus abençoe vocês sempre.
1: Um abração, meu amigo Leonardo.
2: Para você, para a sua comunidade, para o seu pessoal. Tenho visto as suas lives.
1: Eu vi ontem, Zé Maria. Eu também vi. Ei, Leonardo, muito um abração, bem. Viu? Chegando aqui, vamos lá. Eu vou separar aqui um pessoal, Zé Maria.
2: Manda.
1: Deixa eu separar aqui um pessoal que eu consegui deixar no começo do negócio. É, tá marcando totalmente errado. No meu celular tá 500 e pouco. Na tela aqui tá...
3: SOS calling agent 007, calling agent 007, problems in Europe, problems with
2: Europe. Aqui tá pela tela, deixa eu ver o terceiro aqui que está correspondendo. Também, 558, nossa faixa aí.
1: Aqui, Zé Maria, o pessoal que eu separei, a Tereza Corrêa mandou boa noite pra gente. O Nilton, boa noite, Paulão, um abraço. A Lourdes Silva, eu quero ganhar. Lourdes, responde, minha amiga. Aqui no Zé Maria não tem talvez, viu?

0: Apareceram. Coitado, Paulão. A Cida Ferrari, lei do ventre livre. O Carlão, ventre livre. Ventre. Aqui aí o Paulão chegou, os trancos e solavancos vamos levando, né? Voltou. Aí já mandou aqui que voltou. A Sandra Foliene, lei do ventre livre. Um abração pra vocês. É o que eu consegui, Zé Maria, no momento aqui.
1: Estou no começo da lista aqui, Marcelo. Olha, a Edneia Babilônia participou aos 2 minutos do programa. O seu Vicente Ferrari também. O Vicente Ferrari repetiu. A Edneia Babilônia aos 2 minutos. O seu Vicente.

0: entrou no começo do nosso programa, que eu estou com 3 telas, por isso eu posso fazer esse negócio aí. Então esse pessoal está mais ou menos todos aqui, os citados, até os 5 minutos. Daqui a pouquinho eu vou passar para outra página da outra, do mesmo programa, mas em um outro tempo. Então, por exemplo, aqui, ó. Aos 15 minutos. Oi, amor. Quero ganhar. Marcelo Marinella e Luciana Marinella. Como tá no nome dos dois, certamente você tá aqui, é ela, né?
1: Ah, fui eu que fiz o teste.
0: Você?
1: Fui eu.
0: Mas sabe, oi, bem. Oi, Lu. Oi, Marcelo.
1: Não, foi eu que fiz o teste, né? Mas pra ver se tinha voltado a internet.
0: Entendi.
1: Oh, meu Deus do céu.
0: Paulo Sérgio dizendo que voltou. E de meia também aqui aos 16 minutos. Aos 16 minutos a Creuza Polônio também. De meia também tá. Será que ela gostou da panelinha? Tá assíduo aqui, rapaz. Creuza Polônio aos 16 minutos também. Eu vou andando aqui. Diné Bavolona aos 17. O Carlos Azarinha aos 17 minutos. A Edna de novo. A Edneia. A Tereza Correia, sim, aos 17 minutos. Isso eu posso falar que está marcado na minha tela. Por isso que a gente fala que o pessoal participando não tem como escapar daqui. Deixa eu ver. Edneia. Olha que coisa, Edneia e o seu Vicente estão com tudo, rapaz. Estão disputando cabeça a cabeça aqui. A Tereza Correia, sim. A Edneia de novo, a Edneia de novo. A Edneia está ganhando da Sandra hoje, hein? Paulo Sérgio Soares, sim.
1: A Sandra enviou a mensagem que caiu, viu, Zé Maria?
0: Também?
1: Saiu fora a conta dela, viu?
0: Paulo Sérgio Soares.
1: É internet, viu, Sandra? É
0: internet.
1: É.
0: Paulo Sérgio, Tereza Correia de novo, Edneia, Marcelo Marinello, Luciana. Oi, quero ganhar.
1: Foi o teste, foi o teste.
0: 17 minutos eu tô aqui, o aquilo foi antes.
1: É o teste.
0: Paulo Sérgio Soares, Edneia de novo, Creuza Polônio. Edneia, Creuza Polônio. Isso aqui está até os 16 minutos, mas tem mais, viu? Até os 16. A Tereza Correia já participou aos 18 minutos de novo. A Edneia também, aos 16. A Creuza Polônio, aos 18. A Fabiana Gerou de Rosa. Fabiana Gerou de Rosa. Não estou lembrado dela. Também.

0: amigo? Boa
1: Muito
0: noite.
1: Muito bem, ô Paulão. E vá aprendendo, hein? Eu vou dar uma noite pra você em japonês. O Yasumi. O Yasumi.
0: Yasumi.
1: O Yasumi pra você, Paulão. Tá bom?
0: José Maria, eu tô vendo aqui agora.
1: Agora eu vou dar em alemão também pro Paulo, que o Paulo gosta de alemão. Ele é descendente, sabe? Meio caboclinho assim, descendente de alemão. Guten Morgen.
0: Guten
1: Morgen. Guten Morgen. Vai ver na escola de tradução daqui a pouquinho aqui.
0: É, o Paulão voltou, mas aqui o Zé Maria pontou que tinha caído novamente, né? Mas vamos indo do jeito que dá aqui.
1: Não, aqui não caiu não, Marcelo. Aqui eu tô acompanhando o tempo aqui, ó.
0: Apontou, caiu e voltou.
1: Eu tô acompanhando o tempo aqui, porque é mais fácil de ouvir se tá falhando ou não.
0: Chegou aqui mais ele, o Júnior Bernardino, Zé Maria. Júnior Bernardino.
2: Boa noite, Marcelo. Boa noite, Zé. Boa noite, Kaique. Boa noite, Newton Rossi, Sandra Foliani, Carlos Lazarim, Eva das Neves, Paulão Soares, Maguila, Leonardo Antunes, professora Janete Zola, Nandão, senhor Vicente Ferrari, Marisa Calçone e a todos os amigos ouvintes da Cidade FM. Um ótimo fim de quarta-feira a todos. Abraço, meus amigos. Marcelo, hoje tem seleção brasileira, hein? Só que verde.
0: Ai, credo. Misericórdia.
1: Vou assistir, viu?
0: Obrigado por avisar, meu amigo.
1: Ô, Júnior, eu vou pedir uma gentileza pra você, que toda vez que eu olho no seu portão, ontem eu estive no Ailton de manhã, eu fico chorando de dó dele. Eu já falei pra você outro dia aqui, talvez você não tenha ouvido, mas talvez você vá ouvir agora. Pega um antiferrugem e passa lá no pé do seu portão, rapaz. Eu sei o quanto custa pra você mexer. O pessoal não gosta de consertar portão. O pessoal gosta de fazer portão.
0: O meu tá ruim também, Zé Maria.
1: Não, mas passa lá o antiferrugem. Passa.
0: E onde compra isso?
1: Em casa de material de construção.
0: Antiferrugem?
1: É.
0: Júnior, o meu tá ruim. Do dia que você vai passar no seu, passa no meu também.
1: Presta aí. Não, então, você pega um pincelzinho, passa. Não tem problema nenhum, nem pra cães, não tem nada a ver. E o dele tá apodrecendo. Tchaba! Tchaba! Nice!

0: Leve-me na garupa da bicicleta, pescar aqui nesse cheque.
1: E agora o OBS já apontou que teve uma queda novamente de internet. Ó.
0: É. 969, nessa outra página, essa aqui vai dar um pouco mais, já estou adiantado. 970. Estou aqui, está andando, aqui está tranquilo.
1: Está aguardando sinal o vídeo, gente. Então vamos indo do jeito que dá aqui, porque não dá para fechar agora lá.
0: Agora deu uma pane aqui no celular. É. Realmente está aguardando sinal.
1: É, o Paulo já mandou. Caiu de novo, Marcelo. Mas agora retornou.
0: Aqui, ó, tá guardando um sinal.
1: Que beleza.
0: Já voltou.
2: Boa noite, Marcelo. Oi, boa noite, Zé. Boa noite. Marcelo, boa noite. Não tô respondendo hoje nem eu e nem a Dita, porque acho que a patroa ficou, tá braba com nós, não mandou a pergunta pra nós hoje. Então não tem como nem responder hoje.
1: Ih, ai.
0: Isso não se faz.
1: Aí ferrou, hein?
0: Eu não sei se a Eva é mais velha, mas se as duas forem mais velhas, vão puxar a orelha dela. E eu achei bom.
1: Ai, meu Deus, só isso estava faltando, hein? A briga na família. A Cleusa Poloni está digitando aqui.
0: Mas viu, Joana e Dita, você... ouçam aí e respondam do jeito seus.
1: Não,
0: não pode ficar dependendo da Eva.
1: Eu vou fazer
0: aqui
1: a pergunta.
0: Não tem obrigação de acertar ou de errar. A nossa preocupação aqui é com a participação.
1: A Eva é o louco, sumiu então. Deixou vocês na mão. Então, vamos lá.
0: Isso não é irmã.
1: Deixa eu ver. Ô Giba, eu tô no ar aqui, meu amigo. Já te ligo. O Minduim tá ligando aqui pra mim, Zé Maria. Ao vivo. Cleusa, tô travada novamente, Marcelo. Minha internet está normal, porém travada. É, sei lá, o que tá acontecendo aqui? Aqui na nossa tá oscilando, viu, gente?
0: Marcelo, você gosta de couve?
1: Eu gosto, Zé Maria. Geralmente couve, eu pego...
0: Couve é do gênero feminino ou masculino?
1: Couve?
0: É a couve ou o couve?
1: É o couve.
0: Ai, meu Deus do céu.
1: Por quê?
0: Você tá aprendendo com o Paulo Soares. Couve e alface são femininas.
1: Não acredito, não é o couve?
0: A alface e a couve.
1: Ah.
0: É? Você sabe que a couve eu também gosto muito, eu sempre tenho. Ela é rica em cálcio, fósforo e ferro, minerais importantes para a formação e manutenção dos ossos e dentes e a integridade do sangue. Boa pro sangue. E agora eu pergunto, quais são as doenças que podem ser prevenidas pelo consumo da couve? O couve, aliás, tá vendo? Eu aprendi errado também. Obrigado, viu, Paulo? A couve é boa para combater doenças como a asma, bronquite, cálculos biliares, ou seja, pedrinha na vesícula biliar, e pedra nos rins, ou cálculos. Foi daí que começou a história do cálculo na matemática. A couve é recomendada ainda para o combate às doenças do fígado, hemorroidas, e pode resolver até problemas decorrentes de menstruações difíceis ou dolorosas. E tem mais, hein? A couve combate a artrite, desinfeta o intestino, pode curar úlcera gástrica e a vermífuga. Bom para acabar com os vermes. As folhas da couve cozidas ao vapor, aplicadas topicamente, ou seja, de hora em hora. Você vai em plástico que você faz. Em forma de cataplasma, quente. Como se fosse um... O que eu falei agora? São boas para combater a gota, que é excesso de ácido úrico, a artrite, as dores reumáticas em geral e as nevralgias. Então, se você está com esse quadro aí ou tem alguma coisinha parecida com, faça um emplasto aí, isso que eu queria dizer. De couve quente, esquenta a folha no vapor da água e coloca no lugar lá.
1: O Nilton mandou aqui, Zé Maria, que a couve ela é boa para poder no Covid, viu? Para Covid é boa a couve. Ele falou, Zé Maria.
0: Couve no Covid, tá certo.
1: É, couve é boa para Covid, ele falou aqui.
0: Se ele falou, tá falado, né?
1: Mas Zé Maria, você sabe, né?
0: O menininho de Taubaté.
1: Zé Maria...
0: Hoje ele não fez gracinha, né?
1: Ele fez, mas não tá abrindo a internet. A internet tá ruim aqui, bom, gente.
0: Então, enquanto ela não abre, vamos tomar água, que já são 18 horas e 43 minutos. Eu tô com a garganta ardendo.
1: A gente já volta.
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10: Eduque seu pet. Desde pequeno é preciso treinar seu bichinho de estimação. Se você quer deixar seu pet mais feliz, imponha determinados limites que devem ser reforçados ao longo do tempo para que ele possa respeitar o espaço. Talvez depois você possa recompensá-lo quando executar algo que ensinou. Com um bifinho, um biscoito, assim ele irá entender que aquilo é algo certo e bom. Então comece ensinando comandos desde cedo. O filhote pode começar a ter treinamento a partir dos 2 meses de idade. Se você adotou um animal já adulto, que já não recebe treinamento, procure uma pessoa especializada, mantendo os limites para que ele seja mais tranquilo.
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0: São 18h50. Como é que tá o povo aí, Marcelo?
1: Zé Maria, hoje tá complicado aqui, falar a verdade, viu? Hoje não tá fácil aqui, não. Eu vou abrir novamente aqui.
0: Nós estamos com 1.300 participações.
1: É, aí tá 1.000 e?
0: 300.
1: 1.300?
0: Isso.
1: É, no meu tá totalmente travado aqui.
0: Na outra página também.
1: É.
0: E na primeira página aberta aqui. Deixa eu tirar esse treino aqui. 1.300.
1: É. Tô atualizando aqui, 1.322 agora. Consegui atualizar, Zé Mari.
0: O Denis Prato tá por aqui. Quando eu atualizei, dá um quadrinho preto aqui, as pessoas que estão, mais os que não estão. Denis Prato, um abraço.
1: Beleza.
0: Não começa a olhar muito para mim quando eu passo perto de você, que eu fico assustado, hein? Por favor.
1: Aqui a Sandra voltou respondendo, né? A Leonilda chegou também, Zé Mari. A Clarice Carvalho. Aqui
0: eu,
1: tá...
0: já vi a Clarice por aqui também.
1: É, agora tá bastante gente respondendo aqui. A Lourdes Teira chegou também. Sim, boa noite. Acho que é a primeira resposta, né? Aí, a Cleide Olivato também. A Leonilda Venâncio. Joãozinho, um abraço, meu amigo. Tudo bem por aí? Então, continuem respondendo, gente. Cidinha Graneta agora chegou. Boa noite, sim. Vão respondendo aí. E o Nilton acabou... Agora começou a carregar o meu aqui, Zé Maria. Acho que estabilizou o negócio. Deixa eu ver aqui. Olha que bonito, rapaz. Ele foi um... É, Zé Maria. Agora tá sobrando pro meu lado, viu, rapaz? Que será que aprontou, hein?
0: Eu acho é pouco.
1: Aí, ó. Não é mais você, não. O que é esse cabelo aí? Um cabelo bonito.
0: Como é que chama esses trenzinhos aí?
1: Não sei essa como chama. Aí. Tá parecendo azeitona?
0: É, o negócio é amarelinho.
1: O que, que é isso, Nilton?
0: Pitomba. Tá parecendo pitomba.
1: Sabe quem chegou agora aqui, Zé Maria? A irmã, que tá tudo obrigado, ó.
2: Boa noite, Zé. Boa noite, Marcelo. Marcelo, Zé, desculpa não ter respondido hoje. Não mandei nem para minhas irmãs. Olha, os viajantes chegaram tudo agora à noite aqui no bar. Nossa, até agora ajudando eles, Marcelo, descarregar aqui. Eita. Tava olhando ele descarregar, me atrasei. Desculpa aí, tá?
1: Fica tranquila, boa noite, minha amiga. Um abração, boa noite. Eu achei que era uma briga das irmãs, mas não é não, Zé Maria. Então, tá tudo resolvido.
0: Ainda estou em dúvida. Pode ser uma desculpa, né, Marcelo? Sabe como é que é? 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Falecimento. Aos 44 anos, do Emerson Luiz Campanieri. Sepultamento, dia 14, amanhã. Às 14 horas no cemitério de Barra Bonita de Baixo. Também, aos 82 anos, o senhor José Roberto Belloni. Sepultamento às 13 horas de hoje, aliás, às 16 horas de hoje, no cemitério Jardim da Paz de Barra Bonita. O José Roberto Belloni, ele me conterrando lá de Dois Córregos. Ele vinha para Barra cedo e continuou por aqui. Apareceu, portanto, hoje, José Belloni, aos 82 anos. Aos 67 anos, a senhora Aparecida de Fátima Boareto Tinoco. Sepultamento hoje, às 17 horas, no cemitério de Baixo de Barra Bonita. Condolências às famílias enlutadas e muita luz na chegada do mundo espiritual a todos esses nossos três irmãos que partiram hoje lá para a pátria espiritual para continuarem a sua evolução espiritual. Que sejam felizes. 18h54. Telefones temporariamente fora de serviço. A Secretaria de Igaraçu de Saúde informa que os números de telefone 3644-2910 e 192 não estão funcionando. Estamos trabalhando para resolver a situação o mais rápido possível e normalizar o atendimento normal em breve. Enquanto isso, se precisar falar com a gente ou nos casos de urgência e emergência, entre em contato pelos números 3438-3237 e 3438-3238, recepção da UPA. É de extrema importância para a segurança de todos utilizar apenas estes números temporários para chamadas emergenciais, enquanto o sistema oficial está em manutenção. Divulguem o comunicado para seus vizinhos e familiares para garantir que todos fiquem cientes e tenham acesso aos contatos corretos em caso de necessidade. Tá certo. Só não pode ficar sem esse contato. O preço do óleo diesel no Brasil registrou a quarta queda em 5 semanas, acumulando um recuo de 4,5% no período. Segundo o levantamento mais recente da Agência Nacional de Petróleo, ANP, o valor médio do litro diesel S10 fechou a semana em R$ 7,24. O alívio nas bombas é resultado direto das medidas de subvenção do governo federal aos produtores e importadores, além da decisão de zerar os tributos federais PIS e COFINS sobre os combustíveis. Apesar da trajetória de queda recente, o motorista ainda sente o peso no bolso quando não são comparados os valores com o cenário do início do ano. O preço atual permanece quase 19% acima do patamar de registros antes do conflito do Irã, iniciado em fevereiro. Naquela época, o litro comercializado em média era de R$ 6,09. O mercado internacional segue pressionando o barril de petróleo, tipo Brent, operando acima dos dólares, $100, refletindo estabilidade ou instabilidade, digo melhor, logística causada pela guerra no Oriente Médio. Especialistas do setor destacam que a atuação da Petrobras e as desonerações fiscais foram fundamentais para impedir que a disparada do petróleo fosse repassada integralmente ao consumidor final aqui no país. A redução no preço do diesel é considerada estratégica para o controle da inflação, já que combustíveis impactam diretamente o custo de fretes e, consequentemente, o preço dos alimentos que chegam às prateleiras dos supermercados. É isso aí mesmo. Vários supermercados já sentem o efeito. E, por fim, o IBGE divulgou nesta terça-feira os números do IPCA, indicador considerado a inflação oficial do país, que ficou em 0,67% em abril. O resultado indica a desaceleração na alta do custo de vida, já que ficou 0,21% abaixo do resultado de março. Eu não entendo. Sobe tudo no supermercado e baixa o percentual de inflação? Não dá para entender. Mas vale destacar o comportamento do grupo Alimentação e Bebidas, que é o de maior peso na composição da inflação oficial do país, e no mês de abril foi o grupo que mais pressionou a inflação. O encarecimento médio dos itens do grupo, na comparação com o indicador do mês anterior, é de 1,34%. Alimentação no domicílio, por exemplo, avançou 1,64%. 18h58, já deu meu tempo aqui, Marcelo. Vamos às respostas, que a Voz do Brasil está no nosso pé.
1: Vamos lá. Primeira pergunta que a Maria fez para a gente foi sobre os motoristas. O motorista está usando o cinto. O policial para e observa um passageiro sem o cinto. O motorista deve ser multado? Sim ou não, na regra, Isé?
0: Sem dúvida, ou o condutor ou o dono do veículo.
1: Ai, ai, ai. Então sim, a resposta é sim.
0: Aí tem gente que não liga, né? Aí não precisa, estou sentado aqui atrás, precisa,
1: precisa sim. E outra coisa, para segurança sua, Anza Maria, para claro. Segurança do passageiro.
0: Você tá, o passageiro está atrás de você, você dá uma freada rápida, ele vai bater a cabeça na sua.
1: Sim, tem que usar o cinto. A segunda pergunta hoje, 13 de maio, um marco dos mais importantes para a história brasileira e ocidental. Nesta data, em 1888, a princesa Isabel acabou com a escravidão no Brasil. Antes houve a lei do ventre livre ou a lei dos sexagenários? O que, que aconteceu antes, Zé?
0: Teve uma lei do Eusébio de Queiroz, em 1850, que proibiu o tráfico. Mas, na verdade, não acabou. Foi aquela que é para inglês ver, né? Depois teve a lei do ventre livre em 1871, 7 anos antes da abolição da escravatura no Brasil. E teve também uma lei dos sexagenários, que as pessoas que atingissem 60 anos eram libertas também, porque já não se prestavam mais ao trabalho naquele tempo.
1: Certinho.
0: Um abraço a todos, até amanhã.
1: Tchau, gente, boa noite.
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4: Olá, boa noite.
5: Boa noite para você que nos acompanha em todo o país.
4: Quarta-feira, 13 de maio de 2026.
5: E vamos ao destaque do dia, medida para conter a alta no preço do combustível.
4: O governo do Brasil anuncia subvenção a produtores e importadores de gasolina. Gabriela Noronha.
6: A expectativa é que essa subvenção reduza em até 62 centavos o preço do litro da gasolina ao consumidor após a mistura obrigatória de etanol.
5: E ainda, o número de empregos formais no país cresceu 5% no ano passado.
4: São quase 60 milhões de vínculos ativos entre trabalhadores dos setores público e privado. Pablo Mundim.
7: Nos últimos três anos, foram mais de 7 milhões e 800 mil novos vínculos registrados. O resultado confirma a continuidade da expansão do emprego formal no país.
5: Você vai ouvir também, Brasil registra o menor número de homicídios da década para os três primeiros meses do ano.
4: Aumenta também a apreensão de armas e munições.
5: Para falar como o país alcançou esses resultados, vamos conversar ao vivo com o secretário nacional de Segurança Pública, Chico Lucas.
4: Hoje na apresentação da Voz do Brasil, eu, Mariana Jungmann e Nazi Brum.
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4: O governo do Brasil anunciou hoje mais uma medida para conter os impactos da alta dos combustíveis em razão dos conflitos no Oriente Médio.
5: A nova medida foi publicada agora há pouco em edição extra do Diário Oficial da União e vai garantir subsídios para a gasolina produzida aqui ou importada de outros países.
4: O valor do auxílio será definido por meio de portaria do Ministério da Fazenda.
6: Para conter a alta dos combustíveis provocada pela guerra no Oriente Médio, o governo do Brasil anunciou nesta quarta-feira uma subvenção aos produtores e importadores de gasolina. A expectativa é que essa subvenção reduza em até 62 centavos o preço do litro da gasolina ao consumidor após a mistura obrigatória de etanol. De acordo com Alexandre Silveira, ministro de Minas e Energia, o objetivo é tentar uma ação imediata sobre os preços dos combustíveis com resultados efetivos.
8: Nenhum outro país do mundo teve menor impacto do que o Brasil, exatamente porque nós fomos rápidos, proativos.
6: A nova subvenção começa pela gasolina, mas poderá ser estendida ao óleo diesel a partir de junho. Segundo o ministro do Planejamento, Bruno Moretti, a subvenção funcionará como um cashback do tributo fiscal. Isso significa que quando o importador ou produtor pagar o imposto, o valor será devolvido em forma de subvenção.
9: O que nós estamos colocando é que a gente devolve esse tributo como uma subvenção e essa devolução é uma espécie de cashback desse tributo, capaz de amortecer eventuais choques de preço, eventuais aumentos de preço de combustível.
6: Segundo o governo, a medida atenta a uma sinergia entre o setor público e o setor privado. Apesar do impacto da guerra no aumento do preço do petróleo, o Brasil ocupa a posição favorável em comparação com outros países. De acordo com o ministro do Planejamento, Bruno Moretti, a estratégia de mitigação reflete a preocupação do governo do Brasil com a situação financeira das famílias.
9: O que a gente pretende aqui fazer é converter parcela dessa arrecadação adicional em medidas de mitigação dos impactos de preço, sempre resguardada a premissa da neutralidade fiscal.
6: As medidas utilizarão recursos do Orçamento Geral da União. A despesa mensal estimada é de R$ 272 milhões para cada 10 centavos de subvenção no litro de gasolina e de R$ 492 milhões para cada 10 centavos de subvenção no litro do diesel. O secretário executivo do Ministério da Fazenda, Rogério Seron, explica que a medida será neutra do ponto de vista fiscal, porque a arrecadação com a receita do petróleo subiu.
10: É impossível neutralizar 100%, mas é possível sim atuar de forma rápida, eficiente, com inteligência e ter um bom desempenho, reduzir o impacto para a população.
6: A nova subvenção faz parte de uma série de medidas que o governo do Brasil tem adotado para conter a alta dos combustíveis provocada pela guerra no Oriente Médio. Em março, o governo zerou a tributação de PIS e COFINS sobre óleo diesel, além de aumentar a tributação sobre as exportações do combustível. Reportagem Gabriela Noronha.
5: Brasil contra o crime organizado. Um dos objetivos do plano anunciado pelo governo federal é fechar as fontes de financiamento das organizações criminosas no país.
4: Ele também quer impedir que os presídios brasileiros continuem servindo como centros de comando e recrutamento para facções criminosas.
5: Em entrevista ao programa Bom Dia Ministro, transmitido pela empresa Brasil de Comunicação, o ministro da Justiça e Segurança Pública, Wellington Lima, afirmou que a ideia é atuar contra o planejamento das organizações criminosas.
11: Nós vamos tirar da cadeia esta característica de escritório do crime. Realmente instituir padrões de excelência, como acontece no sistema prisional federal. E esse padrão de excelência envolve treinamento do pessoal, equipamento de raio-x, drones, equipamentos tecnológicos que aumentarão o padrão de segurança.
4: O programa tem foco ainda no combate ao tráfico de armas e ampliação das taxas de esclarecimento de homicídios.
5: A estratégia prevê investimentos que ultrapassam os 11 bilhões de reais.
4: Pois é, mas antes mesmo do lançamento do plano, o Brasil registrou o menor número de homicídios da década no primeiro trimestre, com uma redução de 25% frente a 2022.
5: Os latrocínios também caíram 48% e os roubos de veículos 42,3% nos primeiros três meses de 2026.
4: Hoje a gente conversa com o secretário nacional de Segurança Pública, Chico Lucas, para saber mais sobre os dados de segurança e o que foi feito pelo governo para alcançar esses resultados. Boa noite, secretário.
12: Boa noite, Mariana. Boa noite, Nazi. Boa noite a todos os ouvintes do Brasil.
4: Secretário, vamos começar então falando sobre os dados de homicídios. Eles caíram 25% e essa queda ocorreu em todo o país ou ela foi concentrada mais em algumas regiões do que outras?
12: Todas as regiões apresentaram queda no número de homicídios, principalmente os estados do Nordeste, em razão também de números anteriores, nos períodos anteriores de avaliação, mais altos. Então a gente tem essa redução, fruto muito de uma política em que há um maior cumprimento dos mandados de prisão, maior investimento por parte do governo federal. E, na nossa visão, uma das principais políticas, que é a restrição ao uso de armas. Quanto menos armas em circulação, há uma causalidade óbvia entre armas em circulação e homicídios. Principalmente esses homicídios de proximidade, onde você está num contexto de uma disputa ou de uma briga. Então, esse tipo de crime ele é muito decorrente da facilidade das pessoas em ter acesso a armas. Então, todas essas combinações com outros fatores, como o próprio envelhecimento da população, tem feito com que os índices estejam reduzindo e nós apresentamos nesse primeiro trimestre o menor número da série histórica da última década. Então é um importante índice que reforça o papel de articulação do governo federal, mas também da atuação das forças de segurança estaduais.
5: Secretário, como a gente disse no começo, outros crimes como latrocínio e roubos de veículos também tiveram redução acentuada, né? A que se deve a essas reduções?
12: Olha, são vários fatores. O fenômeno da segurança pública ele é multidimensional. Então, além do trabalho das polícias que têm sido cada vez mais atuantes, por exemplo, com o uso de ferramentas como o vídeo monitoramento, onde você tem a tecnologia do OCR, da leitura de placas, que fiscalizam cada vez mais em tempo real os veículos que são roubados. O compartilhamento de informações e de dados, que tem sido a tônica, inclusive, é essa a nossa intenção com a PEC da Segurança Pública, fazer com que essa integração seja efetiva. Você tem o maior investimento por parte do governo federal com o Fundo Nacional de Segurança Pública. Isso tem combinado, trazido esses números. Então, menos ocorrências de roubo e furto de veículos, de celulares, em alguns estados, como a gente vinha falando aqui, sobre as políticas de recuperação de celular, somados têm diminuído o latrocínio. E também outros aspectos são negativos que a gente também tem que colocar, que é a mudança do perfil do criminoso. Tem muito criminoso migrando para o mundo digital. Então, tudo isso combinado faz com que menos crimes sejam cometidos no ambiente real, né? Fora do mundo das redes sociais e da internet.
4: E a gente teve também um aumento do cumprimento dos mandados de prisão, apreensão de armas e de munições. Como que a integração maior das polícias, o senhor até já mencionou isso agora na sua última resposta, essa integração das polícias federais com as polícias estaduais, isso ajudou a melhorar esses índices?
12: Olha, esse é um dos fatores que são diretamente afetados pela integração dos dados que nós implementamos no Ministério da Justiça e Segurança Pública e nas gestões anteriores, porque nós temos um Banco Nacional de Mandados de Prisão, que são os mandados conferidos pela Justiça e que ficam num banco. Muitas vezes os foragidos, eles fogem dos estados da federação e cada estado cuida do seu banco. O que que o Ministério da Justiça fez? Ele cruzou esses dados com vários bancos de endereços para atualizar a localização dos foragidos. Fizemos isso tanto no Centro Integrado Mulher Segura para cumprir os mandados de prisão no mês de março, e a gente vai fazer isso continuamente, das pessoas que cometeram crimes contra a vida das mulheres, como também nos crimes violentos. Esse aumento do cumprimento de mandados de prisão, combinado também com a RENARME, que é a Rede de Enfrentamento ao Tráfico de Armas, fez com que essas duas coisas, que é o cumprimento de mandado de prisão e a apreensão de armas, aumentasse. Ora, menos armas em circulação, menos pessoas violentas que cometeram crimes anteriores foragidas, fazem com que o número de crimes violentos, no caso os homicídios, tenham diminuído. Então, essa integração é fundamental para a gente chegar nesses bons números.
5: Secretário, o senhor citou que esses dados aí refletem o fortalecimento das forças de segurança com investimentos em equipamentos e inteligência. São estes que o governo também aposta no novo programa Brasil contra o Crime Organizado, que foi lançado ontem. O senhor pode falar mais para a gente sobre como será esse trabalho a partir de agora?
12: O Brasil contra o Crime Organizado é a executoriedade da lei antifacção, a lei que foi aprovada, encaminhada pelo presidente Lula, e que traz um tipo penal, que é o domínio social estruturado feito por organizações criminosas ultraviolentas. A gente vai combater essas organizações. Primeiro, pela asfixia financeira. Elas querem dinheiro. O dinheiro é o objetivo e é o fundamento de tudo. Nós vamos asfixiá-las, evitar o fluxo de armas, combatendo o tráfico de armas, elucidar os homicídios e, principalmente, estabelecer um padrão de segurança máxima nos presídios estaduais. Isso tudo para que a gente possa devolver os territórios às populações que são os seus verdadeiros donos.
4: A ideia é cercar essas organizações por todos os lados, né?
12: O objetivo é esse, com uma cooperação interfederativa entre estados, União, com recursos provenientes do orçamento e, principalmente, com integração. Nós temos várias instituições funcionando, mas nós precisamos agora trabalhar em conjunto para atacar esse crime organizado.
5: Bom, nós conversamos com o Chico Lucas, secretário nacional de Segurança Pública. Secretário, muito obrigado pela presença aqui na Voz do Brasil.
12: Eu que agradeço o espaço.
4: O estoque de empregos formais no Brasil chegou a quase 60 milhões.
5: É o que mostrou a RAIS, a Relação Anual de Informações Sociais, divulgada hoje.
4: O resultado foi positivo em todos os grupos econômicos e em todos os estados do país, além do Distrito Federal.
13: O número de empregos formais no país alcançou 59.970.000 vínculos em 2025, um crescimento de 5% em relação ao ano anterior. É o que mostra os dados da RAIS, Relação Anual de Informações Sociais, divulgada nesta quarta-feira pelo Ministério do Trabalho e Emprego. O setor privado segue como principal empregador, mas o setor público teve um crescimento mais intenso no período da pesquisa. Para o concursado Patrick Acker, foi a segurança de um salário fixo, os benefícios e a estabilidade que o fizeram optar pela carreira pública.
14: Ter a segurança de um plano de saúde, ter a segurança de uma previdência privada, um vale-refeição, um salário fixo ali todo mês. Isso é um benefício que eu acho que assim não tem preço, né?
13: Todos os grupos de atividades econômicas apresentaram variação positiva no ano passado. O destaque foi o setor de serviços, que cresceu 7,2%, seguido pelos setores do comércio, indústria, construção civil e agropecuária. Seu Damião Epaminondas de Souza é amador de ferragem de uma obra de Brasília. Com carteira assinada há mais de 17 anos, o operário sabe bem dos benefícios da conquista.
15: Em 2022, eu sofri um acidente. E nesse acidente, eu fiz valer o apoio do INSS, né, ter tido o apoio da empresa. É um benefício assim incomparável, inenarrável a questão da gente ter um CLT.
13: O número de estabelecimentos com empregados também cresceu, passando de 4 milhões e 700 mil para 4 milhões e 800 mil, com variação de 2,1%. A RAIS consolida de forma automática as informações do E-Social, enviadas por empregadores. Por meio desse sistema, o processo tornou-se mais rápido, seguro e preciso, avalia o analista de recursos humanos, Alain Rogério de Souza.
16: A mesma informação que eu passei para o Ministério do Trabalho, eu passei para a Caixa, eu passei para todos os órgãos, o INSS, todo mundo está sabendo dessa informação. Então é muito mais rápida, muito menos burocrática para a gente acaba diminuindo muito nossos problemas
7: vítimas. Nos últimos 3 anos, foram mais de 7 milhões e 800 mil novos vínculos registrados. O resultado confirma a continuidade da expansão do emprego formal no país, afirmou o ministro do Trabalho e Emprego, Luiz Marinho.
17: O país ele continua num processo de crescimento consistente, de forma sustentável, gerando emprego de qualidade. Nós estamos num momento de menor taxa de desemprego da nossa história, um momento muito bom, apesar dos juros altos, né?
7: Do ponto de vista regional, Norte e Nordeste apresentaram o maior crescimento no ano passado, com alta de 10%, o dobro da média nacional. Entre as unidades da federação, todas apresentaram variação absoluta positiva no estoque de vínculos formais. Reportagem Pablo Mundim.
4: E a redução da jornada de trabalho está sendo implantada para os servidores terceirizados do governo federal.
5: A medida deve alcançar 40 mil trabalhadores que passam a cumprir 40 horas semanais.
4: A ação vai ao encontro da proposta do governo de pôr fim à escala 6x1, ou seja, 6 dias de trabalho e 1 de descanso.
18: No Serviço Federal de Processamento de Dados, SERPRO, a rotina dos trabalhadores terceirizados está passando por mudanças. O órgão aprovou a redução gradual da jornada de trabalho de 44 horas para 40 horas semanais, sem mudança no salário. Cecília Beatriz trabalha como recepcionista no SERPRO e também está no 5º semestre da Faculdade de Enfermagem. Para ela, o tempo extra vai melhorar a qualidade de vida.
19: Eu saio daqui e vou para a faculdade. Nessa de sair daqui e vou para a faculdade, eu chego em casa tarde, acordo cedo para vir para o SERPRO. Para mim, é mais questão de descanso, eu tenho uma hora mais para estudar, eu tenho uma hora mais para descansar.
18: A superintendente de logística do SERPRO, Elaine Dalcol, defende que a mudança é benéfica e não afeta a produtividade.
20: A produtividade ela não se mede pela quantidade de horas, mas pela qualidade do trabalho, porque reduz a sobrecarga e eleva o engajamento.
18: Entre as medidas adotadas pelo governo federal para os terceirizados da administração pública estão a redução da jornada de trabalho de 44 horas para 40 horas semanais, sem prejuízo de salário. Mais de 40 mil terceirizados serão beneficiados. As ações fazem parte de um conjunto de medidas tomadas pelo governo do Brasil em defesa dos trabalhadores. Entre elas está o projeto de lei que propõe o fim da escala 6x1. O ministro da Secretaria-Geral da Presidência da República, Guilherme Boulos, destacou que a mudança da escala e da jornada deve beneficiar principalmente quem trabalha no comércio.
21: O comércio de varejo, de maneira geral, é onde você tem a maior incidência dos 14, 15 milhões de trabalhadores brasileiros que estão na escala 6x1. Uma regulamentação que proteja o trabalhador, as empresas têm condições de precificar e de se adaptar a isso.
18: O governo do Brasil enviou ao Congresso Nacional, em abril, um projeto de lei que propõe o fim da escala 6x1. O texto foi enviado com pedido de urgência constitucional e está sendo analisado na Câmara dos Deputados. O projeto propõe a redução da jornada para 40 horas semanais e a garantia de 2 dias de descanso remunerado por semana, sem redução de salário. Reportagem, Márcia Fernandes.
5: A venda no comércio está aumentando.
4: Uma pesquisa divulgada hoje pelo IBGE mostra que a venda no varejo cresceu 4% em março, quando comparado ao mesmo mês do ano passado.
5: E essa expansão tem sido contínua nos últimos 6 meses.
22: Ano de Copa do Mundo e muita gente quer garantir a melhor imagem para assistir aos jogos. O Luiz Salles, de São Luís, no Maranhão, comprou uma televisão novinha e maior.
23: Acredito que tenha sido uma boa compra, porque quanto maior a tela para ver o jogo e numa resolução de alta definição, tem uma sensação diferente.
22: E foi justamente a compra de novos televisores e celulares uma das responsáveis pelo aumento do volume de vendas do comércio varejista no mês de março. Quando comparado a fevereiro, o índice cresceu 0,5%. Esses aparelhos fazem parte do grupo de equipamentos e material para escritório, informática e comunicação, que teve um aumento na venda de 5,7% em relação ao mês anterior. Os dados da Pesquisa Mensal de Comércio foram divulgados nesta quarta-feira pelo IBGE. De acordo com o gerente do estudo, Cristiano Santos, a valorização do real frente ao dólar foi um dos motivos de o setor atingir essa taxa.
0: Essa atividade de equipamentos para escritório, informática e comunicação oferta e vende produtos que são, da maioria, importados. Essa atividade, então, ela tem ali um componente com relação a custos muito ligado à variação do dólar.
22: O crescimento das vendas no varejo atinge o nível mais alto da série histórica pelo terceiro mês seguido. Além dos equipamentos e material para escritório, contribuíram para o aumento das vendas no mês de março os combustíveis e lubrificantes, artigos de uso pessoal e doméstico, livros, jornais, revistas e papelaria. Reportagem Raquel Mariano.
4: Menos impostos para quem faz compras online em sites internacionais.
5: O governo do Brasil zerou a chamada taxa das blusinhas em itens de menos de 50 dólares vendidos online.
4: A expectativa é beneficiar principalmente as famílias de menor renda.
1: As compras online em sites internacionais fazem parte do dia a dia da estudante universitária Lívia Barros, de Brasília, e vão além das chamadas blusinhas.
2: Calça, quadro, colcha de cama, até acessórios para pets, para gato, para cachorro.
1: Na hora de colocar as compras no carrinho virtual, era só alegria. Mas quando o valor final aparecia na tela, os impostos estavam pesando no bolso.
2: Eu ficava, tipo, muito cabisbaixa de comprar por conta da taxa, que os impostos eram terríveis.
1: Para quem faz compras online, como a Lívia, veio em boa hora o anúncio de que os impostos federais que incidiam sobre os produtos internacionais estão zerados. A iniciativa do governo do Brasil vale para itens abaixo de 50 dólares, ou seja, pouco menos de R$250. A medida provisória, que zera a chamada taxa das blusinhas, assinada pelo presidente Luiz Inácio Lula da Silva, vai beneficiar o segmento mais pobre da população, como explicou o ministro do Planejamento e Orçamento, Bruno Moretti.
3: São produtos de consumo popular. Os números mostram que a maior parte das compras é de pequeno valor. Então, é retirar impostos federais do consumo popular, do consumo das pessoas mais pobres, melhorando o perfil da nossa tributação.
1: O imposto federal cobrado sobre essas compras era de 20% do valor do produto e agora não será mais aplicado. Mas continua incidindo o ICMS, imposto estadual cuja alíquota varia entre os estados. A economia vai chegar de imediato ao bolso do consumidor. Um exemplo, um item que custa o equivalente a R$ 100 subiria para R$ 120 com o imposto federal. No caso de um estado com ICMS de 17%, esse preço final passaria para cerca de R$ 140. O economista Ademir Marchetti explica como fica o preço nessa situação com as novas regras.
24: Com a isenção do imposto federal, agora ficou somente o ICMS, o mesmo R$ 100 vai pagar um imposto de 17%, mais R$ 17. Um preço final, então, sai por R$ 117. A economia é de R$ 23 numa compra de 100, ou seja, redução bastante significativa para o consumidor final. Então, justamente, né, as famílias que têm uma renda menor que vão acabar se beneficiando mais.
1: Segundo o governo federal, o fim da taxa das blusinhas foi possível devido ao combate efetivo ao contrabando e à regularização do setor desde 2024. Reportagem Graziela Mendonça.
5: E essas foram as notícias do governo do Brasil.
4: Uma realização da Secretaria de Comunicação Social da Presidência da República.
5: Com produção da empresa Brasil de Comunicação.
4: Fique agora com o Minuto do TCU e em seguida as notícias do Poder Judiciário e do Congresso Nacional. Boa noite.
5: Boa noite para você e até amanhã.
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9: Presidente do STF defende diálogo entre cortes constitucionais na abertura da 16ª Conferência Ibero-Americana.
10: Operação Faroeste. STJ recebe nova denúncia contra magistradas baianas.
9: Justiça do Trabalho levará serviços jurídicos gratuitos ao arquipélago do Marajó, no Pará.
10: Boa noite, eu sou Marcela Luiza.
9: E eu sou Walter Lima.
10: Começou hoje no Supremo Tribunal Federal a 16ª edição da Conferência Ibero-Americana de Justiça Constitucional.
9: Pela primeira vez, o Brasil sedia o evento, que reúne cortes de diversos países para debater o futuro do direito e da democracia. Judite Aragão.
11: Na abertura, o discurso do presidente do Supremo Tribunal Federal e do Conselho Nacional de Justiça, ministro Edson Fachin, foi um alerta sobre a defesa da independência judicial como pilar da cidadania.
12: Eleições continuam ocorrendo, parlamentos permanecem abertos, tribunais seguem decidindo até o dia em que tudo isso deixe de acontecer. E mesmo antes desse dia, a democracia já terá sido esvaziada de toda a sua substância constitucional. Nosso papel como jurisdição constitucional, quero crer, é precisamente identificar essa trajetória antes que ela se torne irreversível e valendo-nos dos mecanismos de proteção que as próprias constituições nos outorgam, defender o Estado de Direito e defender a ordem democrática.
11: O evento vai até amanhã e pode ser acompanhado pelo YouTube do STF.
10: STJ recebe nova denúncia contra 4 pessoas no âmbito da Operação Faroeste.
9: A operação investiga possível venda de decisões judiciais em esquema de grilagem e disputa de terras no oeste da Bahia. Fátima Uchoa.
14: Com a denúncia recebida, tornaram-se réus a desembargadora Maria do Socorro Barreto Santiago e a juíza Marivalda Almeida Moutinho, ambas do Tribunal de Justiça da Bahia, e os empresários Adailton Maturino dos Santos e Gessiane Souza Maturino dos Santos. E segundo o Ministério Público Federal, as práticas criminosas incluíram manobras no julgamento de recurso administrativo sobre a legalidade de portaria da Corregedoria do Tribunal Estadual, que determinava o bloqueio de matrículas imobiliárias, além de uma ação possessória sobre imóvel rural de grande extensão. Os dois empresários teriam entregado às magistradas dinheiro e bens de alto valor em troca de favores nos processos. O relator na Corte Especial do STJ é o ministro Og Fernandes.
10: Nunes Marques é o novo presidente do Tribunal Superior Eleitoral.
9: A cerimônia foi conduzida pela ministra Carmen Lúcia, que deixou a presidência após quase 2 anos no cargo. Estevam Furtado.
15: No primeiro discurso como presidente do TSE, Nunes Marques destacou que a democracia brasileira continua sendo decidida pela vontade livre do povo nas urnas. Ele defendeu a segurança das urnas eletrônicas, falou da importância do voto livre e sem pressão política ou econômica, e alertou para os riscos do uso irresponsável da inteligência artificial nas eleições. Depois de assinar o termo de posse, Nunes Marques deu posse ao ministro André Mendonça como vice-presidente do TSE.
10: Justiça do Trabalho levará serviços jurídicos gratuitos ao arquipélago do Marajó, no Pará, entre os dias 18 e 22 de maio.
9: A ação é coordenada pelo Conselho Nacional de Justiça e envolve mais de 50 entidades parceiras do Judiciário, Executivo e Sociedade Civil. Larissa Batista.
11: A ação quer garantir serviços judiciais de cidadania e de saúde para os moradores dos municípios de Breves e Portel, no arquipélago do Marajó, no Pará. A população vizinha do município de Melgaço também será atendida. Diariamente, um barco da Prefeitura Municipal fará o deslocamento dos interessados até os pontos de atendimento. Para mais informações, acesse o site tst.jus.br ou as redes sociais do TST.
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0: Agora. Senado aprova e segue para sanção projeto que torna crime exercício ilegal da medicina veterinária. Comissão estende prazo para denúncia de violência doméstica. Sugestão popular pode beneficiar trabalhador em casos de FGTS atrasado. Boa noite. Mulheres vítimas de violência doméstica e familiar poderão ter mais tempo para denunciar os agressores. A Comissão de Constituição e Justiça aprovou um projeto que amplia de 6 meses para até 1 ano o prazo para a apresentação das denúncias. O texto seguiu com pedido de urgência para votação em plenário. Repórter Bruno Lourenço.
1: O projeto de lei aprovado pelos senadores dá às vítimas de violência doméstica e familiar até 1 ano para tomar providências legais contra seus agressores. O prazo hoje é de 6 meses, contado do dia em que a mulher tem o conhecimento do autor do crime. O senador Isalci Lucas, do PL do Distrito Federal, defendeu a extensão do prazo.
2: Nos casos de violência doméstica e familiar contra a mulher, a ofendida mora com o agressor, tem laços afetivos com ele e muitas vezes depende economicamente dele. Assim, a vítima necessita de um prazo maior de reflexão para exercer o direito de queixa ou representação, a fim de vencer o medo, a vergonha, o trauma e até mesmo o eventual sentimento que ainda nutre sobre o agressor e reunir as condições para denunciar as agressões sofridas.
1: Em caso de falha do Ministério Público, esse prazo também vai a 1 ano e começaria a contar a partir do término do período reservado à promotoria para o oferecimento da denúncia à Justiça. A proposta, que já passou pela Câmara dos Deputados e nas Comissões de Direitos Humanos e Segurança Pública do Senado, seguiu com pedido de urgência para a votação no plenário. Se aprovada, vai à sanção presidencial.
0: E a Voz do Brasil deve ganhar um novo espaço de orientação e combate à violência contra a mulher. O Senado aprovou um projeto que reserva 1 minuto do programa para divulgar serviços de prevenção e enfrentamento, como o Ligue 180. O texto seguiu para a sanção. Repórter Pedro Pince.
3: O Senado aprovou o projeto da deputada Lídice da Mata, do PSB da Bahia, que obriga a divulgação de serviços de enfrentamento à violência contra a mulher no programa A Voz do Brasil. Pela proposta, o programa deverá reservar 1 minuto para divulgar serviços destinados à prevenção e ao enfrentamento desse tipo de violência, como o Ligue 180, Central de Atendimento à Mulher, que recebe denúncias e fornece orientações sobre leis, direitos das mulheres e serviços da rede de atendimento. A Voz do Brasil é o programa oficial de informações dos três poderes, transmitido de segunda a sexta-feira pelas emissoras de rádio entre 7 e 10 da noite. O projeto altera o Código Brasileiro de Telecomunicações, que obriga a retransmissão do programa. A relatora, senadora Damares Alves, do Republicanos do Distrito Federal, destacou a popularidade da Voz do Brasil.
4: Trazer para esse programa, que o Brasil inteiro ama, a canais de atendimento sobre violência contra a mulher, é um passo tão importante, presidente, na proteção e na defesa da mulher. E que agora a gente possa falar com todos, nos lugares mais longe do Brasil, onde às vezes a gente não consegue ir, a Voz do Brasil chega.
3: O minuto destinado à divulgação será incluído no tempo reservado à Câmara dos Deputados. O texto segue agora para a sanção presidencial.
0: Quem maltratar animais poderá enfrentar penas mais duras. A Comissão de Meio Ambiente aprovou um projeto que aumenta a punição para maus tratos, com previsão de 2 a 5 anos de reclusão, além de multa. Hoje a pena varia de 3 meses a 1 ano de detenção. As informações com Márcio Maturana.
5: A pena para quem maltratar qualquer animal pode aumentar dos atuais 3 meses a 1 ano de detenção, mais multa, para de 2 a 5 anos de reclusão, mais multa. Igual a pena já prevista para maus tratos de cães e gatos. Esse projeto avançou da Comissão de Meio Ambiente para a Comissão de Constituição e Justiça. O texto do senador Confúcio Moura, do MDB de Rondônia, foi aprovado na forma de um substitutivo, incorporando outras 9 proposições sobre o mesmo tema, apresentado pela relatora Leila Barros, do PDT do Distrito Federal.
6: Em agosto de 2025, no município de Bananal, em São Paulo, um indivíduo forçou um cavalo a marchar por longa distância até exaustão, o que teria causado sua morte.
5: Ainda segundo o projeto, a pena pode ser aumentada em casos que envolvam tortura, abuso sexual sexual ou transmissão das agressões em redes sociais.
0: Além do aumento das penas para crimes de maus tratos, o Senado aprovou uma

0: proposta que torna crime o exercício ilegal da medicina veterinária. A medida busca garantir mais segurança no atendimento aos animais e evitar riscos à saúde pública. Pelo texto, quem atuar como veterinário sem autorização poderá pegar de 6 meses a 2 anos de detenção, além de multa. A proposta segue para a sanção presidencial. O relator, senador Sérgio Moro, do PL do Paraná, afirmou que a punição será direcionada à prática clandestina, sem prejudicar profissionais como agrônomos e zootecnistas.
1: O PL, na verdade, mira o verdadeiro criminoso, o fraudador, o leigo e o clandestino que ameaçam a saúde única.
0: O senador Efraim Filho, do PL da Paraíba, disse que o projeto aprovado representa um pleito dos conselhos regionais de medicina veterinária.
2: Uma demanda pela aprovação desse projeto. É um tema que impacta no dia a dia do segmento, da categoria. Hoje, né, a relação com os animais é uma relação cada vez vínculos mais estreitos. A medicina veterinária está presente em muitas atividades do setor produtivo. Então, o exercício ilegal dessa profissão mereceu essa tipificação.
0: Quando o empregador atrasa o depósito do FGTS, o trabalhador pode sair no prejuízo. Uma sugestão popular transformada pelo Senado em projeto de lei quer garantir que as multas por esse atraso sejam repassadas ao próprio empregado. A proposta surgiu no programa E-Cidadania do Senado. A reportagem é de Rodrigo Rezende.
3: O Senado irá discutir como projeto de lei uma ideia apresentada no programa E-Cidadania, que determina que o valor total das multas e encargos arrecadados em razão do atraso ou falta de recolhimento do Fundo de Garantia do Tempo de Serviço, FGTS, seja repassados diretamente ao trabalhador prejudicado. O senador Paulo Paim, do PT do Rio Grande do Sul, que foi relator da sugestão legislativa na Comissão de Direitos Humanos e Legislação Participativa, afirmou que a proposta traz justiça.
4: Razoável, portanto, que eventuais multas incidentes sobre o recolhimento em atraso sejam destinados à conta vinculada do trabalhador. De igual maneira, o empregador que não recolher ou recolher intempestivamente as contribuições para o FGTS deve arcar com eventuais prejuízos sofridos pelo trabalhador.
3: A sugestão legislativa foi apresentada pelo Instituto Fundo de Garantia do Trabalhador. Qualquer cidadão pode apresentar ideias de novas leis ao Senado. Para isso, basta acessar senado.leg.br/e-cidadania.
0: O senador Espiridião Amin, do PP de Santa Catarina, criticou a decisão do governo federal de zerar a cobrança de tributos sobre as compras internacionais de até 50 dólares, conhecidas popularmente como a taxa das blusinhas. A medida provisória já está em vigor, mas precisa ser analisada pelo Congresso Nacional em até 120 dias para não perder a validade. Amin afirmou que em 2024 a taxação havia sido aprovada em acordo com o próprio governo para proteger empregos e a cadeia produtiva da indústria têxtil brasileira. Na avaliação do parlamentar, a mudança representa oportunismo político e provoca instabilidade tributária, o que pode prejudicar setores produtivos.
5: O governo concordou e agora toma uma decisão, no mínimo com cheiro de politicagem. Criar solavancos tributários é uma forma de sabotar a economia.
0: Já o senador Paulo Paim, do PT do Rio Grande do Sul, lembrou os 138 anos da assinatura da Lei Áurea. Ao mencionar a data, o parlamentar destacou iniciativas legislativas aprovadas ao longo dos anos, como o Estatuto da Igualdade Racial e a Lei de Cotas, mas defendeu novos avanços na ampliação de políticas públicas de inclusão social e de ações afirmativas. Paim também citou dados sobre desigualdade racial no país. Segundo o senador, a maioria das vítimas de homicídio no Brasil ainda são pessoas pretas e pardas. E as mulheres negras ainda enfrentam taxas de desemprego mais altas.
4: Segundo a RAIS, no segundo trimestre de 2024, havia 7,5 milhões de desocupados e a taxa média de desemprego para os homens não negros era de 4,6%. Para as mulheres negras, 10,1%.
0: Com trabalhos técnicos de João Lira, o Jornal do Senado fica por aqui. Acompanhe agora as notícias da Câmara dos Deputados. Boa noite e até amanhã.
6: Jornal Câmara dos Deputados. Plenário aprova restrições a condenados por crimes sexuais contra menores.
7: Deputados e governo encaminham acordo para diminuir escala de trabalho.
6: Câmara aumenta a punição para estupro de vulneráveis no ambiente militar.
7: Boa noite. A Câmara aprovou uma punição mais rigorosa para estupro de vulnerável no meio militar. O repórter Marcelo Larcher explica por que a mudança está sendo discutida.
8: A Câmara dos Deputados aprovou o projeto que altera as regras do Código Penal Militar para o crime de estupro de vulnerável, ou seja, quando a vítima tem menos de 14 anos de idade ou é uma pessoa com deficiência. O texto aumenta as penas previstas pela legislação militar, que é geralmente aplicada para punir militares em serviço. Dessa maneira, a punição iguala às previstas no Código Penal Comum. Atualmente, o Código Penal Militar prevê pena de 8 a 15 anos de prisão para o crime de estupro de menores de 14 anos, pessoas com deficiência ou sem discernimento para consentir. Já a legislação penal comum estabelece pena de 10 a 18 anos, sendo que a pena aumenta para 12 a 24 anos quando a lesão corporal grave e quando o estupro causar a morte da vítima, a pena é de 20 a 40 anos. O texto aprovado adota essas mesmas penas para os crimes ocorridos no âmbito militar. A proposta apresentada pela deputada Laura Carneiro, do PSD do Rio de Janeiro, também inclui regras que já existem no Código Penal. As penas se aplicam independentemente do consentimento da vítima, da experiência sexual anterior ou até da ocorrência de gravidez decorrente do crime. Relatora da proposta, a deputada Camila Jara, do PT do Mato Grosso do Sul, afirmou que o projeto corrige uma diferença entre o Código Penal Militar e a legislação penal comum, garantindo maior proteção a crianças e adolescentes e pessoas vulneráveis. Segundo a relatora, a proposta evita que militares recebam punições mais brandas do que civis em crimes da mesma gravidade. No plenário, o parecer foi lido pela deputada Érica Cocai, do PT do Distrito Federal.
9: O projeto e o parecer, eles equivalem ao Código Penal Militar ao que é previsto no Código Penal comum, ou seja, a recrudescimento penal no Código Militar. E, para além disso, ele exclui os atenuantes em casos de violência sexual. E aí, qualquer violência, qualquer que seja a vítima de violência sexual.
8: O projeto que aumenta penas para estupro de vulnerável no âmbito militar seguiu para análise do Senado. Da Rádio Câmara de Brasília, com informações de Daniele Lessa e Antônio Vital, Marcelo Larcher.
6: Homenagem. Roberto Monteiro, pai do PL, celebra os 217 anos da Polícia Militar do Rio de Janeiro, comemorados em 13 de maio. O congressista destaca o trabalho da Secretaria de Estado da Corporação e cumprimenta os quase 47 mil policiais, aos quais chama de heróis anônimos.
7: Roberto Monteiro Paz se sente orgulhoso por ter enviado mais de 35 milhões de reais em emendas de sua autoria para as diversas forças de segurança fluminenses e acrescenta que a proteção da população é a prioridade do seu mandato.
6: Sargento Portugal, do Podemos, lista nominalmente os 46 agentes de segurança do Rio de Janeiro envolvidos em operações históricas contra o crime organizado, com apreensão de drogas e de armas, e dois policiais mortos durante assalto, para solicitar a promoção de todos por bravura.
7: Sargento Portugal presta sua homenagem aos 217 anos da Polícia Militar Fluminense e critica políticos que usam a corporação para fazer propaganda, mas ignoram as dificuldades da tropa. O parlamentar cita sua linhagem familiar de militares para reafirmar seu orgulho em ser policial.
6: Segurança Pública. Na avaliação de Carlos Jordi, do PL do Rio de Janeiro, o programa Brasil contra o Crime Organizado tem caráter eleitoreiro. O parlamentar afirma que os investimentos anunciados são insuficientes e que as medidas não enfrentam as facções criminosas de forma efetiva.
7: Carlos Jordi critica ainda o veto do governo a trechos de um projeto que endurecia regras para condenados pelo assassinato de policiais. Segundo o deputado, a retirada de dispositivos sobre progressão de pena e regime disciplinar diferenciado beneficia criminosos.
6: Alberto Fraga, do PL do Distrito Federal, classifica o novo plano do governo para a segurança pública como uma proposta sem inovação. Ele argumenta que medidas como o fortalecimento do sistema prisional, combate ao tráfico de armas e ampliação da perícia já existem há anos.
7: Alberto Fraga também alerta que o financiamento do programa, via BNDES, pode aumentar as dívidas dos estados. O deputado defende mais investimentos na fiscalização das fronteiras e na reformulação da Força Nacional.
6: Raimond, do PT do Rio de Janeiro, critica a proposta aprovada na Comissão de Segurança Pública que permite o saque do FGTS para a compra de arma de fogo.
10: O deputado afirma que o objetivo do Fundo de Garantia é proteger o trabalhador em áreas como habitação e aposentadoria.
7: Raimond se diz preocupado com políticas de segurança pública baseadas na ampliação do acesso a armas. Ele avalia que o Congresso deve rejeitar esse caminho para preservar ações voltadas ao amparo social e ao fortalecimento da democracia.
10: Coronel Crisóstomo, do PL de Rondônia, defende a redução da maioridade para 16 anos nos casos de crimes graves. Ele afirma que a discussão na Comissão de Constituição e Justiça busca responsabilizar adolescentes que cometem crimes hediondos conforme as regras aplicadas aos adultos.
7: Coronel Crisóstomo avalia que a mudança é necessária para enfrentar a participação de adolescentes em crimes violentos. Ele avalia que a legislação atual não garante punição adequada para esse tipo de ocorrência, aumentando a sensação de impunidade.
10: General Girão, do PL do Rio Grande do Norte, critica a condução das políticas de segurança pública, afirmando que o aumento da violência exige mais do que os investimentos financeiros anunciados pelo governo federal.
7: O deputado também defende o fortalecimento das forças policiais, com mais garantias aos agentes de segurança. General Girão ainda critica o sistema de justiça do país e defende a redução da maioridade penal como resposta ao avanço da criminalidade.
11: Justiça.
10: A Câmara aprovou restrições para condenados por crimes sexuais contra crianças e adolescentes. A repórter Daniela Lessa acompanhou a votação.
12: O plenário da Câmara dos Deputados aprovou o texto principal do projeto que cria restrições para pessoas condenadas por crimes sexuais contra crianças e adolescentes, como estupro de vulnerável, exploração sexual infantil e produção ou divulgação de pornografia infantil. A proposta altera a Lei de Execução Penal. Pelo texto aprovado, a Justiça poderá determinar o uso de tornozeleira eletrônica e estabelecer limites de circulação quando o condenado deixar o presídio ou estiver cumprindo pena em regime aberto. Essas restrições poderão impedir a aproximação da vítima e de sua família, escolas, creches, parques, praças e outros locais frequentados por crianças. O condenado também poderá ser proibido de trabalhar em atividades voltadas ao público infantil, pedir guarda ou adoção de menores, morar em locais com crianças que não sejam seus filhos ou enteados e manter contato com menores de 14 anos por meios digitais sem autorização judicial. O relator do projeto, o deputado Kim Kataguiri, do Missão de São Paulo, defendeu que o objetivo é reduzir o risco de reincidência e criar mecanismos permanentes de proteção a crianças e adolescentes.
13: A gente impõe medidas penas restritivas de direito para pedófilos, a gente impede que o pedófilo tenha uma creche, tenha um parquinho, seja dono de qualquer estabelecimento frequentado ou que tenha como clientela crianças, adolescentes.
12: Outro ponto previsto é a obrigação de comunicar formalmente ao cônjuge ou companheiro sobre a condenação e as restrições vigentes. Para concluir a votação, ainda falta os deputados votarem uma modificação que amplia a medida também para menores acusados de crimes sexuais contra crianças e adolescentes. A emenda, apresentada pelo deputado Marcel Van Hatten, do Novo, do Rio Grande do Sul, altera penalidades previstas no Estatuto da Criança e do Adolescente. O debate sobre esse ponto gerou polêmica entre os parlamentares. A votação do texto principal chegou a ser suspensa. A emenda amplia de 3 para 6 anos o prazo máximo de internação de adolescentes que pratiquem atos infracionais com violência. E nos casos análogos a crimes hediondos, o prazo pode chegar a 12 anos. A emenda também prevê transferência para estabelecimento prisional comum quando o adolescente atingir a maioridade durante o cumprimento da medida socioeducativa em local separado dos detentos comuns. O deputado Marcel Van Hatten defendeu que os deputados se manifestem em votação nominal.
13: Se eles quiserem votar a favor de criminoso hediondo, vota a favor, mas deixa votar. Que acordo é esse que nós, do Novo, temos que retirar um destaque que é para punir melhor aqueles que são criminosos, porque senão eu não voto o resto do texto. Eu não vou admitir passar pano para esse tipo de bandido, não. Não vou retirar o meu destaque nem o pedido de nominar. Isso é um direito nosso.
12: A votação do projeto que cria restrições para condenados por crimes sexuais contra crianças e adolescentes ainda precisa ser concluída pelos deputados antes de a proposta seguir para o Senado. Da Rádio Câmara de Brasília, Daniele Lessa.
7: Clarissa Tércio, do PP de Pernambuco, protesta contra a decisão do Ministério Público Federal de arquivar denúncia de violência política e de gênero que ela teria sofrido na Comissão da Mulher, contradizendo conclusões da Polícia Legislativa, que comprovam a injúria e o ataque misógino.
10: Clarissa Tércio evidencia a insegurança no ambiente de trabalho a que deputadas estão expostas e questiona qual o limite tolerável para a liberdade de expressão. Para a deputada, o arquivamento de seu processo evidencia a parcialidade das decisões judiciais, razão pela qual ela vai recorrer.
7: Paulão do PT critica a tramitação de um processo eleitoral em Alagoas que determinou a cassação de seu mandato. O deputado alega que a ação avançou sem que ele pudesse exercer plenamente o direito à ampla defesa e ao contraditório.
10: O deputado também afirma que vai continuar recorrendo da decisão e defendendo a legitimidade do mandato obtido nas urnas. Paulão sustenta que a eventual mudança no resultado eleitoral desconsidera a votação recebida e reafirma a disposição para seguir na disputa política.
7: Márcio Gerri, do PCdoB, acusa membros do governo do Maranhão de utilizarem o aparato estatal em favor de interesses políticos e familiares. O parlamentar denuncia a articulação de uma CPI na Assembleia Legislativa com o objetivo de atingir adversários da atual gestão.
10: De acordo com Márcio Gerri, o governo deixou de lado compromissos com a população para priorizar ações com foco eleitoral. Para ele, trata-se de uma tentativa de manutenção no poder.
11: Desenvolvimento regional.
7: Ricardo Maia, do MDB da Bahia, mostra como as emendas impositivas são fundamentais, especialmente para garantir saúde e infraestrutura para municípios com receitas precárias. Ele citou como exemplo a compra de UTIs móveis e viaturas para as cidades de Araci, Vanderlei e Jaguaripe.
10: Ricardo Maia defende também que ações do Executivo, como a duplicação da BR-116 e a construção de institutos federais, são fundamentais para o crescimento do sertão baiano e do Brasil, reforçando o Pacto Federativo e os investimentos no futuro do país.
11: Meio Ambiente.
7: Pedro Lucas Fernandes, do União, alerta para os impactos econômicos da possível criação da reserva extrativista Tauamirim, no Maranhão. Segundo o parlamentar, a medida pode comprometer empregos, investimentos e o funcionamento do complexo portuário do estado.
10: Pedro Lucas Fernandes assinala que comunidades locais não teriam sido ouvidas durante o processo conduzido pelo ICMBio e Ministério do Meio Ambiente. Em nome da conciliação entre preservação ambiental e desenvolvimento econômico, o deputado pede a suspensão da criação da reserva.
11: Economia.
7: Merlon Solano, do PT do Piauí, cumprimenta o governo federal pela decisão de reduzir impostos para compras internacionais até 50 dólares e reduzir para 30% as taxas para aquisições até 3 mil dólares. Em seu entendimento, a medida valoriza o salário e insere o Brasil no comércio global.
10: Merlon Solano destaca inovações trazidas pela reforma tributária, como a criação do cashback. Ele defende a compensação de perda de arrecadação com a taxação de apostas eletrônicas e dos super ricos e classifica como enganosa as afirmações de que o governo só aumenta tributos.
7: Lafayette de Andrada, do PL de Minas Gerais, critica o leilão de energia promovido pelo governo federal para a contratação de termoelétricas. Ele alerta que a medida contraria compromissos ambientais assumidos pelo Brasil e pode aumentar em mais de 10% a conta de luz dos consumidores.
10: Lafayette de Andrada acrescenta que órgãos de fiscalização já pediram a suspensão do leilão por falta de transparência e por mudanças repentinas nos preços. Segundo o parlamentar, o edital também ameaça desalojar milhares de famílias de agricultores assentadas no norte de Minas.
7: O STF começou a julgar as ações que tratam das regras de distribuição dos recursos da produção do petróleo. Segundo Marcelo Crivella, do Republicanos do Rio de Janeiro, não há justificativa para retirar receitas dos estados produtores, enquanto se mantém a arrecadação integral de outros recursos naturais, como os minérios.
10: De acordo com Marcelo Crivella, o Rio de Janeiro já sofreu impactos econômicos históricos, como a transferência da capital para Brasília. O parlamentar reforça que o estado depende dos royalties para financiar áreas críticas como segurança pública, saúde e educação.
7: Bongás, do PT do Rio Grande do Sul, defende a ampliação da faixa de isenção do imposto de renda, argumentando que reduzir a tributação fortalece o consumo das famílias.
10: O deputado também sustenta que a mudança impulsiona a economia ao ampliar o poder de compra da população. Além disso, Bongás reforça o apoio a propostas voltadas às condições de trabalho, como o fim da escala 6x1.
11: Trabalho.
7: Deputados fecham acordo para simplificar proposta de redução da jornada de trabalho. A repórter Silvia Munhato tem as informações.
14: O presidente da Câmara dos Deputados, Hugo Mota, afirmou que as negociações sobre o fim da escala de trabalho 6x1 se encaminham para uma alteração constitucional que reduz a jornada de trabalho de 44 horas semanais para 40 horas, com 2 dias de descanso e sem perdas salariais. Hugo Mota teve uma reunião para debater o tema com o ministro do Trabalho, Luiz Marinho, o ministro das Relações Institucionais, José Guimarães, líderes do governo e membros da comissão especial que trata da redução da jornada. Segundo Mota, situações específicas poderão ser tratadas pelos próprios trabalhadores e empregadores.
15: Nós queremos também fortalecer as convenções coletivas para que elas possam tratar das particularidades de cada setor. Também estabelecemos que será necessário o projeto de lei encaminhado pelo Executivo para podermos adequar a legislação às mudanças que faremos à nossa Constituição pela redução da jornada de trabalho.
14: O presidente da comissão especial que analisa a redução da jornada, deputado Alencar Santana, do PT de São Paulo, disse que vai ficar faltando decidir se haverá alguma compensação para os empresários e se haverá transição. Alencar defendeu a implementação imediata da mudança de jornada.
16: Eu, de minha parte, entendo que nós temos que implementar tudo que pudermos já. Há uma necessidade. Mas esse é o debate que nós vamos continuar amadurecendo. Logicamente, queremos e vamos garantir esse direito aos trabalhadores, mas, ao mesmo tempo, ninguém jamais pense em quebrar a economia brasileira. Na verdade, nós entendemos que vai ter um ganho de escala de produtividade adiante.
14: A comissão especial fez audiência pública para debater os efeitos das mudanças para as mulheres e para pequenas empresas. Da Rádio Câmara de Brasília, Silvia Minhato.
10: Fernando Mineiro, do PT do Rio Grande do Norte, compara a resistência ao fim da escala 6x1 com os movimentos contrários à abolição da escravidão no Brasil. O parlamentar entende que a redução da jornada para 40 horas semanais representa uma medida de justiça social.
17: Nós temos também aqueles e aquelas que pregam o terror na sociedade com mentiras, com fake news, com manipulações, da mesma forma que aconteceu quando, em 1940, foi criado o salário mínimo, da mesma forma, quando se colocou em debate a recuperação real do salário mínimo, esse setor que defende o empresariado, que aliás são maioria aqui nessa casa, diga-se de passagem, mas serão derrotados, porque o povo brasileiro está acompanhando esse debate.
7: De acordo com Fernando Mineiro, setores contrários à mudança propagam o medo para criticar a proposta, assim como ocorreu em debates históricos sobre direitos trabalhistas. O parlamentar espera que o Congresso acompanhe o entendimento da população e aprove a redução da jornada.
10: Na visão de Paulo Lemos, do PT do Amapá, a Câmara deve priorizar debates que impactem diretamente a vida da população. O parlamentar argumenta que embates ideológicos e ofensas pessoais não contribuem para o desenvolvimento econômico e social do país.
7: De acordo com Paulo Lemos, a discussão sobre a redução da jornada de trabalho é uma das prioridades com amplo apoio popular. Ele propõe a realização de estudos técnicos e o diálogo com o setor produtivo para avançar em uma proposta de forma equilibrada.
11: Direitos Humanos.
10: Jandira Fegari, do PCdoB do Rio de Janeiro, lembra que o 13 de maio marca os 138 anos da abolição formal da escravidão no Brasil. A deputada afirma que a Lei Áurea, apesar de ter sido uma conquista do movimento abolicionista, não garantiu à população negra o acesso pleno a direitos.
7: Jandira Fegali defende políticas afirmativas e medidas de reparação para enfrentar o racismo estrutural no país. Ela ressalta que as mulheres negras sofrem os maiores impactos das desigualdades sociais na renda, na educação, no trabalho e nas diferentes formas de violência.
11: Educação.
10: Rubens Pereira Júnior, do PT do Maranhão, destaca projeto de cursinho gratuito que prepara jovens de São Luís para o acesso ao ensino superior. Ele assinala que a iniciativa, fundada em 2023, tem ajudado a realizar o sonho de muitos jovens da periferia da capital do estado.
7: Rubens Pereira Júnior informa que o projeto já registra mais de 300 aprovações em institutos federais e universidades públicas. O congressista destaca que o cursinho passou a receber apoio federal em 2025 por meio da Rede Nacional de Cursinhos Populares.
10: Professora Luciane Cavalcante, do PSOL, critica a postura da Prefeitura de São Paulo diante da greve dos servidores da educação. Segundo a deputada, a proposta de reajuste de apenas 13,5% parcelado em 2 anos desvaloriza a categoria.
7: Professora Luciane Cavalcante também critica a reforma administrativa, que, segundo ela, prejudica a carreira do magistério e afeta direitos de aposentados e pensionistas. Para a deputada, o projeto abre caminho para a privatização da educação infantil.
10: Termina agora o Jornal Câmara dos Deputados, com trabalhos técnicos de Everson Urani e apresentação de Márcio Aquilissardi e José Carlos Andrade. Uma ótima noite para você.
7: A Voz do Brasil volta amanhã. Boa noite.
18: Você ouviu a Voz do Brasil. Boa noite.
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24: Cidade. 20 horas e 2 minutos.
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7: Você sabe qual é a maior caverna do mundo? A maior caverna do mundo é a Câmara Sarawak, no Parque Nacional Gunung Mulu, na Malásia. Sua cavidade tem 700 metros de comprimento, 70 metros de altura no ponto mais baixo e 300 metros de largura média.
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2: Por aqui, sempre as melhores dicas de filme para você. Filmes que você encontra aí, na sua locadora. Abril Despedaçado. Esse é um filme nacional do ano de 2003. Um filme que traz em seu elenco Rodrigo Santoro. Este filme conta uma história passada há mais de 100 anos. Em abril de 1910, na geografia desértica do sertão brasileiro, vive Tonho, interpretado por Rodrigo Santoro e sua família. Ele vive atualmente uma grande dúvida, pois ao mesmo tempo em que é impelido por seu pai para vingar a morte de seu irmão mais velho, assassinado por uma família rival, sabe que caso se vingue, será perseguido e terá pouco tempo de vida. Angustiado pela perspectiva da morte, Tonho passa então a questionar a lógica da violência e da tradição. Abril Despedaçado, um ótimo filme, um drama nacional que vale a pena você estar curtindo em sua próxima sessão de cinema.
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